0: terão essa opção a partir de 2028. Graziele Bezerra.
1: Também foi regulamentado o mercado de hidrogênio de baixa emissão de carbono no país. O decreto prevê a estruturação do Sistema Brasileiro de Certificação de Hidrogênio.
2: Plano Nacional de Logística orienta o planejamento da infraestrutura de transportes para as próximas décadas.
0: O documento destaca a integração como um dos principais desafios. Pablo Mundim.
3: O plano reúne 31 eixos prioritários para os próximos 24 anos. São 12 rodoviários, 8 ferroviários, 4 aquaviários e 7 intermodais, que combinam diferentes formas de transporte.
2: E ainda, a Agência Nacional de Proteção de Dados suspende por 3 dias a funcionalidade de transmissão ao vivo do Discord.
0: A ação faz parte do processo que apura falhas na proteção de crianças e adolescentes no ambiente digital. Thaís de Araújo.
4: A suspensão será mantida até que a empresa comprove a adoção de medidas técnicas, de segurança e de governança que sejam adequadas para proteger os menores de 18 anos.
2: Hoje, na apresentação da Voz do Brasil, Mariana Jungmann e Luciano Seixas.
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2: Foram regulamentados 4 decretos na área de energia e transição energética.
0: Entre as medidas está a regulamentação das atividades de captura e armazenamento de carbono e também a abertura do mercado livre de energia.
2: Os detalhes você vai ouvir agora na reportagem de Graziele Bezerra.
1: Um dos decretos assinados nesta quarta-feira regulamenta o uso de tecnologias de captura e armazenamento de carbono. A medida contribui para a redução das emissões de gases de efeito estufa e para tornar o Brasil um país carbono negativo, como explica o ministro de Minas e Energia, Alexandre Silveira.
5: Capturar o carbono, colocá-lo onde é possível colocá-lo de forma segura, nas rochas, e tornar a produção de petróleo e a produção de outros biocombustíveis com captura e estocagem negativa de carbono.
1: Outro decreto estimula a produção e consumo de combustível sustentável de aviação no país. O ministro Silveira também anunciou a regulamentação da abertura do mercado de energia, permitindo que consumidores de baixa tensão escolham seu próprio fornecedor de energia elétrica, o que alcança consumidores residenciais, pequenas indústrias e comércios.
5: Até dezembro de 27, todo o comércio e toda a indústria poderá escolher de quem comprar energia. E até novembro de 28, todos os consumidores brasileiros.
1: Também foi regulamentado o mercado de hidrogênio de baixa emissão de carbono no país. O decreto prevê a estruturação do Sistema Brasileiro de Certificação de Hidrogênio, que tem como objetivo comprovar o desempenho ambiental do hidrogênio em comparação com outros combustíveis. Reportagem Graziele Bezerra.
0: Estradas, portos, aeroportos e hidrovias. Um documento aponta os principais desafios no modal de transportes do Brasil.
2: O Plano Nacional de Logística mapeia problemas atuais, prevê demandas que devem crescer e aponta onde a infraestrutura de transportes precisa avançar em até 2025.
3: O plano reúne 31 eixos prioritários de transporte para os próximos 24 anos. São 12 rodoviários, 8 ferroviários, 4 aquaviários e 7 intermodais, que combinam diferentes formas de transporte. Outros 11 eixos integram um banco de projetos para estudos futuros. Com 112 objetivos prioritários, o Plano Nacional de Logística identifica problemas que precisam ser enfrentados hoje, demandas que podem crescer até 2050 e oportunidades de desenvolvimento regional. O plano também identifica a necessidade de ampliar o uso de ferrovias, hidrovias e cabotagem, e de melhorar a integração entre diferentes modos de transporte. Entre os desafios estão os gargalos para o transporte de produtos importantes para a economia brasileira, como soja, milho e carnes. O ministro de Portos e Aeroportos, Tomé Franca, defende novos modais para ampliar o escoamento.
6: O grande gargalo do setor portuário hoje não é mais a sua capacidade, mas o acesso aos portos para que a gente possa ter maior eficiência. A gente precisa integrar esses modos de transporte. Portanto, eu acho que o PNL ele aponta para esse futuro da infraestrutura brasileira.
3: Hoje, as rodovias respondem por mais da metade do transporte de cargas e o setor emite cerca de 217 milhões de toneladas de CO2 por ano. O ministro dos Transportes, Jorge Santoro, explica que o PNL vai ser o principal instrumento de transformação do setor para a próxima geração.
7: Então, isso é um investimento que tem um efeito multiplicativo na economia muito relevante, muito importante. E a gente, com esse PNL, está procurando propor um olhar diferente para o país nos próximos anos.
3: O documento foi elaborado pelos Ministérios dos Transportes e de Portos e Aeroportos, com participação dos estados, do setor produtivo, da sociedade civil e de especialistas. Reportagem Pablo Mundim.
2: Como a gente ouviu na reportagem de Pablo Mundim, o Plano Nacional de Logística prevê ações até o ano de 2050. Cerca de 5.300 empresas brasileiras foram diretamente afetadas pelas novas tarifas de importação anunciadas pelos Estados Unidos contra o Brasil.
0: Para ajudá-las a enfrentar as dificuldades causadas pela perda do mercado norte-americano, a Agência Brasileira de Promoção de Exportações, Apex Brasil, anunciou uma série de ações.
2: Elas envolvem atendimento individualizado para encontrar outros países compradores e auxílio para adaptação a novos mercados.
0: Mais cedo, eu conversei com o presidente da Apex Brasil, Laudemir Miller, sobre essa atuação. Acompanhe. Presidente Laudemir Miller, um prazer ter o senhor com a gente aqui na Voz do Brasil. Seja bem-vindo. Então, vamos falar para a gente, explica para a gente, por favor, sobre esse plano de diversificação de exportações. O que, que é essa nova estratégia criada pela Apex para ajudar as empresas que foram afetadas pelas novas tarifas dos Estados Unidos?
8: Oi, Mariana, um prazer estar aqui. É um plano de socorro, de atendimento às empresas que estão sendo impactadas pelo aumento de tarifas pelo governo americano. Nós temos hoje vários setores, mais de 2 mil produtos estão com tarifas elevadas. Você imagina que de uma hora para outra o empresário brasileiro está enfrentando um imposto a mais, uma tarifa a mais de 40%. Então, nós vamos apoiar diretamente as empresas brasileiras, vamos trabalhar com 5.300 empresas para que essas empresas, o empresário, possa encontrar, ficar frente a frente com o comprador internacional do mercado dele, né, do produto dele, em mercados alternativos. Então, é isso que a gente vai fazer. Nós vamos fazer isso por meio de feiras internacionais, rodadas de negócios, trazer compradores ao Brasil, e o nosso objetivo é realmente fazer com que, apoiar esses empresários para que eles diversifiquem, encontrem um novo caminho, encontrem um novo mercado.
0: Pois é, o senhor mencionou aí 5.300 empresas, né, afetadas, que podem ser ajudadas por esse novo plano. São 35 setores econômicos. Quais são esses setores, presidente? Onde é que o problema é mais grave? E o plano, ele tem mecanismos aí para priorizar alguns setores, onde, entre esses 35, onde o problema seja ainda pior?
8: Nós vamos atender a todas as empresas impactadas, né? 5.300 empresas, todas as empresas impactadas pelo tarifaço. Claro que a gente tem algumas prioridades, são setores que estão sofrendo mais, né? Porque a gente tem muitas empresas, por exemplo, do setor de rochas, que pega muito, né, aí a região do Espírito Santo, que os Estados Unidos é o mercado principal. A gente tem o setor de madeira, que pega a região sul, que os Estados Unidos é o mercado principal, móveis, a gente tem calçados, têxteis, enfim, de várias regiões do Brasil. Nós vamos priorizar estes setores numa estratégia também setorial. A Apex Brasil, que é a Agência Brasileira de Promoção de Exportação, nós temos uma parceria com 29 entidades setoriais e empresariais que estão conosco nessa nesse grande movimento, né, de apoiar essas empresas. Então, a gente tem prioridade, mas nós vamos atender todas as empresas, cada uma delas individualmente. E aí, Mariana, até para as empresas, né, as pessoas que estão ouvindo a Voz do Brasil e acompanhando a gente, o Brasil, neste mês de julho, nós exportamos 35 bilhões de dólares. E de janeiro a julho, a balança comercial brasileira já registra 220 bilhões de dólares de exportação. Ano passado, nesse período, a gente estava em 200 bilhões. E o que está acontecendo, né? Nós temos, portanto, 20 bilhões a mais em relação ao ano passado. Nós caímos a exportação para os Estados Unidos em 3 bilhões de dólares, mas nós tivemos um aumento para a Europa de 3,1 bilhões de dólares, para a Índia, que é um mercado que agora a gente está tracionando mais as nossas exportações, nós crescemos 2 bilhões e 700 milhões, nós crescemos 11 bilhões e 300 milhões para a China. Então, a exportação brasileira está num caminho muito importante, a gente já tem um superávit da balança comercial no Brasil deste ano, nessa metade do ano, de 50 bilhões de dólares, mas tem setores que estão sofrendo com o mercado americano. Então, nós estamos num movimento geral para trabalhar a diversificação das exportações brasileiras com um foco específico nas empresas que estão sendo afetadas. E a gente vai trabalhar com vários mercados. Vamos trabalhar com o Canadá, com o México, a gente vai trabalhar a África, vamos trabalhar com a Europa, que a gente tem esse acordo tão importante, com a Alemanha, vamos trabalhar com a Ásia principalmente, né? Não só China, mas Filipinas, Indonésia, Malásia, Singapura, que a gente acabou, que o Brasil acabou de assinar um acordo. Então é um grande movimento de ampliação das exportações do Brasil, de diversificação das exportações brasileiras, mas principalmente, sabe, Mariana, para pegar na mão, para atender aquele empresário que de uma hora para outra está enfrentando um imposto de 40%. É para esse empresário que é esse plano. E o que, que a gente vai fazer? Nós vamos colocar compradores internacionais do produto dessa empresa frente a frente para que ele possa negociar. E a gente vai fazer isso, inclusive, com isenção de taxa. Nós não vamos cobrar os serviços que geralmente a Apex Brasil cobra, né? A gente tem algum subsídio, mas dessa vez a gente vai fazer com uma isenção total de taxa para esses setores, porque realmente as empresas estão precisando. E ainda mais, muitos empresários nos falam assim, mas eu estava preparado para os Estados Unidos.
0: Sim, inclusive, uma alegação, né? Ah, é um mercado específico, eu tinha que vender para a demanda da forma como eles apresentam. É possível adaptar isso para outros mercados?
8: Muitos, por exemplo, falam assim, ah, mas a minha máquina, ela está certificada para o mercado americano, né? O meu produto tem uma certificação específica, eu fiz uma adaptação, eu mudei minha embalagem, seja específico para os Estados Unidos. Nós vamos poder atender também essas empresas, inclusive com apoio financeiro para a certificação, para a mudança de embalagem num valor de até 40 mil reais. Então, as empresas que trabalharem com a Apex Brasil, que se inscreverem, que entrarem nesse nosso plano de diversificação, vão ter uma série de medidas de estar frente a frente com um comprador internacional, mas também de se preparar. E o empresário vai poder ele buscar uma certificação, vai poder ele, por exemplo, fazer uma adaptação no produto, e aí a gente vai ter uma metodologia, inclusive, de fazer um ressarcimento de até 40 mil reais para realmente a gente trabalhar nos próximos 12 meses para que essas empresas encontrem um novo mercado. Nós não queremos e não vamos, Mariana, abandonar os Estados Unidos. Estados Unidos é um mercado muito importante, nós vamos continuar trabalhando nos Estados Unidos junto com as empresas brasileiras, inclusive junto com as empresas americanas. Nós temos um escritório, a Apex Brasil tem um escritório em Washington, onde nós vamos trabalhar para que o setor privado estimule, negocie um aumento das isenções. Nós queremos que mais produtos brasileiros fiquem isentos. Os produtos já isentos, nós queremos aumentar a nossa participação no mercado americano. Mas o nosso ponto principal agora é diversificar as exportações brasileiras e pegar na mão, apoiar esses empresários que estão sofrendo com esse aumento de tarifa repentina, né? O que muda os negócios, muda toda a estratégia, e a Apex Brasil, a Agência Brasileira de Promoção de Exportações, junto com 29 entidades do setor privado brasileiro, vão trabalhar a partir de hoje já, junto com as empresas, para que elas possam encontrar um novo mercado e seguir as exportações.
0: Presidente, o senhor mencionou até um atendimento individualizado que vai ser feito com as empresas, né? Ou seja, cada uma sendo atendida na sua especificidade. Exato. Os empresários, então, que estiverem, né, esses 5.300 empresários que estiverem interessados em receber esse apoio da Apex Brasil, como é que eles devem proceder? Onde eles podem procurar informação? Como é que eles podem acessar a Apex?
8: Eles podem procurar diretamente a Apex Brasil, que é apex.com.br. Então a gente já está preparado para atender essas empresas, e o atendimento é individualizado, Mariana. Sabe por quê? Porque cada empresa tem a sua realidade, tem o seu produto, tem a sua estratégia, tem a sua maturidade. Então nós vamos atender uma por uma, montar uma estratégia para o seu produto, para um mercado alternativo. A gente tem uma base de inteligência muito importante de oportunidades dos mercados internacionais, para cada um desses produtos, mas também toda uma estratégia com 29 entidades do setor. Então a empresa também pode procurar a sua entidade, empresa de calçado, de móveis, de plástico, enfim, de 29 setores que nós estamos trabalhando nessa parceria, nesse grande movimento, nesse esforço extraordinário. Toda a nossa equipe está mobilizada. É a hora de a gente se unir para diversificar as exportações brasileiras, para apoiar os nossos empresários que tanto trabalham, que têm orgulho do seu produto. A exportação muitas vezes é um sonho para o empresário, né? E esse sonho, em alguns casos, está interrompido. Então a gente quer voltar a sonhar com outro mercado, para que esse produto, que é tão bom, que é resultado do trabalho de muitas pessoas, de homens, mulheres, empresários, empresárias, possam encontrar um novo caminho, possam encontrar um novo mercado. E aí esse é o trabalho que a gente começa a fazer a partir de hoje.
0: Muito bem, nós conversamos com o Aldemir Miller, presidente da Apex Brasil. Presidente, muito obrigada pela sua entrevista à Voz do Brasil.
8: Obrigado, Mariana, e obrigado aí a todos os ouvintes que acompanham a Voz do Brasil.
0: E uma pequena correção, o endereço da página da Apex é apexbrasil.com.br.
2: A Agência Nacional de Proteção de Dados determinou que o Discord suspenda as transmissões ao vivo na plataforma no Brasil.
0: A medida preventiva foi tomada após a identificação de falhas na proteção de crianças e adolescentes.
2: A decisão faz parte de uma fiscalização iniciada na semana passada, após episódio que resultou na morte de um adolescente de 13 anos.
9: As transmissões ao vivo, as famosas lives, realizadas dentro da plataforma Discord, serão suspensas após determinação da Agência Nacional de Proteção de Dados, a ANPD. O bloqueio deve começar em até 3 dias úteis e vale também para outros recursos de compartilhamento de vídeo. Segundo a agência, foram identificados riscos graves relacionados ao uso das lives para violência, assédio, automutilação e incentivo ao suicídio envolvendo crianças e adolescentes. O Discord é uma plataforma que permite a troca de mensagens por texto, voz e vídeo. O serviço também reúne comunidades em que os usuários podem conversar e interagir em tempo real, sobretudo por meio das lives em jogos online. De acordo com a ANPD, pela forma como o serviço funciona, o Discord não consegue analisar o conteúdo das transmissões em tempo real. A plataforma depende de sistemas automatizados e de denúncias dos próprios usuários para identificar possíveis violações, como explica o superintendente de fiscalização da ANPD, Fabrício Lopes.
10: Se o Discord não consegue ter acesso ao conteúdo transmitido, ele não consegue, de maneira espontânea e automatizada, agir em tempo para evitar essas violações que acontecem ali dentro, como exposição de crianças e adolescentes a conteúdo violento, a incitação à automutilação, a maus tratos de animais, até tortura de animais, entre outros conteúdos proibidos pelo artigo 6º do ECA Digital.
9: A agência ainda apura outras possíveis falhas, como problemas na verificação de idade e na remoção de conteúdos que violem os direitos de crianças e adolescentes. O superintendente de fiscalização da ANPD, Fabrício Lopes, explica ainda que a suspensão será mantida até que a empresa comprove a adoção de medidas técnicas, de segurança e de governança que sejam adequadas para proteger os menores de 18 anos.
10: Essa suspensão ela vai ser por prazo indeterminado, porque o motivo que justificou essa suspensão precisa ser vencido antes de que a plataforma possa restaurar essas funcionalidades. Enquanto permanecerem as razões técnicas que justificaram essa suspensão, a gente não entende como possível a restauração dessas funcionalidades.
9: O Discord tem 3 dias úteis para comprovar o cumprimento da determinação e 10 dias úteis para apresentar recurso. Caso sejam confirmadas as irregularidades, a empresa também poderá sofrer sanções previstas no Estatuto Digital da Criança e do Adolescente, o ECA Digital, incluindo multa de até R$ 50 milhões por infração. A decisão faz parte de uma fiscalização iniciada na semana passada, que investiga um grupo criminoso suspeito de incentivo ao suicídio por meio do Discord, resultando na morte de uma adolescente de 13 anos no último dia 22 de julho. Segundo a plataforma Discord, uma investigação interna identificou evidências de que a atividade criminosa foi coordenada em outras plataformas e afirma contar com equipes especializadas que trabalham no combate a indivíduos envolvidos em atividades violentas. Reportagem Thaís de Araújo.
0: Hoje é Dia Nacional dos Direitos Humanos.
2: E nesta data vamos falar sobre o Clique Cidadania, um aplicativo móvel gratuito desenvolvido que funciona como um guia digital de direitos, serviços e políticas públicas.
11: Encontrar o serviço público certo nem sempre é uma tarefa simples. Para ajudar nessa busca, o aplicativo Clique Cidadania reúne informações sobre direitos e orienta como acessar serviços de assistência social, saúde, educação, trabalho e renda. Além das orientações, o aplicativo também reúne canais de atendimento para situações de violação de direitos, como o Disque 100 e o Ligue 180, como detalha Fernanda Becker, coordenadora-geral de promoção dos direitos das pessoas migrantes, refugiadas e apátridas.
12: É um lugar de acessar direitos. Você tem informação sobre o direito e sobre o órgão, a instituição que você pode buscar, né? E aí tem a geolocalização, você consegue georreferenciamento de achar onde está aquele espaço no seu território, na palma da mão.
11: Além de explicar a função de cada serviço público, o aplicativo conta com um mapa integrado que mostra onde ficam as unidades, como CRAS, CREAS, unidades básicas de saúde, conselhos tutelares e outros equipamentos públicos mais próximos da localização do usuário. Como é integrado ao sistema de navegação do celular, também permite traçar rotas até os locais de atendimento. O aplicativo também pode atender a demandas específicas e disponibilizar novos temas, como explica Fernanda Becker.
12: Ele é um aplicativo dinâmico, né? A mais nova guia dele é de brasileiros retornados, né? Repatriados. Para quando as pessoas que chegam aqui, a maioria deportadas, assim como os migrantes, que às vezes estão muito tempo fora do país, já passam a entender os seus direitos, quais órgãos e quais instituições buscar.
11: O Clique Cidadania está disponível de graça para celulares Android e oferece conteúdos em português, espanhol e inglês. Reportagem Luciana Colares de Holanda.
0: Instituições federais de ensino superior terão 154 mil vagas em cursos de formação continuada para professores da educação infantil em 2027.
2: A partir de 17 de agosto, as instituições interessadas em oferecer os cursos poderão se inscrever na chamada pública no Sistema Integrado de Monitoramento, Execução e Controle, o SIMEC.
0: As inscrições devem ser feitas até o dia 9 de setembro e os resultados serão divulgados em 9 de outubro.
2: O endereço para inscrição é cimec.mec.gov.br.
0: Foram reabertas as inscrições para instituições de ensino criarem novos programas de residência médica.
2: Também é possível solicitar ampliação de vagas nos programas já existentes.
0: Novos pedidos podem ser feitos até 31 de agosto.
2: Podem participar instituições federais ligadas ao Ministério da Saúde ou da Educação, órgãos públicos e instituições privadas sem fins lucrativos.
0: A inscrição pode ser feita no site sigresidencias.saude.gov.br.
2: E essas foram as notícias do governo federal.
0: Uma realização da Secretaria de Comunicação Social da Presidência da República.
2: Com produção da empresa Brasil de Comunicação.
0: Fique agora com o Minuto do TCU e em seguida as notícias do Poder Judiciário e do Congresso Nacional. Boa noite.
2: Boa noite para você. Até amanhã.
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16: Presidente do STF se reúne com representações diplomáticas do grupo de países da América Latina e do Caribe.
17: Urna eletrônica ganha nova interface para as eleições 2026.
16: Para o STJ, poderes para atuação extrajudicial de advogado não limitam procuração geral em processos judiciais.
17: Boa noite, eu sou Marcela Luiz.
16: E eu sou Walter Lima.
17: O presidente do Supremo Tribunal Federal, ministro Edson Fachin, se reuniu hoje com representações diplomáticas do grupo de países da América Latina e do Caribe.
16: Na ocasião, ele destacou duas prioridades da agenda externa do STF. A primeira prioridade é a defesa da democracia constitucional que, segundo Fachin, se encontra sob pressão em diferentes partes do mundo. Na ocasião, ele falou sobre a importância da independência judicial. Vamos ouvir um trecho da fala do ministro.
18: Em particular, tenho buscado, seja multilateralmente, seja bilateralmente, contribuir para a articulação de uma rede de cortes supremas e tribunais constitucionais atentos para a autonomia dos juízes como pressuposto da democracia constitucional. Afinal, são os juízes, sobretudo os juízes constitucionais, os guardiões últimos dos direitos fundamentais.
17: A segunda prioridade da agenda externa do Supremo, apontada por Fachin, é a ênfase na América Latina e no Caribe, com a consolidação de uma região de encontro, de entendimento e cooperação.
16: O presidente do STF também destacou que o Supremo vai sediar, em novembro deste ano, o 11º encontro do Fórum de Cortes Supremas do Mercosul.
17: Plenário do STF reconhece validade da moratória da soja e decide sobre leis de Rondônia e Mato Grosso que restringem benefícios fiscais.
16: A moratória da soja é um acordo privado e voluntário firmado entre empresas que impede a aquisição de produtos de fazendas localizadas em áreas desmatadas após julho de 2008 na Amazônia. Marta Ferreira.
19: O julgamento começou em março, mas foi suspenso após o Supremo decidir encaminhar o caso ao Núcleo de Solução Consensual de Conflitos. A ideia era buscar um acordo entre as partes. No entanto, em junho, houve um recuo que impossibilitou um consenso sobre o tema. Na retomada do julgamento, o plenário reconheceu a validade das leis estaduais e a licitude da moratória da soja. Também decidiu pela consequente extinção das ações e procedimentos relacionados à sua suposta ilegalidade.
17: Urna eletrônica ganha nova interface para as eleições 2026.
16: Com as novidades, votação será mais acessível e intuitiva. Fábio Ruas.
20: Na interface, uma nova fonte torna a urna mais acessível para pessoas com deficiência visual, porque o desenho das letras privilegia contraste, espaçamento e definição dos caracteres, facilitando a leitura. Também foi inserida uma barra de progresso que permite ao eleitor acompanhar em tempo real o andamento da votação. Além dessas novidades, também foi ampliado o uso de Libras, a língua brasileira de sinais, em diferentes etapas da votação.
17: Procuração dada a advogado para atuar em processos continua válida, mesmo se conceder poderes para atuação fora da justiça, perante órgãos administrativos.
16: Essa conclusão é do STJ. Fátima Uchoa.
4: Ainda na fase de conhecimento em ação de indenização por danos morais, uma operadora de plano de saúde substituiu advogados e apresentou procuração que dava às novas representantes amplos poderes para o foro em geral e as autorizava a representá-la perante especialmente duas autarquias federais. A terceira turma do STJ reconheceu a regularidade da representação processual da empresa e afastou a necessidade da intimação pessoal no cumprimento de sentença. Segundo a relatora, ministra Nancy Andrighi, nesse caso, quando a procuração prevê expressamente poderes gerais para o foro, a inclusão de atribuições extrajudiciais, ainda que qualificadas como especiais, não restringe a representação judicial.
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17: Uma boa noite.
16: E até amanhã.
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22: Eu sou Paula Groba.
23: E eu sou Humberto Pinheiro.
22: E estes são os destaques de hoje do Jornal do Senado, que começa agora.
23: Senado aprova protocolos de atendimento a doenças cardiovasculares no SUS.
22: Vagas ociosas em ônibus escolares rurais poderão atender professores e universitários.
23: Segurança pública pode ter prioridade na restituição do imposto de renda.
22: Boa noite.
23: Boa noite.
22: Doenças cardiovasculares são a principal causa de morte no Brasil, mas em muitos casos o desfecho pode ser diferente quando o atendimento é rápido e o tratamento começa nos primeiros minutos.
23: É justamente para agilizar esse socorro que o Senado aprovou um projeto que prevê protocolos específicos para o atendimento desses casos no SUS. Os detalhes com o repórter Douglas Castilho.
24: O maior gargalo combatido pela proposta é a falta de previsão específica para que as unidades de pronto atendimento, UPAs, utilizem terapias trombolíticas, que consistem basicamente na utilização de remédios capazes de dissolver coágulos sanguíneos. Esse tipo de procedimento médico desempenha papel crucial na resposta imediata a casos como o de infarto do miocárdio, sobretudo em localidades onde não seja possível realizar práticas mais complexas como cirurgias. A relatora substituta, a senadora Damares Alves, do Republicanos do Distrito Federal, falou da necessidade de aprovação da medida.
25: No infarto agudo do miocárdio, a rapidez no reconhecimento do quadro clínico e na instituição do tratamento adequado é fator decisivo para a sobrevida e o prognóstico do paciente.
24: Na prática, já existem normas do Ministério da Saúde que possibilitam a padronização do atendimento no SUS. Porém, os parlamentares optaram por dar força de lei ao protocolo. O projeto vai à sanção presidencial.
22: E seguiu para a sanção presidencial o projeto que amplia as possibilidades de estoques de insumos pelo governo para alimentação animal. A proposta altera o programa de venda em balcão da Conab, que facilita o acesso de pequenos criadores ao milho em grão.
23: O texto inclui produtos como sorgo, caroço de algodão e farelos de soja e milho. A medida também permite à Conab comprar estoques em leilões públicos para dar mais segurança ao abastecimento em períodos de quebra de safra e instabilidade climática. O projeto vai à sanção presidencial. A relatora do projeto, senadora Tereza Leitão, do PT de Pernambuco, explicou a urgência da aprovação do texto.
26: É muito importante para o momento atual que nós vivemos com a ameaça dos impactos climáticos provocados pelo El Niño.
22: O Senado também aprovou a medida provisória que abriu crédito extraordinário para garantir o pagamento de ajuda de custo às famílias da zona da Mata Mineira que tiveram perdas materiais provocadas pelas fortes chuvas na região.
23: A medida provisória seguiu para promulgação. Repórter Alexandre Campos.
27: O Senado confirmou a medida provisória que abriu crédito extraordinário no valor de R$ 75 milhões ao orçamento do Ministério da Integração e do Desenvolvimento Regional. Esse valor garantiu o pagamento de apoio financeiro às famílias residentes na Zona da Mata Mineira que tiveram prejuízos materiais e perderam bens por causa de fortes chuvas no início deste ano. O governo transferiu uma parcela única de R$ 7.300 a cerca de 10 mil famílias atingidas. No entanto, parte dos recursos liberados pela MP ainda não teve destinação. Se a medida provisória não fosse aprovada antes do fim do seu prazo de vigência, esse montante não poderia mais ser usado, como explicou o presidente do Senado, Davi Alcolumbre.
1: O governo federal ainda tem um saldo. E se nós perdermos esse saldo do crédito extraordinário, algumas propostas em relação a desastres naturais vão perder o objeto no Ministério. Para que essas famílias que foram atingidas por esse desastre não percam esse apoio do governo federal.
27: Como não sofreu alterações durante sua análise no Congresso Nacional, a medida provisória segue para promulgação.
22: Professores e estudantes do ensino superior poderão utilizar vagas ociosas nos veículos do transporte escolar das áreas rurais.
23: Foi o que aprovou a Comissão de Educação. O projeto segue agora para análise do plenário. Repórter Rodrigo Rezende.
3: O projeto garante que as vagas ociosas no transporte escolar rural possam ser utilizadas pelos professores e por universitários. O senador Camilo Santana, do PT do Ceará, que apresentou o relatório favorável ao projeto feito pela senadora Jussara Lima, do PSD do Piauí, ressaltou que a possibilidade de uso do transporte se dará apenas após o atendimento de todos os alunos da zona rural da educação básica. Camilo apresentou uma emenda que permite que os estudantes de institutos federais também possam usar do benefício.
5: Mas muitas vezes o transporte ele vai ocioso, com assentos ociosos. Então, esses assentos vão permitir que professores, que muitas vezes precisam se deslocar, que às vezes não tem um transporte próprio, não tem incentivo, eles vão poder utilizar. E a gente incluiu, que não estava previsto, também os alunos dos institutos federais, que também muitas vezes sofre com essa questão do transporte, deslocamento da sua casa aos campos.
3: Para possibilitar a utilização dos assentos vagos, o projeto modifica uma lei de 2004 que criou o Programa Nacional de Apoio ao Transporte Escolar.
22: Segurança pública e agilidade no atendimento a pacientes com câncer serão as principais prioridades do senador Sargento Reginauro, do PSDB do Ceará. Ele assumiu temporariamente a cadeira do senador Eduardo Girão, do Novo, também do Ceará, que se licenciou do mandato para disputar as eleições de 2026 como candidato a vice-presidente.
23: Ao tomar posse, Reginauro afirmou que vai trabalhar pela efetivação da chamada Lei dos 60 Dias, que estabelece prazo máximo para o início do tratamento de pacientes com câncer após o diagnóstico. O senador lamentou que, em muitos casos, a demora do atendimento pelo SUS pode agravar a doença e até contribuir para a morte dos pacientes.
22: Reginauro também destacou ter sido o primeiro bombeiro a ocupar uma cadeira no Senado. Segundo ele, sua trajetória política começou na luta classista, em defesa dos profissionais da segurança pública, que à época tinham pouco reconhecimento e valorização.
6: Nós éramos uma categoria para ilustrar bem. O bombeiro é praticamente como um extintor, mas você só lembra dele na hora do incêndio. Hoje se debate a valorização dos profissionais da segurança.
23: Já o senador Carlos Fávaro, do PSD de Mato Grosso, defendeu o projeto de sua autoria que proíbe as apostas online, as chamadas bets. O parlamentar relatou casos de famílias que enfrentam dívidas, conflitos e perda de renda associados a apostas.
22: Segundo Fávaro, o problema vai além da atuação de plataformas irregulares e está relacionado ao próprio modelo de negócio das bets. O senador avalia que a regulamentação não é suficiente para eliminar os riscos e defende o fim das autorizações existentes com um período de transição de até 5 anos.
7: Ouvi mães que não dormem mais porque os filhos apostam o salário inteiro, não tem como pagar o aluguel. Ouvi pais que descobriram que o cartão de crédito estava estourado porque o filho jovem entrou numa espiral de apostas que ele não consegue parar. Houve esposas que perderam o casamento porque o marido esconde dívidas de apostas.
23: Profissionais de segurança pública poderão ter prioridade no recebimento da restituição do imposto de renda.
22: O projeto foi aprovado pela Comissão de Assuntos Econômicos do Senado e, se não houver recurso para o plenário, segue para a Câmara dos Deputados. A reportagem é de Marcela Cunha.
0: Se virar lei, os profissionais de segurança pública terão preferência na restituição do imposto de renda, depois dos idosos e dos contribuintes, cuja principal fonte de renda é o magistério. A medida alcança os profissionais de segurança pública previstos na Constituição e no Sistema Único de Segurança Pública, além dos agentes do sistema socioeducativo. Autor da proposta, o senador Jaime Campos, do União de Mato Grosso, afirmou que a prioridade é uma forma de reconhecer o trabalho de categorias que enfrentam riscos diariamente.
2: São policiais, bombeiros, guardas municipais, agentes penais que deixam suas casas para enfrentar a criminalidade. Não estamos falando de privilégio, estamos falando de reconhecimento.
0: A mudança não altera o valor das restituições, nem cria uma nova despesa para o governo, como explicou o presidente da Comissão de Assuntos Econômicos, o senador Renan Calheiros, do MDB de Alagoas.
8: Não tem repercussão fiscal, inverte apenas a ordem das prioridades e atende com essa prioridade os profissionais da segurança pública que cuidam da proteção de vida das pessoas.
0: Se não houver recurso para análise pelo plenário do Senado, o texto segue para a Câmara dos Deputados.
23: Com edição de Paula Groba e trabalhos técnicos de Eliseu Caires, o Jornal do Senado fica por aqui. Acompanhe agora as notícias da Câmara dos Deputados. Boa noite.
22: Boa noite e até amanhã.
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9: Deputados criam um programa que promove a inclusão digital de idosos.
10: Câmara analisa a participação de sindicalistas em conselhos estatais.
9: Projeto reconhece o trabalho das mulheres no setor da pesca artesanal.
10: Parlamentares pedem votação do fim da escala 6x1 no Senado Federal.
9: Boa noite. Benedita da Silva, do PT do Rio de Janeiro, cobra do Senado a votação da proposta que reduz a jornada de trabalho e acaba com a escala 6x1. A congressista argumenta que a mudança amplia o tempo de descanso e de convivência familiar dos trabalhadores.
10: Benedita da Silva considera que a redução da jornada também pode favorecer a saúde e a produtividade dos cidadãos. Para ela, os avanços tecnológicos permitem rever o tempo de trabalho sem retirar direitos ou comprometer a atividade econômica.
9: Carlos Aratini, do PT de São Paulo, defende o fim da escala 6x1 e a redução da jornada de trabalho semanal para 40 horas, sem diminuição dos salários. O deputado pede que a presidência do Senado dê andamento à proposta aprovada pela Câmara.
10: Carlos Aratini argumenta que a medida vai permitir mais convivência entre os trabalhadores e suas famílias. Segundo o deputado, a redução da jornada também é viável diante dos ganhos de produtividade proporcionados pelas novas tecnologias.
14: Trabalho.
9: Projeto que permite a participação de sindicalistas em conselhos de estatais avança na Câmara. A repórter Maria Neves traz mais informações sobre a proposta.
11: A Comissão de Trabalho da Câmara aprovou o projeto do deputado Raimundo, PT do Rio de Janeiro, que autoriza a participação de dirigentes sindicais nos conselhos de administração de empresas públicas ou de economia mista. Atualmente, a legislação proíbe a presença de sindicalistas nesses conselhos. Para Raimon, essa vedação não se justifica e é inconstitucional. Na opinião do deputado, impedir que um cidadão ocupe o cargo de representante eleito dos empregados em um conselho de administração de empresa estatal por ser dirigente sindical se choca com a liberdade associativa prevista na Constituição. Relator do texto, o deputado Bongás, do PT do Rio Grande do Sul, acrescenta que ninguém melhor que o dirigente sindical para defender os interesses dos trabalhadores nos conselhos das empresas públicas.
12: Quando a categoria precisa indicar alguém, o dirigente sindical pode também ser indicado. E eu quero dizer, até como ex-dirigente sindical responsável de estudar com mais profundidade, dedicação de tempo, conhecimento das legislações, que ele pode exercer melhor esta representação da categoria nos interesses da estatal.
11: Como forma de evitar um possível conflito de interesses, o projeto prevê situações em que o dirigente sindical não deve participar das decisões do Conselho de Administração. A proposta veda a participação nas deliberações sobre assuntos que envolvam relações sindicais, remuneração, benefícios e vantagens, inclusive em matérias de previdência complementar e assistenciais. O projeto, que autoriza a participação de dirigentes sindicais nos conselhos de administração de empresas públicas, ainda será analisado pelas comissões de administração e de Constituição e Justiça. Da Rádio Câmara de Brasília, Maria Neves.
10: Silvia Cristina, do PP de Rondônia, cobra a votação da proposta de emenda à Constituição que garante a transposição de servidores dos ex-territórios para os quadros da União. A deputada critica o fato de a proposta estar parada na Câmara há mais de 2 anos.
9: Por isso, Silvia Cristina pede o apoio dos colegas para reunir as 22 assinaturas necessárias à inclusão da PEC na pauta da Comissão de Constituição e Justiça. Para a deputada, a medida representa justiça e reconhecimento aos trabalhadores dos ex-territórios.
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13: Economia.
10: Luiz Lima, do Novo do Rio de Janeiro, avalia que o poder de compra do salário mínimo diminuiu nos últimos anos. O deputado compara os preços entre o governo anterior e a atual gestão federal, afirmando que a quantidade de sacos de cimento comprados com um salário mínimo caiu de 69 para 45.

0: Afonso Rando, PP, cobra uma solução para o endividamento dos agricultores atingidos pelas secas e enchentes no Rio Grande do Sul. Ele critica a medida provisória que cria linhas de crédito para renegociar dívidas rurais e afirma que nenhum produtor conseguiu acessar o benefício.
1: Afonso Ram defende mudanças na medida para garantir o refinanciamento aos produtores que atendam aos critérios estabelecidos. O deputado observa que mais de 180 mil agricultores gaúchos dependem da renegociação para retomar a produção.
2: Meio Ambiente.
0: Célia Jacriabá, do PSOL de Minas Gerais, alerta que julgamentos de ações previstos no STF podem enfraquecer o licenciamento ambiental e facilitar a exploração mineral em territórios indígenas e quilombolas. Ela chama atenção para os riscos à saúde das comunidades e para a biodiversidade.
1: Célia Jacriabá também cobra a votação na Câmara do projeto que criminaliza a misoginia. Para a deputada, adiar a análise da proposta significa deixar as mulheres mais vulneráveis à violência.
2: Previdência.
0: O projeto que reconhece o trabalho das mulheres no setor de pesca artesanal já está pronto para sua última votação na Câmara. A repórter Silvia Munhato conta quais as medidas propostas.
3: A Comissão de Defesa dos Direitos da Mulher da Câmara aprovou o projeto que reconhece formalmente as mulheres que atuam em todas as etapas da cadeia produtiva da pesca artesanal, como trabalhadoras do setor. Na prática, o texto assegura a elas acesso a direitos sociais e previdenciários, como auxílio-doença, seguro-defeso e salário-maternidade. O projeto define como trabalhadoras da pesca as mulheres que exercem atividades de preparo de redes e embarcações, captura, cultivo e manejo de organismos aquáticos. Também estão incluídas as fases de beneficiamento, transporte, comercialização e até a gestão e produção de conhecimento ligadas à cultura pesqueira. A deputada Laura Carneiro, do PSD do Rio de Janeiro, autora do projeto, afirma que a proposta deixa de ver o trabalho dessas mulheres como um complemento do realizado por seus companheiros.
4: E, ao mesmo tempo, ela tem que estar disponibilizado a ela as linhas de crédito que são disponibilizadas aos pescadores artesanais e também, e muito importante, quando do defeso ela não recebe nada. Então imagina, ela é uma marisqueira, trabalha no marisco, mas ela não é considerada pescadora artesanal e ela não recebe nada.
3: A deputada Rogéria Santos, do Republicanos da Bahia, relatora do texto, diz que a cadeia produtiva da pesca depende diretamente do trabalho feminino, especialmente no beneficiamento do pescado, para agregar valor ao produto. A proposta, que reconhece o trabalho das mulheres na cadeia produtiva da pesca, ainda será analisada pela Comissão de Constituição e Justiça. Da Rádio Câmara de Brasília, Silvia Minhato.
1: Giovânia de Sá, do Republicanos de Santa Catarina, defende a revisão das regras de aposentadoria especial para trabalhadores expostos a agentes nocivos. A proposta reduz exigências de idade criadas pela reforma da Previdência e prevê benefício de 100% da média das contribuições.
0: Relatora da matéria, Giovânia de Sá pede urgência para votação no plenário. A deputada avalia que as regras da reforma da Previdência prejudicaram categorias submetidas a atividades insalubres, como mineiros, metalúrgicos e trabalhadores expostos a agentes químicos, físicos ou biológicos.
2: Desenvolvimento Regional.
1: Padre João, do PT de Minas Gerais, reclama do fechamento de agências do Banco Itaú em pequenos municípios da Zona da Mata. Ele defende que a instituição financeira, sindicatos, Ministério do Trabalho e órgãos de defesa do consumidor promovam debates sobre os impactos da medida.
0: Para exemplificar a insensibilidade do fechamento, Padre João cita Urucânia, cidade onde a maioria dos 4.500 clientes do banco tem dificuldades para usar serviços digitais. Ele destaca que servidores estaduais vão ter que buscar atendimento presencial em outros municípios.
2: Educação.
1: Na avaliação do IDEB, Índice de Desenvolvimento da Educação Básica, o município de Parnarama, no Maranhão, alcançou o primeiro lugar do estado na categoria Anos Finais da Rede Pública Municipal. Para Rubens Pereira Júnior, do PT, o resultado é fruto do esforço conjunto da Secretaria Municipal de Educação, do Corpo Docente e das famílias.
0: Segundo Rubens Pereira Júnior, a conquista reflete a convicção de que o desenvolvimento social e a

0: construção de um futuro melhor só ocorrem quando a educação é entendida como pilar de transformação. Ele reforça o compromisso de apoiar o avanço dos indicadores da região.
1: Justiça. Jorge Sola, do PT da Bahia, cobra investigações e a responsabilização de políticos da oposição sobre denúncias de um desvio bilionário de recursos do INSS e de contratos irregulares envolvendo o Banco Master e a gestora Reag Investimentos.
0: Para Jorge Sola, decisões de ministros do STF indicados na gestão anterior e a condução da CPI do INSS são exemplos de proteção a alguns investigados. Por outro lado, o parlamentar destaca a recuperação de mais de 2 bilhões de reais para os aposentados, promovida pelo atual governo.
1: Júnior Amaral, do PL de Minas Gerais, cita o escândalo envolvendo fraudes no INSS para reiterar críticas ao governo federal. O deputado questiona supostas relações entre pessoas ligadas à atual gestão e integrantes apontados como envolvidos no esquema.
0: Júnior Amaral também acusa parlamentares governistas de tentarem distorcer os fatos, afirmando que o eleitorado deve dar uma resposta nas urnas. O parlamentar afirma que é preciso responsabilizar os envolvidos nas fraudes e combater a corrupção no país.
1: Segurança Pública. Luiz Couto, do PT da Paraíba, defende a aprovação do projeto que criminaliza a misoginia. Na visão do deputado, manifestações de ódio e discriminação contra as mulheres não podem ser confundidas com opinião ou liberdade de expressão.
0: Luiz Couto lembra que o projeto já foi aprovado pelo Senado e teve o regime de urgência aprovado na Câmara. O parlamentar acredita que a votação da proposta é um passo importante para reforçar a proteção às mulheres.
1: Para Fernanda Pessoa, do PSD do Ceará, a Lei Maria da Penha representa uma das principais conquistas brasileiras no enfrentamento à violência contra a mulher. Mas a deputada cobra mais avanços no que diz respeito à prevenção, proteção e punição a agressores e autores de feminicídios.
0: Fernanda Pessoa ressalta a trajetória de Maria da Penha, que transformou sua dor em luta em defesa das brasileiras. Ela também defende urgência na aprovação da lei que tipifica a misoginia, sustentando que o ódio e o desprezo contra as mulheres precisam ser enfrentados pelo Estado e pela sociedade.
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1: Tadeu Venere, do PT do Paraná, critica a tentativa de registro de candidaturas de agentes políticos declarados inelegíveis pela Justiça Eleitoral. O deputado cita ainda a ausência de candidatos em debates para cargos majoritários.
0: De acordo com Tadeu Venere, a Operação Lava Jato teria causado prejuízos ao Paraná e ao Brasil, com impacto sobre o mercado de trabalho. Para ele, envolvidos na ação buscam novos cargos públicos, apesar das restrições impostas pela Justiça.
1: João Carlos, do Republicanos, do Amazonas, anuncia seu retorno à Câmara de Vereadores de Manaus depois de ter atuado por 4 meses como deputado federal. Em sua avaliação, o conhecimento acumulado em Brasília servirá para conectar melhor as demandas locais ao debate nacional.
0: João Carlos observa que a atuação federal serviu para reafirmar a importância do Estado e da região amazônica para o restante do país, não apenas como paisagem distante. Ele ressalta ainda a relevância da atuação de vereadores no cotidiano das famílias e nas comunidades locais.
1: Ciência e tecnologia. A Câmara aprovou a criação de um programa para promover a inclusão digital de idosos. A repórter Paula Bittar acompanhou a votação.
3: A Comissão de Constituição e Justiça da Câmara aprovou um projeto que cria o 60 Digital, o Programa Nacional de Oficinas Digitais para a Terceira Idade. O objetivo é promover a inclusão digital por meio de capacitação tecnológica gratuita. A proposta prevê parcerias com escolas, universidades, centros de convivência e outras instituições para as oficinas, que deverão abordar temas como usos de smartphones e aplicativos de comunicação, acesso a serviços bancários e públicos digitais, navegação segura na internet e prevenção a golpes digitais e uso das redes sociais de forma segura e produtiva. O relator na CCJ, deputado Júlio César Ribeiro, do Republicanos do Distrito Federal, ressaltou a importância da inclusão dessa faixa etária.
4: A tecnologia faz parte da nossa vida e precisa estar ao alcance de todos, inclusive da população idosa. A proposta, ela é simples, é ajudar os idosos a terem mais autonomia e segurança para o celular, acessar serviços, se comunicar e utilizar as ferramentas digitais no seu dia a dia. É inclusão, independência e mais qualidade de vida para quem tanto já contribuiu com o nosso país.
3: O projeto que cria o Programa Nacional de Oficinas Digitais para a Terceira Idade já pode seguir ao Senado. Da Rádio Câmara, de Brasília, Paula Bittar.
0: Merlong Solano, do PT do Piauí, pede que o Congresso regulamente as plataformas digitais para combater crimes praticados na internet. Para o deputado, as redes são usadas para disseminar discursos de ódio, desinformação, golpes financeiros e conteúdos prejudiciais às crianças.
1: Merlong Solano defende a suspensão da Discord no Brasil por considerar que a plataforma não oferece proteção adequada ao público infantil. O parlamentar também pede a votação de projetos que regulamentam as Big Techs e combatem a disseminação de notícias falsas.
0: Comissões. Glauber Braga, do PSOL do Rio de Janeiro, critica a abertura de processo contra a deputada Érica Hilton, do PSOL de São Paulo, no Conselho de Ética. O parlamentar acusa o órgão da Câmara de agir de forma seletiva.
5: O Conselho sem ética tem que acabar. Está virando praxe. Atacam, agridem e aí depois, quando a pessoa se defende, tocam o Conselho de Ética para cima para tentar calar vozes divergentes. Eu quero saber quando que o Conselho sem Ética vai avaliar algum caso de parlamentares envolvidos com orçamento secreto. Quando é que isso vai acontecer?
1: Glauber Braga também critica as chamadas emendas PIX, que permitem a transferência direta de recursos indicados por parlamentares para estados e municípios. Ele defende mais transparência na destinação do dinheiro público e afirma que a concentração de recursos pelo Congresso prejudica investimentos essenciais para o país.
0: Termina agora o jornal Câmara dos Deputados, produzido pela Rádio Câmara, com trabalhos técnicos de Everson Urani e apresentação de José Carlos Andrade e Luciana Vieira. Uma boa noite para você.
1: Ótima noite. A Voz do Brasil volta amanhã.
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11: 10 e 2.

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1: 11:29.

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3: Meia-noite e 47.

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0: Maravilhoso, obrigado. Paulinho deve estar maluco na esquina.
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2: 1:54.

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1: 12:16.
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2: 12:34.

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1: 3 e 1.

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1: 6h21.
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2: 3:25.

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3: 3:53.

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1: 4 e 18.

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3: 4:36.

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2: 4:58.

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1: 5:22.
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5: 5:54.
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8: Maravilha, gente! Já está no ar a partir de agora mais uma super edição do nosso Sertanejo Classe A. Só modão pra você, né? O sertanejo que marcou época. É Sertanejo Classe A tocando músicas bem selecionadas no segmento sertanejo. Aquele sertanejão que você faz tempo que você não ouvia, né? Aquele modão você ouve aqui no Sertanejo Classe A. Hoje já é quarta-feira, meiuca de semana. Por aqui, Beto Paulino abrindo mais uma programação. Onde quer que você esteja, seja muito bem-vindo, já está chegando aí a primeira música de hoje, aumente o volume aí.
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1: Tá aí, finalizando o nosso primeiro bloco do Sertanejo Classe A na sua quarta-feira. Daqui a pouco, depois do intervalo, tem mais. Não sai daí, não.
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1: Maravilha, gente, já estamos de volta na sua quarta-feira com mais Sertanejo Classe A. Aumente aí o volume que tá chegando mais modão pra você. É bom demais, gente.
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1: Muito bem, tá aí, finalizando o nosso segundo bloco do Sertanejo Classe A na sua quarta-feira. Daqui a pouco, depois do nosso rápido intervalo, daqui a pouco tem mais músicas aqui pra você. Não sai daí não, já já tem mais Sertanejo Classe A.
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1: Muito bem, gente, já estamos de volta com mais modão sertanejo pra você, moda de viola gostosa, é só sertanejão, só modão pra você aqui, viu? É, aumente o volume que vem chegando mais uma.
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1: Maravilha, gente, tá aí finalizando o último bloco do nosso Sertanejo Classe A. Infelizmente já tá ficando por aqui essa edição de quarta-feira. Amanhã, quinta-feira, tem mais. Olha, um forte abraço, fique com Deus e até lá, gente.
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6: 6:57.
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5: 7 horas.
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8: Bom dia, meu querido irmão, minha querida irmã, que a paz de Jesus esteja com você nesta quinta-feira, 13 de agosto de 2026, com sua família e também com todos aqueles que você ama. Obrigado por reservar estes minutos para começarmos o nosso dia na presença de Deus. Vinde, Espírito Santo, iluminai nossa mente e fortalecei nosso coração para acolhermos a palavra de Deus e vivermos segundo a vontade do Senhor. Amém. A palavra que hoje iluminará nosso caminho se encontra em São Mateus, capítulo 18. E a palavra nos diz o seguinte: naquele tempo, Pedro aproximou-se de Jesus e perguntou: Senhor, quantas vezes devo perdoar se meu irmão pecar contra mim? Até 7 vezes? Jesus respondeu: não te digo até 7 vezes, mas até 70 vezes 7. Porque o reino dos céus é como um rei que resolveu acertar as contas com seus empregados. Quando começou o acerto, trouxeram-lhe um que lhe devia uma enorme fortuna. Como o empregado não tivesse com que pagar, o patrão mandou que fosse vendido como escravo, junto com a mulher e os filhos e tudo o que possuía, para que pagasse a dívida. O empregado, porém, caiu aos pés do patrão e, prostrado, suplicava: dá-me um prazo e eu te pagarei tudo. Diante disso, o patrão teve compaixão, soltou o empregado e perdoou-lhe a dívida. Ao sair dali, aquele empregado encontrou um dos seus companheiros, que lhe devia apenas 100 moedas. Ele o agarrou e começou a sufocá-lo, dizendo: paga o que me deves. O companheiro, caindo aos seus pés, suplicava: dá-me um prazo e eu te pagarei. Mas o empregado não quis saber disso. Saiu e mandou jogá-lo na prisão, até que pagasse o que devia. Vendo o que havia acontecido, os outros empregados ficaram muito tristes, procuraram o patrão e lhe contaram tudo. Então o patrão mandou chamá-lo e lhe disse: empregado perverso, eu te perdoei toda a tua dívida, porque tu me suplicaste. Não devias tu também ter compaixão do teu companheiro, como eu tive compaixão de ti? O patrão indignou-se e mandou entregar aquele empregado aos torturadores, até que pagasse toda a sua dívida. É assim que o meu Pai que está nos céus fará convosco, se cada um não perdoar de coração ao seu irmão. Ao terminar esses discursos, Jesus deixou a Galiléia e veio para o território da Judéia, além do Jordão. Palavra da salvação. Glória a vós, Senhor. A reflexão que este Evangelho hoje nos proporciona é a seguinte: quem experimenta o perdão de Deus, aprende a perdoar. Existe alguém que ainda machuca o seu coração só de lembrar o nome? Pedro faz a Jesus esta pergunta sobre o perdão e recebe uma resposta surpreendente. Não existe limite para quem deseja amar como Deus ama. Na parábola, um homem recebe o perdão de uma dívida enorme, mas não consegue perdoar uma dívida pequena. Jesus nos mostra com isso que quem esquece o quanto foi perdoado por Deus acaba endurecendo o coração diante dos outros. Perdoar, querido irmão, não significa dizer que o outro estava certo, nem esquecer o que aconteceu. Significa não permitir que a mágoa continue governando a nossa vida. Talvez hoje Deus esteja convidando você a dar o primeiro passo. Reze por quem lhe feriu, entregue essa dor ao Senhor. O perdão é uma graça de Deus e é uma graça que Deus realiza pouco a pouco em nosso coração. A palavra que fica ressoando hoje em nosso coração é a seguinte: quem experimenta o amor misericordioso de Deus, aprende pouco a pouco a oferecer misericórdia aos outros. Olha só que lindo. Quem experimenta o amor misericordioso de Deus, aprende pouco a pouco a oferecer misericórdia aos outros. E a pequena via de hoje, querido irmão, querida irmã, para não esquecermos de que a palavra de Deus deve transformar a nossa vida. Coloque diante de Deus o nome de alguém que ainda lhe causa sofrimento e peça ao Senhor com esta oração: Senhor, ajuda-me a dar o primeiro passo do perdão. Portanto, a pequena via de hoje é colocar diante de Deus, numa oração, o nome daquela pessoa que ainda lhe causa sofrimento e peça a Jesus essa graça: Senhor, ajuda-me a dar o primeiro passo do perdão. Vamos rezar juntos. Senhor Jesus, Tu conheces as feridas do nosso coração. Liberta-nos da mágoa, do ressentimento e da dureza. Dá-nos a graça de perdoar como Tu nos perdoas. Amém. E que pela intercessão da bem-aventurada Virgem Maria desça sobre você, sobre sua família, sobre o seu trabalho no dia de hoje a bênção do Deus Todo-Poderoso, Pai e Filho e Espírito Santo. Amém. Querido irmão, querida irmã, obrigado pela sua companhia. E lembre-se, quem experimenta o perdão de Deus encontra forças para perdoar. Até amanhã em A Palavra para o Seu Dia.
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19: Olá, bom dia, são 7h, mais 11 minutos em Palmeiras, 7h11 na cidade clima do Brasil. Muito bom dia, ótima quinta-feira para você ligado aqui na programação Ipiranga FM. Vamos que vamos, começando mais um programa Canal Aberto aqui na Ipiranga FM 91.7 a partir de agora. Juntinhos na melhor sintonia até as 8h, a gente vai seguindo por aqui, tá bom? Sempre juntos, muito obrigado a você que já está por aí, ó, ligadaço aqui na Ipiranga FM. Grande abraço! São 7h11, hoje, quinta-feira, 13 de agosto de 2026. É o dia 225 do ano. No Brasil, a data celebra o dia do economista e o dia internacional do canhoto. Além de marcar momentos históricos importantes, como a queda de Tenochtitlan. Isso? Tenochtitlan. Em 1521. Portanto, a você que está ligado com a gente nesta manhã, a temperatura de momento aí é 14 graus. Um pouco mais amena, mais tranquila hoje, né? Tá tão frio que nem anteontem, 9, ontem, 11 pela manhã. E hoje está 14. Previsão, segundo Cimepar, Climatempo também aqui mais ou menos parecido. Tempo hoje em Palmeira indica um dia com temperaturas amenas e pancadas de chuva acompanhadas de trovoadas. Será que é... Até o fim no fim da manhã de hoje e à tarde, a temperatura atual é de 14 graus, com umidade do ar em 95%. Ventos do noroeste, dando aquela soprada aí, né? Bem de leve sobre a nossa região, e a máxima hoje deve atingir os 23 graus. E a mínima é de 14, conforme temos no momento. Agora são 7h13 da manhã. Um dia de sol seria ótimo, né? Dia de sol seria ótimo aí para secar roupa, quem de repente deu aquela acumulada e precisa dar um atualizado nas roupas, né? Um dia de sol seria bacana, né? Vamos aguardar o que vem por aí. Só que a expectativa aí não é muito das melhores, mas Deus está no comando. E a gente tendo isso em mente, não importa como está o tempo, a nossa autoestima, a nossa gratidão deve estar sempre presente em nosso coração, tá? Independente de como está o tempo, né? Bem, antes da nossa mensagem inicial aqui do programa Canal Aberto, vamos com as nossas homenagens, os aniversariantes, sócios aqui, amigos do Clube dos Aniversariantes recebem agora o nosso carinho, o nosso abraço.
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19: Muito bom dia, hoje especial, nesta quinta-feira, dia 13 de agosto. A Geovana Aparecida Santos Correia. Alô, Geovana. Para você, um grande abraço, felicidades e tudo de bom. Vera Lúcia de Oliveira, em Água Clara, também está celebrando o dom da vida hoje. Parabéns. A jovem Emanuela Camargo Carneiro, a neta da dona Terezinha. Sério, um abraço para ela. A Emanuela hoje celebra o dom da vida. Muitos e muitos anos de vida é o que a gente deseja a vocês que hoje celebram o dom da vida. Hoje estão de aniversário, recebendo o carinho especial de toda a família. E também o nosso abraço aqui em nome de toda a equipe Ipiranga FM, em especial a vocês que hoje estão de aniversário. Isso, toda, exatamente toda a felicidade desse mundo que a gente deseja a vocês. Saúde é o que interessa, o resto não tem pressa. Seja sempre assim. E se for mudar, que seja para melhor. Sempre, graças a Deus. Bom dia, 7h15 da manhã. Para vocês então, ó.
21: Parabéns para você.
19: Uma vez só é pouco, então uma vez mais.

0: Deixa eu perguntar, tem mais alguém de aniversário aí? Tem. Quem? Ah, o Alexandre, tava de aniversário ontem, né? Um abraço aí. Oi, Ednilson, bom dia. Tamo aí na sintonia hoje. Ontem, né, foi o aniversário do nosso querido Alexandre Henrique Scheid. A ele muita saúde, felicidade e o sucesso sempre para ele. Um abraço aí ao Marcelão, Marcelo Scheid, papai, né, a dona Aldenice, a mamãe, e o vovô, o seu Wilson, e a dona Leonia, a vovó, parabenizando, e também todos os demais familiares, né, parabenizando ao nosso querido Alexandre, que ontem esteve celebrando o dom da vida, recebeu e continua recebendo o abraço, o carinho de todos os familiares.
1: Bom dia!
0: 7h16, a homenagem aqui do Clube dos Aniversariantes aos sócios, amigos do Clube. 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
1: Bom dia!
0: Vamos seguindo com a nossa programação, agradecendo o carinho da sua audiência.
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0: É isso aí, fique à vontade para participar com a gente aqui na programação Ipiranga FM. Um grande, mas um grande abraço para você. Vamos lá? Bem, para a gente começar aqui, ó, rapidamente, hoje é o dia perfeito para silenciar a ansiedade e descansar na certeza de que Deus já está cuidando de tudo. Muitas vezes, o cansaço tenta nos fazer desistir dos planos e passa nos querer controlar o amanhã. Mas a verdade é que a verdadeira fé consiste em entregar e confiar, sabendo que o agir divino não se atrasa e se manifesta exatamente no tempo certo. Então, para hoje, abaixe o volume do medo. A ansiedade costuma prever cenários difíceis, mas a palavra de Deus nos lembra que não precisamos carregar o peso do mundo sozinhos. Lembre-se da sua trajetória, dos momentos em que faltar força. Conte o seu testemunho para si mesmo e lembre-se de que quantas e quantas vezes e em quantas situações difíceis você já se superou com o amparo do Criador. Que tal mudar a oração? Né? Talvez sair do automático, as mesmas palavras sempre, né? Em vez de apenas repetir os seus pedidos com preocupação, que tal experimentarmos transformar o nosso momento de oração em um espaço de profunda gratidão e declaração de vitória? Agradecer é também orar, é também rezar, né? É também manifestar a fé e tornar verdade no nosso coração de que Deus tudo provê. Ele sempre fortalece aqueles que o buscam, não é? 7h20 da manhã, vamos que vamos? Bom demais ter você com a gente na melhor sintonia Ipiranga FM.
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0: Você vai ver, hoje será uma excelente quinta-feira, para mim, para você e para todo mundo, sempre contando com a graça de Deus. Zezé de Camargo e Luciano na sua manhã, bom dia.

0: você vai ver.
1: Você vai ver, você vai ver. Bom dia, Zezé de Camargo e Luciano, aqui pra você na melhor sintonia. Bom dia. Agora são 7h24 da manhã. Lembrando que agora, domingão, dia 16, tem a grandiosa festa polonesa na Santa Bárbara, né? É a 31ª edição da festa típica polonesa de Santa Bárbara, que acontece nesse domingo, dia 16, hein? Um abraço para a galera que está aí na organização, nos preparativos finais para esse grande evento, que tem a seguinte programação aí, ó. 7 horas da manhã, a Alvorada Festiva. Às 10 horas, a Santa Missa em português e polonês. 11 horas da manhã, almoço já será servido com comidas típicas e o início do show de prêmios é às 13h30, 1h30 da tarde. Início da matinê dançante é 2 horas da tarde. O leilão acontece lá pelas 3h30 da tarde. Às 4h30, o tradicional, aquela brincadeira bacana lá, né? O tradicional pega do leitão no barro, sensacional também. Todo dia, durante todo o dia, funcionará uma bem montada cozinha e bar. Todo mundo convidado a participarem, prestigiarem esse grande evento que acontece domingo agora, dia 16, ali na Santa Bárbara. Festa típica polonesa em louvor à Nossa Senhora de Częstochowa. Um abraço, galerinha de Santa Bárbara. Esse evento vai ter, já tem, né, aliás, o apoio da Prefeitura Municipal de Palmeira, da Secretaria de Cultura, do Mercado Móveis, do Dircélios Mega Hair, aqui da Ipiranga FM, também da CBR Telecom, Bar do Toninho e Palmeira Shopping. Grande abraço, pessoal aí de Santa Bárbara, que está aí a todo vapor, né, nos preparativos finais para esse grande evento que acontece domingo, agora dia 16. Com a presença de todos vocês, vai ser aquele evento bacana, gostoso demais e um sucesso tremendo que será, certeza, certeza. 7h26 da manhã, bom dia para você ligado aqui na programação Ipiranga FM. Olha, a Polícia Civil concluiu a investigação sobre o feminicídio ocorrido no dia 3 de agosto. Tratado, portanto, dessa maneira, aquele caso que chocou a nossa cidade, nosso município e toda a nossa região aí, né? Aqui em Palmeira. A Polícia Civil, portanto, indiciou o homem, 24 anos, apontado como autor do crime. Segundo a investigação, elementos testemunhais, periciais e registros audiovisuais confirmaram a autoria e motivação de gênero, caracterizando o crime como feminicídio. O investigado foi preso horas depois, vocês lembram, né, do crime, e permanece à disposição da justiça. O inquérito foi encaminhado ao Ministério Público, que dará sequência agora, prosseguindo aí com as medidas judiciais cabíveis. Duas ocorrências atendidas pelo Corpo de Bombeiros na manhã de ontem, dia 12, em Palmeira também. Temos aqui a primeira, foi registrada por volta das 9 horas da manhã na rua Júlio Kozlowski, onde os bombeiros atenderam a um incêndio de um automóvel, um Fiat Siena na cor preta. Pouco depois, às 9h22 da manhã, muito próximas aqui, inclusive, das ocorrências, né, muito próximas, a equipe foi acionada novamente aí para atender a uma situação de problema clínico na rua Professora Ana Lúcia Maier. Um homem com 66 anos atendido no local e não teve aí ferimentos, enfim, consideráveis. Hein? Então, tá aí, duas ocorrências, dois atendimentos do Corpo de Bombeiros ontem em nossa cidade aqui de Palmeira, tá? 7h28, bom dia! Tá na sintonia de Ipiranga? Bom dia, seja bem-vindo, bem-vinda. Sempre aqui com a gente.
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1: Sabe que com você junto com a gente, esse programa fica top demais. Por isso que a gente tá aí sempre motivando você a participar com a gente, a mandar a sua mensagem aqui no nosso WhatsApp, 42999533669. Quem tá por aqui já na sintonia? Maria, oi Maria do Carmo, bom dia para você. Estou na escuta também aqui, Maria José também com a gente, bom dia. Quem mais? Olá, bom dia, mande um abraço para nós na Colônia Maciel. Quem é? Everly Miranda Puchalski, um abraço para você. Minha xará de sobrenome? Não sei, vai saber se somos parentes ou não, né? Vai saber. Everly Miranda Puchalski, bom dia, que Deus abençoe o dia de vocês todos aí, obrigado pela audiência, viu? Um abraço. Quem mais? A Rosana, Rosane Lewandowski Uca, de Colônia Maciel também, né? Tá ligadaça aqui, muito obrigado pelo carinho aí, viu? O Reinaldo Bordião tá sintonizado com a gente também. Bom dia, compadre. Que Deus te abençoe sempre, amém. Um abraço forte a nós todos aí, viu? Que Deus abençoe, tá bom, rei? Um abraço. O Roberto Rivelino, toca pra nós Biquíni Preto, do Luque Dalvan, né? Bom dia. Quem mais? O Pedro Cesanoski, que tá ligadaço aqui. A Vani Costa, aquela mensagenzinha motivacional, muito bonita, que ela sempre compartilha com a gente. E ela tá, hoje diz assim a mensagem que ela mandou pra nós. Feliz quinta-feira. Acreditando, confiando e agradecendo, é assim que devemos começar o nosso dia, certos de que, em todo o tempo, Deus se faz presente em nós. Por que é que a gente esquece isso às vezes, né? Ou não se dá conta disso? Espera grandes acontecimentos, né? Grandes livramentos, né? Que você possa identificar, que você possa... alguma coisa palpável, às vezes, né? Para perceber a presença de Deus. E, na verdade, a verdade é essa aqui, né? É que Ele está sempre presente, sempre junto da gente. Como tem a música do Rastros na Areia lá, né? Quando a pessoa diz para Deus lá, né? Mas aqui, cadê o Senhor do meu lado? Só tem um par de pés, né? Rastros de apenas dois pés aí na areia. Aí Deus responde, né? Filho, foi nessas horas que eu te carreguei nos braços. E os rastros que estão aparecendo lá são meus e não os teus, tá bom? E a gente esquece disso. Não se dá conta às vezes, né? Espera grandes coisas acontecerem, ou quase, né? Para sentir, por exemplo, o livramento de Deus, para perceber, né? E é nas pequenas coisas, no dia a dia, no cotidiano da gente, que Deus se manifesta e está presente e a gente às vezes não percebe. Alô Maria, bom dia, brigadão, viu, pelo carinho sempre da sintonia. Grande ouvinte da gente, grande abraço. Alô Adelar, o Sarrafo está aí com a gente também na sintonia, um grande abraço, bom dia. Credo, rapaz, 4h14 da madrugada, mandou áudio para nós aí, tava com insônia hoje o Sarrafo aí, né? Bom dia, quem mais? Lá na escuta, o Edson Olibratoski, dona Evian. Toda a família, um abraço. Ele que está aí também super envolvido. Aliás, eles estão, né? A família toda aí super envolvida nos preparativos finais do grande evento que acontece domingo na Santa Bárbara. A festa típica polonesa em louvor à Nossa Senhora de Częstochowa. Um grande abraço, Edson, para você e toda a família aí, viu? Quem mais? Seu Alzemiro Baggio está com a gente lá em Campestre. Grande abraço para o senhor também, a dona Célia. Valeu pelo carinho da sintonia, tá? Pra participar com a gente, 99-533-6669. Bora lá, manda mensagem, confirma aí a sua audiência. Tem intervalinho comercial agora? Rapidinho que eu já volto. Com mais músicas, mais abraço pra galera. Informações também. E pra deixar bem gostosa, bem movimentada esta programação, tem que ter você, o nosso melhor ouvinte, juntinho com a gente sempre, tá bom? 99-533-6669. Esse é o canal. Canal direto de comunicação de você para com a gente aqui. E nós nos comunicamos com você através das ondas da Ipiranga FM 91.7, a frequência certa aí do seu rádio. Bom dia. Fica por aí, eu volto já já.
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1: É isso aí, vamos lá, seguindo com a nossa programação. 7h36 da manhã e o tempo passa, o tempo voa e a poupança, você já sabe, né? Daquele jeito. Então vamos lá, 7h36 da manhã, bom dia. Olha só como é legal a gente dar aquela catucadinha assim na costela de vez em quando. Aí a pessoa se liga e manda mensagem pra gente. Olha só aí, ó. Dona Noeli Hartmann Zontag, aí de Vitimarsum. Ontem eu mencionei eles aqui, né? Ela, o seu Norberto, aí a Juliane Hartmann também, né? Por onde anda, que, dona Noeli, por onde anda a... Agora vou esquecer, não vou lembrar. Não vou lembrar o nome agora aqui. Ela é prima lá do Edgar, esqueci o nome dela. Mas participava direto com nós aqui. Cadê ela? Sumiu? Ah, sumiu a menina aí. Ela vai me contar aqui agora o nominho dela. Vai me contar aqui agora o nome. É a Clarice? É verdade, Clarice. Tá mais sumida do que nota de duzentão no meu bolso, viu, dona Noeli? Tá mais... Um abraço aí pra ela, né? Caso não escuta, o Edgar vai transmitir o abraço. E a senhora também, né? Mas pra senhora, pro senhor Norberto, um grande abraço, bom dia. Ela mandou pra nós aqui, Ednilson, tudo bem? Estamos ouvindo a rádio aqui, viu? Mandei um abraço pro pessoal de Quero Quero e Vitimarsum, todos os ouvintes aí, tá? Um abraço, dona Noeli. Que bom que a senhora tá com a gente aí, viu? Obrigado pelo carinho, pela sintonia aqui na programação, tá? Valeu. Fabiano Mendes com a gente no passo. Ele, o Celso, dona Roseli, também o Leandro. Ouvintes de sempre da programação, né? Seu Marcos Telejinski do Paiol do Fundo, novamente por aqui. E hoje tomando um mate, ouvindo a Ipiranga FM. Um grande abraço, bom dia. Valeu demais pela audiência. Eunice, tudo bem, Eunice? Tá brabo, Eunice. Ontem aqui só um pedacinho da música dela, né? Porque só um pedacinho da música. Anteontem eu não rodei a música, ontem eu rodei só um pedaço da música. Eita, Eunice, tem dias que a gente não consegue, viu? Consegue dar conta aí de atender todas as indicações. Mais um abraço carinhoso pra você, dona Eunice Marianoski, ouvinte querida aí sempre na programação da Ipiranga. Valeu! Quem mais com a gente aqui? O Adinaldo Roscoche me relatou uma situação que aconteceu agora há pouco aqui. Aqui no... Ali é José Rigoni, né? O Zé Rigoni 27, bem pertinho, ali bem no meio da quadra, entre a Conceição e a Jesuíno Marcondes. Veículo Fiat Palio Weekend. Ele, ao que indica aqui, segundo o áudio que o nosso querido Roscoche mandou, né, o rapaz fez a conversão e deu uma desligada ali, faltou um pouquinho de atenção, né? Pegar algo ali no carro e acabou virando o volante sem querer e bateu de frente para um caminhão parado ali, rapaz, que situação, hein? Isso aí gera um estresse, né? Graças a Deus não se machucou, rapaz, mas era um estresse danado isso aí, né? Puxa vida, né? Um gasto desnecessário, né? Às vezes por questão de segundos, na verdade grandes tragédias quando acontecem, às vezes na estrada principalmente, às vezes é aquela fração de segundos, né? Uma distração ou mesmo algum imprevisto que acontece, né? Então é exatamente isso. Isso aqui serve às vezes de alerta para muita gente que às vezes no dia a dia tá ali meio desligadão, né? É complicado isso, viu? Puxa vida, que pena. Mas ele mandou um áudiozinho para nós relatando mais ou menos o que aconteceu ali. Obrigado ao nosso querido Adinaldo Roscoche, né? Ali na José Rigoni, né? Então bem no meio da quadra entre a Conceição e a Jesuíno Marcondes. Alô, Adinaldo, bom dia.
12: Fala, Denilson. Tudo beleza? Tudo tranquilo? Viu? Ali o que aconteceu é que o carro saiu de baixo do lado da minha casa, não sei de onde, de que lado que ele saiu, e diz ele que foi pegar alguma coisa no carro, ali no chão, e não notou, e acabou batendo de frente com o caminhão que estava estacionado ali, com o cavalinho. Mas não se machucou nem nada, não está embriagado nem nada, é só... Só dando os materiais, beleza?
1: Tá certo então, menos pior, né? Menos pior, mas vai, fica aí essa como alerta pra gente, às vezes que, né, no dia a dia, na correria, acaba se desligando um pouco também, porque quem é que não tem esse momento, né? Então tem que tomar cuidado, às vezes é fração de segundos ali, grandes, Deus o livre, grandes tragédias acontecem. Aqui no caso, uma batidinha de frente pro caminhão parado, então não vai ter jeito, né? Vai ter a questão do custo aí para deixar tudo em ordem. Não tem como fugir disso, né? 7h41, bom dia! Um grande abraço para você ligado aqui na programação Ipiranga FM. Olha, a Agência do Trabalhador de Palmeira informa que o atendimento para encaminhamentos do seguro-desemprego está suspenso até sexta-feira. De acordo com a agência, a interrupção temporária ocorre em razão de um treinamento do quadro funcional. Os demais serviços da Agência do Trabalhador seguem funcionando normalmente durante esse período. A orientação é para que os trabalhadores que precisarem do seguro-desemprego procurem atendimento a partir da próxima semana. Tá aí, então, a Agência do Trabalhador com o serviço aí, portanto, de encaminhamento para seguro-desemprego suspenso até o final da semana, até amanhã, portanto, né? Muito bem. Uma outra informação, a Câmara Municipal de Palmeira realiza nesta quinta-feira, hoje, uma audiência pública para discutir assuntos relacionados aos serviços prestados pela Santa Casa, pelo Hospital Santa Casa aqui de Palmeira. O encontro começa às 19 horas, 7 horas da noite, no plenário da Câmara. Vai reunir representantes do hospital, autoridades, profissionais da saúde e a comunidade. A audiência vai abordar as demandas propostas de melhorias e questões relacionadas ao atendimento à população. A Câmara convida a comunidade palmeirense a participar desse momento, desse debate, dessa conversa, enfim, sobre esse assunto que é muito, muito importante, de muita relevância e de interesse, acredito eu, que de toda a comunidade. Então, quanto mais gente prestigiando, é melhor. 7h43 da manhã. Temos uma música, temos intervalo comercial daqui a pouco e voltando tem mais informações aqui no programa Canal Aberto. Antes da música, o abraço carinhoso ao senhor Olandir Margraf, com a gente, bom dia, grande abraço. Leoni, Donizete, a Gabi, aí no Faxinal, bom dia também. Roda para nós, se possível, a música. Uma música para mim, é o meu aniversário. Xota e Laranjeira, se possível, tá bom? Aurora, tá de aniversário, dona Aurora, bom dia pra senhora. Deus abençoe muito, muito, muito, de maneira grandiosa, tá bom, dona Aurora? Um abraço, viu? Marisa Gonçalves no Faxinal, seu Rubens também, o Jair de Paula na Colônia Maciel tá com a gente, a Olinda Novak na Vila Rosa, tá ligado também. E pedindo para mandarmos um abraço aqui ao Henrique Novak e também para o Paulo Novak. Bom dia e um abraço para vocês. Que Deus abençoe sempre, Verde Nilson. Um abraço, dona Olinda. Bom dia. Elfie Stelle Hartmann, tá ligada também? Bom dia. Agradeço o carinho da sintonia. Obrigado pela audiência de todos aqui na programação Ipiranga FM. Vai lá, manda a sua aí também. A gente agradece o carinho de sempre da sua sintonia. Pensa aí, já ouviu essa música aqui ou não? Música bonita, viu? Os de Casa Primeiro. Presta atenção na letra, é bonita, hein? Baessa Valentim. Bom dia.

0: Tá aí a música bonita. Pra quem acredita ser criação por IA na música, mas a letra em si é muito linda, né? Muito bonita. E vale realmente apenas. Vale muito a pena ouvir, né? Deixa eu voltar aqui no finalzinho, essa parte que ele quer falar, que acabei entrando juntos, né? Mas é um trechinho bacana pra reflexão que vale a pena curtir aí, ó.
1: Muitas vezes, familiares recebem o nosso pior, enquanto estranhos recebem o nosso melhor. Esquecemos que o verdadeiro amor se nutre na rotina e na paciência diária com aqueles que compartilham a vida.
0: Tá aí, música bonita demais, né? 7h48 da manhã, uma excelente quinta-feira pra você. Obrigado por estar com a gente sempre na melhor sintonia. Bom dia.
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0: Muito bem, já de volta aqui com a programação 7h51, caminhando para a reta final, né? Sempre por aqui às 7h10 da manhã, estamos aí agora com o programa Canal Aberto. De manhã às 7 horas temos o Padre Fernando com a palavra para o nosso dia, né? A palavra para o seu dia é o nome ali do momento, a programação que o Padre Fernando traz para a gente, o Evangelho e uma breve meditação do Evangelho, uma breve reflexão, né? Mas é a palavra para o nosso dia, que vale para todos, não é? 7h52 da manhã, bom dia para você ligado aqui na programação Ipiranga FM. Bem, vamos seguindo com o nosso canal aberto, nosso programa Canal Aberto. E para participar com a gente, já sabe que o WhatsApp é o canal direto de sua comunicação com a gente aqui, né? Ednilson, bom dia. Mari Marques, né? Tá ligado aqui com a gente? Obrigado pela audiência. Renata Staffin, tá ligado também. Bom dia, Renata. Christian, a Maitê. E um abraço a todos os demais da família aí, tá bom? Ela mandou o seguinte... Só abrir aqui a mensagem, dá uma travadinha no nosso sistema aqui. Já vamos atualizando o WhatsApp na sequência aqui. Enquanto isso, informações. Vamos lá. Olha, a Prefeitura de Palmeira lançou o projeto Ginástica 60+, voltado para pessoas com 60.

Após passar pela comissão, o texto precisará ser votado em dois turnos pelo plenário da Câmara e, se aprovado, seguirá para análise do Senado. O tema divide opiniões entre os parlamentares e envolve discussões sobre direitos dos adolescentes e aspectos constitucionais. E aí, você é a favor ou não? O que você acha aí, hein? Bom dia, 7h54. Lembrando aí que a Vieira Alcari divulgou, portanto, que hoje é o dia que acontece aquele bloqueio total da rodovia. Hoje, dia 13, a partir das 2 horas da tarde, entre os quilômetros 167 e 169. A interdição será necessária para a detonação de rochas dentro das obras de duplicação da rodovia. O bloqueio terá duração aproximada aí de 40 minutos. É hoje, portanto, 2 horas da tarde, aqui próximo ao perímetro urbano de Palmeira, né? Entre os quilômetros 167 e 169. Muito bem. Às 7h55 da manhã, paróquia informa as missas que estão programadas também para hoje, dia 13, 6 horas da tarde, haverá missa em Limeira e também no Ranchinho. Às 19 horas tem missa em Vileiros e no Passo do Tio Paulo. Então, 4 celebrações, ambas no interior de Palmeira hoje. Limeira e Ranchinho, 6 horas da tarde, 7 horas da noite, será em Vileiros e no Passo do Tio Paulo. As comunidades, enfim, que recebem hoje, portanto, celebração, convidadas a estarem participando. Bom dia. Obrigado pela audiência do povo aí de Limeira, Ranchinho, enfim, Passo. E a galera que está aí sempre na sintonia com a gente.

Muito bem, para a gente fechar aqui a programação, sempre com muita gratidão em nosso coração por você estar com a gente aí na sintonia da Ipiranga FM. Rapidinho aqui, um abraço para a Odete, tá ligadinha com a gente. Obrigado, Odete. A Mari Marques, olá, bom dia. Música nota mil. Música nota mil. Ah, a música que rolou ali, né? Falando ali a respeito dos de casa e tal, né? Bacana. Hoje é o aniversário da minha mãe, Vanderleia Teixeira. A Renata mandou pra gente um abraço pra dona Vanderleia. Então hoje, celebrando o dom da vida, que Deus a abençoe muito, muito, muito, com muita saúde, paz, sucesso, enfim, tudo de melhor pra sua vida. Lindamir Camargo no Faxinal também com a gente, são ouvintes sempre aqui ligados. O Eugênio no Boqueirão, obrigado pelo carinho também, seu Eugênio. Forte abraço aí, viu? Com essas nós fechamos o programa de hoje. Com a graça de Deus, hoje à tarde, 6h30, estaremos juntos aqui na melhor sintonia, programa Sintonia Total. Desejo a todos uma ótima quinta-feira. Até lá!

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1: 7:58.
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Muito bom dia pra você, são 8 horas e 4 minutos. É você sintonizado com a 91.7 FM, o programa Hora do Campo. Chegando pra você então nesta manhã, manhã de quinta-feira. Vivemos hoje o dia 13, então, de agosto, né, de 2026. Hoje vivemos o dia do canhoto, dia do economista, dia de São Ponciano e Santo Hipólito. 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Então, chegando agora a primeira de hoje, né? Já eu converso com o Andrei. Ele que vem falar como que fica a previsão para hoje. Tem sim uma previsão de chuva. Vamos ver aí se aumentou ou diminuiu, né? A quantidade. Como que fica aí o final de semana? Já, aqui na Rádio Ipiranga.

0: E aí já então conversa com a gente nosso amigo Andrei, né? Ele que vem diretamente da Comercial AG, a gente tá tentando contato com ele e já ele já está por aqui conversando com a gente. Um abraço lá pro pessoal, futebolzinho da JAP. Tivemos ontem, alô André Mel, tá escutando aí, tá curtindo? É, tivemos destaque ontem da partida, seu Valdir Mel, destaque, né? Fez golaço com a perna direita, com a perna esquerda. Ontem ele detonou com o futebol da JAP. André, né? Mais uma vez aí, ficando abaixo do seu rendimento. Um abraço, André. Até. Elton também andando em campo, né? Guilherme, o Guilhermão aí, nosso amigo, né? Guilherme Chame, puxa vida. Tava andando muito em campo, não conseguia correr, travado, canseira. Até um abraço pra piazada do futebol da JAP. 8 horas, 8 minutinhos, nosso amigo Andrei já está por aqui. Bom dia, Andrei.
1: Bom dia, meu amigo Giovanni.
0: Tudo tranquilo, tudo certinho, Andrei?
1: Graças ao nosso bom Deus, tudo na santa paz aí, né? Amanhecer desta quinta-feira, amanheceu mais bonito, mas já começou a dar um indicativo da mudança do clima para hoje, né, Giovanni?
0: Com certeza, então a gente vai ver aí como que fica, Andrei. Pelo que deu a entender aqui por essa manhã, é para vir uma pancada de chuva aí.
1: Perfeitamente, pelo que temos aqui, né? As previsões são, né, de um tempo mais tranquilo em relação às temperaturas no dia de hoje, mas estará em mudanças, né, no transcorrer do período. Vamos repassando aqui, João, a atualização do CIMEPAR para o início desta quinta-feira, dia 13. Quinta-feira, 13 de agosto de 2026. As temperaturas sobem em todo o estado do Paraná, segundo o CIMEPAR, com valores acima de 25 graus em todas as regiões. Uhum. E as máximas superiores a 30 graus no noroeste do estado, lógico, não atinge a nossa região com uma temperatura tão elevada assim. O aumento de calor está associado ao ingresso do ar quente e úmido proveniente do norte do Brasil, favorecido pela formação de uma área de baixa pressão no sul do país. Nesse cenário, as instabilidades voltam a atuar sobre o Paraná, especialmente na metade sul do estado, favorecendo pancadas isoladas acompanhadas de trovoadas. E esta situação se intensifica entre sexta-feira e sábado, segundo a atualização do CIMEPAR aqui, que mostra para nós hoje já uma previsão, uma probabilidade de 11 milímetros de precipitação, temperatura máxima 26 graus, amanhã 22 milímetros, sexta-feira ali a máxima cai um pouquinho, vai para 22 graus, mas ainda fica tranquila, e ainda no sábado mais 17 milímetros, também com máxima de 23 graus. De domingo em diante já não chove, o tempo ainda permanece um pouco nublado, e segunda-feira as temperaturas ficam bastante expressivas, as temperaturas máximas aí na casa de 28 graus, segunda, terça e quarta-feira, sem previsão de chuvas, sol, tempo aberto, pelo jeito começa a dar uma enxugadinha aí até a próxima estação chuvosa, até a próxima sessão de chuvas aí, que por enquanto não está no radar aí dentro dos próximos 15 dias. Temos esse evento agora, de final de semana apenas, sim, e iniciamos a semana com o tempo firme, aberto, ensolarado e calor, graças a Deus.
0: Com certeza, pelo que a gente vê então, né, amanhã sexta, hoje tem um pouquinho de chuva também, mas sexta-feira e sábado aí a tendência é chover um pouco mais. Aí domingo a semana já começa mais tranquila. A gente vê, né, a temperatura caiu um pouco, né, Andrei, mas vai bater 28, 29 graus.
1: Exatamente, o início da semana será marcado pelo registro de temperaturas bem elevadas em relação às máximas e até mínimas, hein, né, na casa de 15, 16, 16, 17 graus, aí, que já é bastante agradável quando comparamos, né, período de inverno que estamos vivenciando aí, né. Claro que é mês de agosto, já é um momento que começa a melhorar algumas situações, mas, lógico, por ser inverno, ainda poderemos ter ingresso de massas polares, massas geladas, apesar de que a previsão aí a médio prazo não tem indicado isso, pelo menos ao que a gente analisa aqui nos institutos que a gente consulta.
0: Com
1: só pegar aqui para o acumulado, né, desse, sim, final de semana, lógico que volumes de chuva são muito dispersos, né, são muito variáveis, mas somarmos ali 11, 22, 33 e mais 17, 40, 50 milímetros somados aí, né, para a chuva desse final de semana. Claro que se for bem distribuído, pelo menos evita o problema de algum tipo de erosão, algum tipo de problema mais pontual nas lavouras como um todo.
0: Com certeza, mas a gente percebe aí que também nessa questão de ser bem distribuído, Andrei, tem aí dia que, vamos supor, sábado choveu o dia inteiro, né? Aí domingo,
1: exatamente,
0: um pouco.
1: Exatamente, quase sem parar, né?
0: Quase sem parar.
1: Parava um pouquinho e voltava, e mais uma pancada e assim por diante.
0: Com certeza, né, Andrei? Então a gente vai ficar aí, né, vendo como que fica amanhã. Sexta-feira a gente traz mais atualização, pode atualizar também, né, o CIMEPAR aí, ele pode prever menos chuva, daqui a pouco aumenta também, pode daqui a pouco segunda-feira ter chuva, a gente não sabe, né, não controla esse tempo, Andrei.
1: Exatamente, mas a tendência já está estabelecida, né, a massa está vindo realmente, eu acho que ela vem com menor intensidade durante o dia de hoje e vai ganhando força aí entre sexta e sábado. É o que a previsão tem dito e é o que a gente vê nas imagens de satélite, é o que os demais institutos também estão marcando aí, né? A gente vê alguns vídeos, às vezes, alguma coisa também para dar uma melhorada, né, em todo esse visual aí. E realmente existe essa previsão para este final de semana e até final deste mês, início do mês que vem, ainda temos aí volumes, bons volumes de precipitação para a nossa região.
0: Com certeza. Vamos ficar aí, né, ligadinho na programação. Amanhã a gente traz mais informações do clima. Andrei, temos cotação do mercado agrícola para hoje?
1: Com certeza. Estamos aqui com as atualizações. Opa, estamos aqui com as atualizações CEAB Deral Regional Ponta Grossa. As cotações, fechamento do mercado desta quarta-feira aí na região. Feijão carioquinha ausente no mercado. Feijão preto, R$ 175 a mínima, R$ 215 a máxima. Milho, R$ 56,00 a mínima, R$ 57,90 a máxima. A soja, entre R$ 126,00 a mínima e R$ 127,00 máxima. O trigo, R$ 75,00 de média. Uhum. E o que vem ganhandinho aos poucos, um pouquinho de preço aí nos últimos dias, nas últimas cotações. A arroba do boi, de R$ 350,00 a mínima e R$ 360,00 a máxima. O quilo do porquinho suíno em pé tipo carne é a R$ 4,65 de média. E a arroba da vaca entre R$ 305 até R$ 320. Em relação às notícias do mundo do agronegócio, site Notícias Agrícolas, dólar com uma boa cotação, R$ 5,18, atingindo aí patamares muito bons, né, frente às últimas cotações. E a soja em Chicago também, com pequenas altas e com novas altas, né, retornando a patamares mais próximos dos $12 por bushel, principalmente nos vencimentos mais futuros. Aí, novembro, por exemplo, $11,84, uhum. Janeiro, $12 por bushel, já essa cotação atualizada do amanhecer desta quinta-feira. Então, o que temos de notícias interessantes e que dão mais um respiro, mais um alívio, uhum, aí ao produtor: soja sobe em Chicago após relatório norte-americano, boa janela de comercialização se abre ao produtor brasileiro. O Departamento da Agricultura norte-americano ainda pode reduzir a produtividade e, porém, né, as oportunidades de comercialização não devem ser desperdiçadas. A gente também comenta, né, que é um momento, uhum, legal, que está tendo, né, preços melhores para a soja como um todo, porém a gente sabe que ninguém, ou quase ninguém, tem muita mais soja disponível para vender, né? Normalmente o pessoal produz e já acaba meio que vendendo, não consegue guardar por conta de cumprir todas as suas obrigações, seus compromissos financeiros. Mas temos janelas, temos oportunidades aí, né, de preços interessantes, visto essas cotações aí a médio prazo serem mais atrativas, inclusive para fechamento aí, né, de contratos, o pessoal travar a soja e ver, né, boas oportunidades para comercialização da safra que ainda vai ser plantada. Veja que loucura que, sim, estamos vivendo nesse mundo. Assim como temos que planejar a próxima lavoura, a próxima safra, o próximo plantio, já também temos que ir pensando na comercialização desta soja. Mas a janela de oportunidades continua aberta pelo que a gente observa.
0: Com certeza. O pessoal anda comentando, né, que já está fechando um contrato para a próxima safra. Então veja como que é, né? Você tem que pensar no contrato, como que fica essa questão de preço, você tem que pensar em fazer essa lavoura, porque ainda não tá feita, e ainda tem essa questão aí de como vai ser feito essas chuvas, como que vai ficar, né, pro começo da safra. É pro começo, realmente, do plantio.
1: Lógico que a gente nunca vai vender 100% da próxima produção, a gente não tem como ter uma, sim, noção, né, exata da quantidade que vai ser colhida, mas a gente pode estar comprometendo, né, parcelas dessa produtividade, pensando, né, num travamento de custos, né, em deixar o mercado um pouco mais aliviado e até por causa do fluxo financeiro ali no momento da colheita, onde demanda-se, né, muito dinheiro para colheita, para pagamento de insumos, mão de obra e assim por diante. E se sobrar, né, se Deus quiser, vai ser uma boa produtividade, aí vai aproveitando oportunidades de comercialização pós-safra, né, que normalmente o preço começa a dar essas descoladas aí. Uhum. A gente tem que estar sempre ligado e atento.
0: E falando um pouquinho, né, de produtor rural, de safra, Andrei, qual seria aí, talvez, o maior desafio aí que o produtor rural vai enfrentar aí na próxima safra aqui da nossa região?
1: Vamos pensar assim, né, Giovanni, sempre para a gente depende muito, né, dos nossos dos desafios do dia a dia, que eu digo ali no campo, né, doenças, pragas, etc., que a gente tem que estar manejando mais corretamente e o mais eficientemente durante, né, todo o ciclo da lavoura. Então esses já são os desafios que o produtor normalmente tem que estar bastante atento, mas acho que a principal dúvida, o principal ponto de interrogação na cabeça do agricultor neste momento aí é em relação, né, a esse fenômeno do El Niño, como que ele vai trazer regime de chuvas, como que vai ser o plantio, se a gente tem que estar trabalhando já desde o início, com o plantio, ou você vai ter que aguardar um pouquinho e plantar um pouquinho mais tarde. Então, essas dúvidas acabam gerando muita indefinição do que fazer. Recomendação, conselho, sei lá o que que a gente, como é que a gente pode chamar.
0: Com
1: Vamos
0: certeza.
1: Deixar tudo alinhadinho, tudo pronto, adubo no barracão, a semente tratadinha, tudo na área já manejada, dessecada, né, com uma certa antecedência ali. No primeiro momento que o clima permitir, que a gente consiga observar, né, a previsão aí, pelo menos para uns próximos 15, 20 dias ali, que vai dar uma normalizada ali em temperatura e umidade, que não está faltando no momento. Então, o produtor pode já ir aproveitando para fazer o seu plantio, né, fazer a sua programação. Então, a minha recomendação seria essa para este momento, porque realmente a gente não tem como prever exatamente como o clima vai se comportar. Se a gente pensasse, né, lá, há 3 safras atrás, quando deu lá 700, 800 milímetros durante o mês de outubro, a gente teria segurado o plantio e plantado apenas após, né, toda essa chuvarada. Mas exatidão a gente nunca tem, né, em relação a isso. Então, nós temos que ir fazendo conforme o tempo vai permitindo, conforme a gente vai conseguindo enxergar as coisas para frente.
0: Com certeza, né? Nesse momento, né, a questão é acessar o Climatempo, se preparar e também acompanhar a Ipiranga FM, né? Porque a gente traz todos os dias as informações do tempo.
1: Perfeitamente, a gente tenta se atualizar, a gente procura sempre estar olhando, né, como que está o mercado, né, o clima, em vários institutos aí, para passar uma previsão o mais assertiva possível a todos os nossos amigos ouvintes.
0: Com certeza. Andrei, são 8 horas e 20 minutinhos. Mais alguma coisa para hoje?
1: Para hoje, esses são os nossos assuntos e comentários. Amanhã, se Deus quiser, a gente retoma as perguntas dos ouvintes lá, né? Hoje já
0: Isso.
1: estendemos um pouquinho aí, mas amanhã vamos, pode lembrar aí, vamos fazer notícia das dúvidas dos amigos que estão nos acompanhando.
0: Com certeza. Vou mandar uma para você que chegou ontem no finalzinho do programa, André, aqui no Whats da rádio. Um abraço para a dona Lourivete Pianoski. A pergunta
1: Olha
0: é
1: que
0: dela aí.
1: beleza.
0: Ela quer saber aí como que ela faz para tratar aí em casa. Ó, já te mandei ali, depois você dá uma olhadinha e amanhã a gente traz.
1: Maravilha, maravilha. Vamos fazer, né, tentar sanar todas as dúvidas aí do pessoal que vai nos repassando essas informações. E lógico, quando a gente não tem, né, a informação na hora, na ponta da língua, vamos procurar e pesquisar para poder passar a informação mais coerente, mais correta, mais acertada para todos aí que nos acompanham.
0: Com
1: Um grande
0: certeza.
1: abraço, Giovanni. Obrigado aí pela interação, pelo dia a dia que a gente tem mantido a nossa prosa. E se Deus quiser, amanhã nós conversamos mais um pouquinho.
0: Com certeza, Andrei. Agradeço a participação. A gente volta amanhã. Valeu, meu amigo. Um abraço. Tchau, tchau.
1: Maravilha.
0: Um abraço então para toda a equipe da Comercial AG, né? O Andrei sempre nas manhãs aí da semana do programa Hora do Campo.

É, e o pessoal do futebol ligadinho com a gente, né? O pessoal aqui da JAP, né? Ligado, sintonizado com o programa lá do campo. André, obrigado pela audiência. É o Andrezinho que ontem fez gol, né? Mas André, não adianta, o futebol não tá legal, não tá 100%, tá bom, meu amigo? Sou Valdirzinho Mel, aí eu já não vou falar, seu pai, futebol dele 110%, golaço ontem, né? Jogou, distribuiu, né? Esquematizou o time, seu Valdir, parabéns, meu amigo. Destaque da partida do meu Renan, nosso amigo Renan Delfrato, pessoal da Rasa, um abraço a toda a equipe Rasa. Renan, foi destaque, golaço ontem, ele foi, fez um gol por cobertura, golaço, não temos o que falar. Graxa andou em campo, Elton piorou, tentava chutar com as duas pernas, mas não ia, só pra fora. E meu amigo Guilherme Chame, não, Guilherme, você tava onde, meu amigo, que a gente não te achou em campo? 8 horas e 23 minutinhos. Chegando agora pra gente os Filhos do Rio Grande. É Andarilho Música aqui na programação do Ipiranga FM. Bom dia!

0: 8 horas e 27 minutinhos, tem participação do nosso amigo ouvinte.
1: Bom dia, Giovanni.
0: Bom dia, meu amigo.
1: É Martinho de Matos, Barão
0: do Branco. Ô, meu amigo Martinho, bom dia.
1: Quero ver cabelo branco.
0: Opa.
1: Com baitaca.
0: Baitaca? Vou procurar sim, então. Valeu, meu amigo. Bom dia pra você, Martinho. Vou procurar cabelos brancos com baitaca. Luzia Campa, bom dia. Obrigado pela audiência. Quem está por aqui? Seu Eugênio já está ligadinho, né? Boa semana pra você aí. Obrigado, Dona Odete, né? Ô, Dona Odete, aquele abraço. Obrigado. Também aqui a Renata Staff, né? O Cristi, obrigado. 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

E a Renata manda pra gente que bom dia, hoje é aniversário da minha mãe, né? A Vanderléia Teixeira. Ô Vanderléia, parabéns, Deus abençoe sempre. Muitas saúdes, né? Muito amor e que Deus esteja sempre à frente e Nossa Senhora cobrindo com o seu manto a sua vida. Você já sabe, né? 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

8h29, quase no intervalinho comercial, mas antes eu trago os monarcas por aqui. Um abraço lá pro amigo Elton, pessoal da Matesito. 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Chegando agora então os monarcas chimarrão.

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8 horas 42 minutinhos, Dona Maria do Carmo, bom dia, obrigado pela audiência, meu amigo. Seu Jair de Paula também já está por aqui. Dona Elfi, Stelly Artman, bom dia. Marcos Serginho, Sky Paulo do Futo, aí já está sintonizado com a gente. E a última de hoje, então, trazemos com Marcos e Belucci aqui na programação. Fique ligadinho, porque hoje é quinta-feira, né? E no programa Manhã do Ouvinte, hoje é a Quinta da Saudade.

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0: Bom dia, 9 horas da manhã, está no ar o nosso Manhã do Ouvinte desta quinta-feira. Hoje é 13 de agosto de 2026, seja bem-vindo, você estará melhor na 91.7 FM. Nós vamos juntos até às 10 horas da manhã. Eu sou o Helder Skolimowski, aqui na técnica está Giovanni Skaroski. Bom dia! Hoje é dia do economista e também dia do psiquiatra. Nesta data, 13 de agosto, celebramos Santa Dulce dos Pobres. Nascida Maria Rita de Souza Brito Lopes Pontes, em Salvador, na Bahia, em 26 de maio de 1914, é oficialmente considerada pelo Vaticano a primeira santa nascida no Brasil. 9 horas, 2 minutos. Obrigado pela sua audiência, pela sua sintonia. 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E para participar é muito fácil, você já tem nosso contato salvo aqui, sabe, é só mandar a mensagem, coloca seu nome completo e de onde está ouvindo a Ipiranga, que eu vou registrar a sua audiência. Será que tem alguém já sintonizado conosco agora, começando o programa junto conosco? Então manda o seu bom dia para nós aqui, 99953-3669. Você que sempre está sintonizado, mas ainda não salvou o nosso número, nunca mandou mensagem para o programa, hoje eu quero receber a sua participação também. Vou repetir, 429-9953-3669. Roberto Rivelino, bom dia, meu amigo, já está chegando aqui no programa. O Hélio Muchinski também já está aqui. Alô, comunidade de Faxinal dos Quartins. A Maria do Carmo, bom dia, obrigado pela audiência. Também agradecendo o carinho aqui do Claudinei. Alô, Jane Gantas, alô, comunidade de Boa Vista, bom dia lá pro seu Ademar Osório, alô, Vila Rosa, na escuta também do programa, aquele abraço, dona Judite, Arlete Delfrate, que Deus abençoe o nosso dia, bom dia, Arlete, a todos que estão sintonizados, 9 horas 3 minutinhos. Hoje, antes de reclamar de alguma coisa, faça uma pergunta: isso merece mesmo a minha energia? Nem toda discussão precisa ser vencida. Nem toda opinião precisa ser respondida. Às vezes, preservar a paz vale muito mais do que ter razão. 9 horas 4 minutos. Vamos agora chamar ele, direto da cidade de Ponta Grossa. Hoje é quinta-feira e tem participação especial do nosso grande amigo, Padre Edivino. Seja bem-vindo. Bom dia, Padre Edivino.
1: Bom dia, Helder, bom dia, Giovanni, bom dia a todo esse povo que já está participando com você, todos os nossos ouvintes.
0: E olha, o pessoal hoje acordou mais cedo, porque já chegou muitas mensagens só na abertura do programa aqui, padre. Tá uma loucura, o programa de hoje vai ser bem movimentado.
1: Tá aí muita gente aí participando, que bom, isso é ótimo, né, Helder?
0: É verdade, aqui tem muitos moradores, né, que são hábitos da nossa audiência pela manhã já, na cidade, no interior, até mesmo hoje, cidades vizinhas. Com a tecnologia é possível, o pessoal aproxima cada vez mais, e o rádio faz isso, né, Padre Divino?
1: Isso, dá para falar lá do outro lado do mundo, inclusive.
0: É verdade, aí a gente atende todo mundo, não só os palmeirenses, né?
1: É. Olha, também os corintianos.
0: Os corintianos também. É verdade. Inclusive, hoje tem Corinthians na Libertadores. Olha só, é hoje, né? Libertadores da América. Hoje tem Mirassol que joga. Tem o Corinthians também que vai entrar em campo hoje. Palmeiras jogou ontem, empatou em casa. Não foi um bom resultado, não. Assim como o Grêmio e o Flamengo também terminou em 1-1. É porque agora vai jogar fora de casa contra o Cerro Porteño e tem que vencer lá. Senão, para pelo meio do caminho, né?
1: É cavalo paraguaio.
0: Larga bem, mas não consegue manter, né? E como é que tá a semana aí, Padre Divino? Tá tudo bem, tudo tranquilo?
1: Então, tá. Hoje temos bazar aqui na paróquia.
0: Opa, tem movimentação grande aí.
1: Tem, tá cheio de gente lá. E também, nesse momento, estava o grupo de adoração, lá do apostolado da oração.
0: Uhum.
1: Então, realmente, nós estamos aí com muitas atividades. Agora já vamos colocar o piso no salão também.
0: Olha que bom!
1: Uhum. Então, é o que falta ainda ali, né?
0: Sim.
1: E depois é começar a mexer com a igreja também, que tem muita coisa para restaurar lá. Mas, além disso, Helder, teve culto ecumênico dos advogados, uhum. É terça-feira.
0: Sim.
1: Terça-feira é o dia do advogado, aí fiz um culto ecumênico aqui na igreja.
0: Uhum.
1: Hoje à noite nós temos o terço das famílias com bênção de casa.
0: É verdade.
1: Estamos na Semana da Família, né?
0: Sim, sim. Semana da Família, verdade.
1: Eu acho que cada comunidade aí está fazendo alguma coisa, né?
0: Uhum.
1: Também na região de vocês.
0: Verdade.
1: E nós hoje vamos fazer o terço com a bênção das casas.
0: Olha só,
1: Amanhã tem carreata daqui da paróquia para a Vila Rural,
0: uhum.
1: que nós estamos no mês da padroeira da paróquia, então
0: Sim.
1: o ícone da paróquia está visitando as capelas.
0: Ah, é, Monte Claro.
1: Amanhã é o dia de irmos para a Vila Rural.
0: Olha só que interessante, que bom. E esse ícone faz parte dessa trajetória, dessa história, da devoção também, né?
1: É, vocês têm aí uma comunidade também que... Tem essa devoção de Nossa Senhora do Monte Claro, a
0: Verdade.
1: Santa Bárbara.
0: É Santa Bárbara ali, isso. E tem festa domingo. Nossa Senhora de Częstochowa.
1: Częstochowa, é a padroeira da nossa paróquia.
0: De Monte Claro.
1: Uhum. E a paróquia, e a capela aí de Santa Bárbara, da Polacada, né?
0: Da Polacada. E lá vai ter aquela pega do porco. Inclusive o senhor está convidado também, Padre Divino. Domingo agora. Aham. Eu vou. O senhor está sabendo que eu vou participar lá, Padre Divino? Na pega do porco, domingo?
1: Uhum. Quero ver você pegar porco lá no banhado.
0: Não é no banhado. É na hora do almoço, lá do buffet, eu vou pegar o porco assado para almoçar, né? Mas tem a brincadeira da pega do porco à tarde, sim, né? E é uma diversão, faz parte da cultura ali, o pessoal gosta e já fica o convite também para que todos possam participar. Então, olha, não falta aí oportunidade para participar das celebrações, de viver esse momento em comunidade, né, Padre Divino?
1: Isso, e nós aqui estamos então indo em cada comunidade e no dia 26, que é o dia da padroeira,
0: uhum.
1: vamos ter uma missa especial. Estou convidando um pessoal lá do Taquari, dos polacos, para virem também cantar em polonês.
0: Oh, que bonito! Olha só!
1: É porque a padroeira é Nossa Senhora do Monte Claro, ou Częstochowa, é uhum. padroeira da Polônia e rainha da Polônia
0: sim,
1: também,
0: sim.
1: sabe?
0: Uhum.
1: Então... E vamos rezar pelo nosso povo aí, né, Helder?
0: Vamos. Hoje. A todas as famílias, a todas as pessoas que também pedem aqui a oração do Padre Divino, que nesse momento estamos juntos, sintonizados através do rádio. Se possível, para um pouquinho e vamos juntos participar deste momento de oração.
1: E começamos em nome do Pai, do Filho e do Espírito Santo. Amém. Senhor nosso Deus e Pai, agradecemos esse dia que estamos vivendo. Agradecemos ao Pai de bondade todas as bênçãos que temos recebido pela intercessão, Senhor, padroeira aqui da nossa paróquia, rainha da Polônia, que realmente as pessoas que têm a devoção a Nossa Senhora no dia de hoje também alcancem as graças que necessitam. Olhai, sobretudo, Senhor, pelos nossos doentes, pelos idosos, para que não fiquem abandonados. E, sobretudo, trazemos também presente a palavra de Jesus, que nesses dias está nos convidando a viver em comunidade, perdoando, aprendendo também a perdoar. Sobretudo é isso que o Evangelho de ontem, de hoje, nos fala. Então, Senhor nosso Deus, dai-nos esta graça e hoje abençoai todos os ouvintes da Rádio Ipiranga, de modo especial toda a equipe, o Helder, Giovanni e todas as pessoas que já estão participando desse programa. Em nome do Pai, do Filho, do Espírito Santo. Amém.
0: Amém, Padre Divino! Um grande abraço para o senhor. Obrigado igualmente. E assim a gente continua. Quinta-feira voltamos. À noite eu mando mensagem para o senhor depois do jogo, tá bom? Fica tranquilo, eu aviso o senhor como que foi o placar do futebol desta noite.
1: Tá bom. Eu quero só ver, porque eu não tenho tempo de ver essas coisas.
0: Se o Corinthians perder, pode saber que o senhor vai ficar bem informado.
1: Mas se ele ganhar, também avisa.
0: Aviso, tá bom.
1: Não fique só no negativo aí, tá bom?
0: Uma boa semana, Padre Divino. Tchau. 9:10, bom dia! E olha, domingo então já sabe, né? Festa da tradição polonesa em Santa Bárbara. E você é nosso convidado. O pessoal tá trabalhando lá, tá organizando. E vai ser desse jeito aqui, ó.

Eu quero mandar um abraço pro nosso amigo, companheiro aqui de trabalho, nosso grande influenciador. É verdade. Ele que mantém essa tradição viva, gosta bastante, incentiva. Nosso amigo Floriano Mica. Alô, Floriano! Ele que está também nas manhãs de domingo aqui na Ipiranga, fazendo companhia para você. E é gostoso, né? O nosso domingo aqui na 91.7 FM tem esse carinho, essa cultura. E é muito ouvido o programa dele, você já ouviu? É Hora Polonesa, todo domingo aqui na Ipiranga, você acompanha. 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É da 91.7 FM. 9h12 já! Eu vou trazer aqui mais mensagem e atender o povo já já, porque agora eu tenho a previsão do tempo para hoje. Sol com algumas nuvens, chove rápido durante o dia, tem 5 milímetros previsto para hoje. É o que está apontando o Climatempo. Mínima foi de 13, a máxima chega até 25 graus, agora estamos com 17 graus aqui no estúdio da Ipiranga. Para amanhã tem mais chuva. Amanhã, 20 milímetros, 12 milímetros marca para o sábado. Domingo não chove, então não vai ter problema, não tem desculpa. Domingo é aquela grande festa em Santa Bárbara e você é convidado. Não tem chuva prevista, não. E chegamos ao nosso momento da reflexão do Diga, a nossa historinha aqui do Manhã do Ouvinte, 9h13 agora. Certa manhã, um homem entrou em uma pequena loja que vendia objetos de vidro. Havia vasos, copos, garrafas e peças decorativas espalhadas pelas prateleiras. Ele estava procurando um presente. Enquanto caminhava pela loja, percebeu que havia três vasos muito parecidos. Mas um deles era diferente. Era antigo, tinha algumas marcas e uma pequena rachadura na lateral. O homem perguntou ao dono da loja: "Quanto custa aquele?" O comerciante respondeu: "Aquele não está à venda." "Por quê?" "Porque está rachado." O homem olhou novamente para o vaso. "Mas ele ainda pode ser usado?" "Pode." "Então, por que não vende?" O comerciante pensou por alguns segundos e respondeu: "Porque as pessoas costumam pagar mais pelo que parece perfeito." O homem ficou olhando para o vaso. Depois perguntou: "E o senhor nunca pensou que talvez alguém possa gostar dele justamente por causa da rachadura?" O comerciante sorriu: "Nunca." O homem pediu para comprar o vaso. O comerciante tentou explicar que não valia a pena, mas ele insistiu. Levou o vaso para casa e no dia seguinte colocou dentro dele algumas flores. A rachadura continuava lá, mas ninguém prestava atenção nela. As pessoas olhavam para as flores. Alguns dias depois, o homem voltou àquela loja e disse ao comerciante: "Sabe aquele vaso que o senhor achava que não tinha mais valor?" "Sei, ele está fazendo muito sucesso." O comerciante ficou surpreso: "Mas como assim?" "Toda vez que alguém pergunta onde comprei, eu conto a história dele." O comerciante ficou em silêncio. Então percebeu uma coisa. Durante anos, havia olhado para aquele vaso apenas pelo defeito. Nunca tinha imaginado o que poderia ser colocado dentro dele. E talvez façamos exatamente isso com as pessoas. Às vezes, olhamos para alguém e enxergamos apenas um erro, uma dificuldade, uma escolha errada, um momento ruim, uma característica que não gostamos. E esquecemos de olhar para tudo aquilo que existe além da rachadura. Também fazemos isso conosco. Passamos tanto tempo olhando para aquilo que gostaríamos de mudar, que esquecemos de perceber tudo aquilo que temos de bom. Talvez você tenha cometido erros,
Talvez você tenha tomado decisões das quais se arrepende. Talvez esteja passando por uma fase difícil. Mas isso não significa que sua história perdeu o valor. Uma rachadura não transforma uma pessoa em algo inútil. Ela apenas mostra que aquela pessoa passou por alguma coisa. E muitas vezes, é justamente por essas marcas que aprendemos a ser mais fortes, mais pacientes e mais humanos. Por isso, não seja tão duro consigo mesmo e também não seja tão rápido para julgar os outros. Antes de enxergar o defeito, procure enxergar a história. Antes de apontar a rachadura, veja o que ainda pode florescer. Porque ninguém precisa ser perfeito para ter valor. E talvez hoje alguém precise justamente disso. De alguém que consiga enxergar além das suas marcas para que você possa demonstrar todo o seu talento. E para acompanhar esta reflexão sobre marcas, escolhas e a capacidade de enxergar o que realmente importa, vamos ouvir Titãs. É preciso saber viver. Uma música que combina perfeitamente com a mensagem desta manhã. Porque viver também é aprender com os erros, aceitar que nem tudo será perfeito e seguir em frente, valorizando aquilo que realmente te importa. Bom dia!

0: 9h19, bom dia, um grande abraço lá para a colônia de Quero Quero. Alô, Ivete Hartmann, obrigado pela sua audiência. Lucimara também conosco. A Ana aqui da Vila Rural, aquele abraço para vocês. Bom dia, alô, Dirceu, tá ligadinho também. Meu amigo Paulo Fuscão. Oi, Roseli. Roseli Costa Gonçalves. Ontem nosso Palmeiras desperdiçou muitas chances de gol. E o nosso goleiro ajudou o time adversário, né? Mas vamos em frente, sempre torcendo. Abraços e uma excelente quinta-feira. Bom dia também, gostaria que você tocasse a música Oração pela Família com o Padre Zezinho, a Marli Yachinski, da comunidade de Faxinal do Silva. Helder, toca a música aí, apelido carinhoso. Um abraço do Lineu dos Santos. Alô, comunidade de Queimadas. Bom dia. Oi, Vilma, obrigado também pela sua audiência, pela sua participação. Roberto Rivelino, você foi esperto, Helder, se antecipou com o Padre Divino sobre o Palmeiras, para ele não te chatear. É, tem que saber jogar com o Padre Divino, né? Corintiano já viu, 9h20, bom dia, vou pro intervalo e volto já, fica ligado. Afinal de contas, qual música que você quer ouvir agora após o intervalo comercial? Mande para mim aqui no WhatsApp que eu vou atender a sua participação. Nosso contato, eu repito mais uma vez, direto aqui no estúdio, durante toda a programação da Ipiranga, você manda a mensagem para o 429-9953-3669.
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0: Já são 9h25 agora, bom dia, um grande abraço lá pessoal no Jardim Cristine também. Alô, Dona Maria de Lourdes Visbisque, toda a família ligadinha conosco na Ipiranga.

Olha, eu mandei abraço lá para Jardim Cristine, pessoal que tá ligado lá, família Visbis, tem mais abraço chegando para vocês aí. O nosso amigo Claudinei, mandando abraço lá para sua mãe, Delma, também para o seu irmão, Vitor. Aquele abraço, ótima manhã. 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Bom dia, Silmara Franco, aqui do Green Park, sempre na escuta. A Neuza Maria Galdino também. A Eunice Marianoski está conosco. Bom dia. Obrigado, Dona Maria José, sempre acompanhando o programa. Aqui de São João do Triunfo. Alô, pessoal lá do Santa Rosa. É, tem muita gente com o rádio ligado. A Laine, o Ed, estão sintonizados também nesta manhã. Dona Bernadette, obrigado pela audiência. Diácono Gilson Borkowski, bom dia, Helder. Na audiência por aqui. Obrigado também a Eunice Cap de Lima. Alô, comunidade aí do Monte Alegre. Aquele abraço para vocês. 9h29, vamos seguindo com mais música. Um abraço lá para a Colônia Vito Marçom. Alô, pessoal lá da Edites. É, estão sintonizados também conosco. Pessoal lá da cozinha, trabalhando e ouvindo nós. Obrigado pela audiência. Alô, pessoal aqui do Aeroporto Santana, também pessoal está nos ouvindo aqui em Ponta Grossa. Alô, todo mundo aí que está ligadinho com Rádio na Ipiranga. Ótima manhã de quinta-feira. E agora está chegando essa aqui para a gente curtir juntos. Leonardo, eu deixaria tudo. Reinaldo, bom dia, obrigado pela audiência, já te vi por aqui no Whats. Alô Marquinhos, o Marcos Krupa, nosso amigo, também está sintonizado, aquele abraço!

0: 9h31, bom dia, estou aqui na escuta do programa e ofereço todas as músicas para minha sobrinha Lídia do Vale, que está de aniversário hoje. Oi Lídia, parabéns especial aqui, a Anastácia Dubins, que está sintonizada no Rocio 2, mandando abraço, parabenizando aí pela passagem do seu aniversário também. 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Meu amigo Marquinhos, o Marcos Krupa, ele está passando um recado aqui especial, inclusive um convite, né, para a comunidade que neste final de semana, agora dia 15, no Salão Paroquial, às 13h30, tem mais uma atividade, o terceiro encontro de formação para novos e atuantes ministros extraordinários da Eucaristia, com o tema Cristologia. Será agora, neste sábado, portanto, dia 15, no Salão Paroquial, às 13h30, 1h30 da tarde, participação do Diácono João Paulo e também do Padre Fernando. Valeu! Você que é ministro, novos e atuantes, são convidados aí a participar deste encontro. O intervalo comercial rapidinho, já são 9h34 e eu volto trazendo mais música e atendendo você também. Manda mensagem, não esquece não, participe! 999-53-3669, o Manhã do Ouvinte, volta já! 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

exatamente onde... É, já estamos aqui de volta, nossa programação não para, são 9 horas e 38 minutos, falamos da Farmácia Santo Antônio para você, tudo em farmácia, medicamentos, perfumaria, produtos de higiene pessoal e com uma facilidade também. 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Bom dia, Helder, parabéns, ótimo dia para você e para a família, que Deus abençoe sua voz linda, maravilhosa. Nossa, não é para tanto assim, ouço o seu programa todos os dias, é a Maria Lúcia Kuhn da Água Clara, alô comunidade da Água Clara, bom dia a você, Maria Lúcia, toda a família Kuhn, mando um abraço também para minha amiga Maria Wodarski, aqui do Jardim Cristine, obrigado pela audiência. Comunidade de Água Clara, alô pessoal ali do Cantagalo, já quero cumprimentar vocês, voltando um pouquinho ali do Catandubas que a gente fala, Faxinal dos Quartins, Faxinal do Silva, alô pessoal da Mandaçaia, Pinheiral de Cima, Pinheiral de Baixo, quanta gente boa, né? Alô pessoal do Boqueirão também, tem ouvintes lá que acompanham a nossa programação. Agora 9h39, eu vou direto pras lojas MM.

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0: 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Ótima quinta-feira. 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
0: Tchau, tchau.
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0: bom dia, Helder. Eu também, sempre ouvindo a Ipiranga. Neiva Chemin, obrigado, Neiva. Bom dia, abençoado dia para todos. Toca aí. Fim de estrada, Milionários é Rico. Ô, meu amigo Elson, um abraço. Vou trazer já após o intervalo comercial. A Geise também está conosco, mandando abraço aí para a avó, a dona Maria Ferreira, e para todas as senhoras da Vila Vicentina. Manda também um feliz aniversário para minha prima Giovana, que completa a idade nova hoje. Oi, Giovana. Parabéns especial aí da sua prima. Prima Geise, um abraço para vocês aí da rádio, a Geise de Mandaçaia, obrigado pelo carinho. 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O intervalo comercial rapidinho, eu volto já, fica ligado. 9h47 agora. 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

0: E olha, quero fazer um convite ainda, audiência pública, debate sobre os serviços prestados pelo Hospital Santa Casa. A Câmara Municipal de Palmeira, através de uma iniciativa do vereador Sargento Gaio, convida aí para esta audiência pública. É hoje, dia 13 de agosto, às 19 horas na Câmara Municipal. Esse convite para que você também possa participar, trazer, né, a sua demanda, as informações aí referente a este momento aqui que acontece hoje, portanto. Vamos tentar contato com o Sargento Gaio, vereador Sargento Gaio, ver se ele consegue falar conosco rapidinho no encerramento do nosso programa. Temos um minutinho aqui, 9h58 já. Vereador Sargento Gaio, bom dia.
1: Bom dia, Helder.
0: Hoje a nossa comunicação aqui, a internet não está colaborando,
1: bom
0: mas...
1: Bom dia, ouvintes da Rádio de Piranga. Estamos na estrada aí, trabalhando, você caiu o sinal, é como...
0: Tá certo. A gente quer reforçar o convite sobre a importância dessa iniciativa, dessa audiência pública que acontece hoje, né, vereador?
1: Isso, Helder. Não sei como que tá chegando no sinal, tô na estrada aí.
0: Pois é. Infelizmente tá picotando, a gente não consegue conversar, Sargento Gaio. Obrigado pela sua participação, pela sua disponibilidade de tempo, mas a gente não está conseguindo essa comunicação, o sinal aqui não nos permite. Mas fica o convite hoje, 19 horas, a partir das 19 horas, na sede da Câmara Municipal. Estaremos lá presente também. 9h59, obrigado, Giovanni. Fica agora com o padre aqui, Reginaldo Manzotti, na Ipiranga, na Semana das Famílias. Um grande abraço. Tchau, tchau!

0: Louvado seja nosso Senhor Jesus Cristo, para sempre seja louvado. Queridos irmãos e irmãs, hoje, quinta-feira, quinta eucarística, e vamos juntos pedir a Jesus sacramentado que derrame sobre nós as suas bênçãos e suas graças. Repita comigo. Graças e louvores se deem a todo momento ao Santíssimo e Diviníssimo Sacramento. Nós estamos no quarto dia da novena de São Roque e hoje também é dia de Santa Dulce dos Pobres. Minha saudação a todo o povo da Bahia, mas Santa Dulce dos Pobres, que é de todo o Brasil e de toda a Igreja. Filhos amados, eu saúdo a todos pela Rádio Evangelizar, de onde tudo começa. As rádios irmãs, cujos nomes cito neste momento. Saúdo a você pela TV Evangelizar, sinal digital em todo o país, em várias cidades, canal aberto. Pelo YouTube, Padre Manzotti Oficial. Pelos aplicativos da Associação Evangelizar é Preciso e todas as plataformas digitais. Filhos amados, povo querido, nós estamos no mês de agosto, comunidades vocacionais, encontro, testemunho e missão. Santa Dulce dos Pobres, rogai por nós. Vamos juntos, filhos e filhas, em nome do Pai, do Filho e do Espírito Santo. Amém. Naquele tempo, Pedro aproximou-se de Jesus e perguntou: Senhor, quantas vezes devo perdoar meu irmão que pecar contra mim? Até 7 vezes? Jesus respondeu: não te digo até 7 vezes, mas até 70 vezes 7. Porque o reino dos céus é como um rei que resolveu acertar as contas com seus empregados. Quando começou o acerto, trouxeram-lhe um que lhe devia uma enorme fortuna. Como o empregado não tivesse com que pagar, o patrão mandou que fosse que pagasse, vendido como escravo, junto com a mulher, os filhos e tudo que possuía, para que pagasse a dívida. O empregado, porém, caiu aos pés do patrão e, prostrado, suplicava: dá-me um prazo e eu te pagarei tudo. Diante disso, o patrão teve compaixão, soltou o empregado e perdoou-lhe a dívida. Ao sair dali, aquele empregado encontrou um dos seus companheiros que lhe devia apenas 100 moedas. Ele o agarrou e começou a sufocá-lo, dizendo: paga o que me deves. O companheiro caiu aos pés e suplicava: dá-me um prazo e eu te pagarei. Mas o empregado não quis saber disso. Saiu e mandou jogá-lo na prisão até que pagasse tudo o que devia. Vendo o que havia acontecido, os outros empregados ficaram muito tristes. Procuraram o patrão e lhe contaram tudo. Então, o patrão mandou chamá-lo e lhe disse: empregado perverso, eu te perdoei toda a tua dívida, porque tu me suplicaste. Não devias tu também ter compaixão do teu companheiro, como eu tive compaixão de ti? O patrão indignou-se e mandou entregar aquele empregado aos torturadores. É assim que o Pai que está nos céus fará convosco, se cada um não perdoar de coração o seu irmão. Ao terminar o discurso, Jesus deixou a Galiléia e foi para o território da Judéia, além Jordão. É assim que o Pai que está nos céus fará convosco, se cada um não perdoar de coração o seu irmão. Pedro pergunta a Jesus, achando que ele já tinha estendido bastante, até 7 vezes, a necessidade de perdoar. E Jesus disse: é preciso perdoar sempre. Senhor, coloque dentro de cada um de nós a disposição do perdão. Senhor, Nós rezamos tanto no Pai Nosso. Perdoai as nossas ofensas, assim como nós perdoamos a quem nos tem ofendido, portanto, Senhor, ajude-nos a não guardar mágoas, ressentimentos, desejo de vingança, de dar o troco, como nós falamos, que jamais paguemos o mal com o mal, porque nós queremos seguir o exemplo do nosso Deus que nos perdoa. Senhor, insisto em pedir e convido você que está me acompanhando também. Dai-me, Senhor, a graça de perdoar. É uma graça de Deus. Agora, nesse momento, veio o nome de uma pessoa, um problema do passado, um trauma que você carrega. Há alguém que lhe fez mal. Traga esta pessoa diante de você e, como um eco, como um apelo da palavra de Deus, diga: dai-me, Senhor, a graça de perdoar esta pessoa. Pense concretamente. Quando você foi humilhado, humilhada, dai-me, Senhor, a graça de perdoar esta pessoa. Se você se sentiu abandonado, abandonada, dai-me, Senhor, a graça de perdoar esta pessoa. De alguém que se fazia de amigo e virou as costas, puxou teu tapete, quis o teu lugar, levantou calúnias contra você, repita: dai-me, Senhor, a graça de perdoar esta pessoa. É o começo da cura. É o começo da cura. Mesmo que você tenha dito, forçado, como as pessoas dizem, não é de coração, mas é uma decisão. Eu quero perdoar. E com o tempo, o perdão acontece. Senhor, hoje é quinta eucarística e nós queremos colocar todos os que se afiam às nossas orações, todos aqueles que estão doentes, passando por tribulação, pessoas que estão lutando contra o câncer, contra a depressão, contra o vício. Jesus Eucarístico, eu creio, adoro, espero e amo-vos. Peço-vos perdão pelos que não creem, não adoram, não espero e não vos amam. Eu creio, Senhor, dai-me essa graça de perdoar e de me libertar de todas as amarras do meu passado. E no meu presente, Senhor, eu espero esta cura. Vida por intercessão de São Roque, que não cicatriza. Esta doença que não sara, por intercessão de São Roque, que obtenha a recuperação do corpo e da alma. Curai minhas feridas interiores, Senhor. Curai minhas feridas interiores. Nós só começamos o programa. Eu vou para o intervalo, eu volto já. Volte comigo, partilha de vida, leitura orante. Voltamos já.
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0: Santa Dulce dos Pobres. Inclusive tem uma linda música de Santa Dulce. O nome dela é Santa Dulce Lopes Pontes Virgem. Santa Dulce assim dizia: se Deus viesse à nossa porta, como seria recebido? Aquele que bate à nossa porta em busca de conforto para a sua dor, para o seu sofrimento, é um outro Cristo que nos procura. Repito, se Deus viesse à nossa porta, como seria recebido? Aquele que bate à nossa porta em busca de conforto para a sua dor, para o seu sofrimento, é um outro Cristo que nos procura. Santa Dulce dos Pobres, o anjo bom da Bahia, também conhecida assim, que tinha como lema amar e servir, nasceu no dia 26 de maio de 1914, na freguesia de Santo Antônio, além do Carmo, em Salvador. Segunda filha de um cirurgião dentista, Augusto, Dona Dulce foi batizada com o nome de Maria Rita. Era uma menina alegre, adorava brincar de boneca, empinar a raia, tinha especial predileção pelo futebol, era torcedora do Esporte Clube Ipiranga, time da classe operária, dos excluídos da sociedade. Aos 7 anos ficou órfão de sua mãe, falecida com apenas 26 anos. No ano seguinte, junto com seus irmãos, fez a primeira comunhão na igreja de Santo Antônio, além do Carmo. Aos 13 anos, graças à influência de sua família e de seu senso de justiça, ela começou a acolher mendigos e doentes em sua casa, transformando sua casa, com 13 anos, em um centro de atendimento, que ficou conhecido como Portaria de São Francisco. Foi visitar sua tia na periferia da cidade, onde moravam os pobres, e começou a manifestar o desejo de ser religiosa. Após o magistério, entrou na congregação das Irmãs Missionárias da Imaculada Conceição, recebeu o nome de Irmã Dulce. A primeira missão foi ensinar em um colégio mantido pela congregação, mas o seu coração estava voltado aos pobres. Em 1935, começou a assistência à comunidade dos pobres de Alagados, conjunto de palafitas no bairro Itapajipe. Foi quando criou a União Operária São Francisco, depois Círculo Operário da Bahia, Colégio Santo Antônio. Sem ter onde levar os seus 70 doentes, pediu autorização para a superiora para abrigá-los no galinheiro, ao lado do convento de Santo Antônio. Foi aonde surgiu o Hospital da Bahia. As obras da Irmã Dulce abrigam mais 100% do SUS, inúmeros doentes são atendidos. Santa Dulce dos Pobres, rogai por nós. Santa Dulce dos Pobres, rogai por nós. Amém. Filha de Deus, que a paz de Jesus esteja com você.
1: Abençoa, Padre.
0: Bom Deus dia. Abençoe, filha. Deus abençoe. Você fala de onde?
1: Eu falo de algum lugar do estado de São Paulo, Padre.
0: Tá bom, do estado de São Paulo. O que está acontecendo, filha?
1: Eu preciso de um aconselhamento, Padre.
0: Então que o Divino Espírito Santo nos ilumine. Vamos lá.
1: Amém. Padre, eu vou contar minha história um pouco rápido para o senhor. Eu fui casada com o pai da minha filha em 2010. Fiquei 2 anos casada. Separei. Ele me agrediu com ela, no colo. Ai, eu tô nervosa, desculpa, Padre.
0: Se acalma, respira, respira. E vamos lá. Ele te agrediu, e aí?
1: Ele me agrediu, eu acabei me separando. E vivi 2 anos com ela, só eu e ela. 2 anos depois, conheci meu marido atual. E a gente Deus até hoje, graças a Deus. Bem, é um homem de Deus.
0: Tá.
1: Tive mais dois filhos com o meu marido atual.
0: Certo.
1: E no decorrer do tempo, a minha filha foi crescendo, essa mais velha que eu tive do primeiro relacionamento. Ela foi sempre obedecendo, né? A gente em casa. Só que numa época em que ela estava com uns 8 anos, mais ou menos, o pai dela falou pra ela que não era pra ela obedecer o padrasto, o meu marido atual.
0: Tá.
1: Então, desde os 8 anos pra cá, ela, tipo, fica discordando com tudo. E hoje, padre, ela tá com 15 anos. E, tipo, não me escuta, não me obedece, sai. Tá passando a madrugada inteira na rua. Não sei o que ela tá usando. Chega bêbada em casa.
0: Entendo, filha. Acolho sua dor.
1: Falando palavrões. Não sei se a gente tava, que tipo de amizade. Chega pra entrar em casa, pula um muro.
0: Tá.
1: E, tipo, não quer obedecer ordens. Ontem mesmo, acabei tomando o telefone dela, com 15 anos.
0: Como é? Fez o quê?
1: Tomei um celular dela.
0: Sim, tem que tomar. Ela é de menor. Ela é responsável, só que eu já vou cortar. Sua e do pai. O pai dela tem responsabilidade sobre ela. Ele não pode se eximir. Ele deixou de ser seu marido, mas não deixou de ser o pai da sua filha. E tem muita responsabilidade sobre sua filha.
1: E eu entrei em contato com ele, que eu pedi ajuda. Ele falou pra mim assim, se vira, você cuida dela sozinha e se vira. Eu não quero, até cheguei ao ponto de falar pra ele assim, leva ela pra morar com você um tempo pra ver. Se ela muda, né? Me ajuda. Ele falou não, que ele não queria ela com ele. E tipo, dessa época pra cá, padre, ela não me obedece, não obedece meu esposo atual, que é o padrasto.
0: Sim.
1: Que cuide dela pelos 3 anos de vida.
0: Sim, eu entendo.
1: Pai, aí eu queria
0: pai não é o que põe na vida, quem põe no mundo, pai é quem cuida, né? Pai é quem zela.
1: Sim. Eu queria te pedir um aconselhamento, padre. O que eu faço? Ela já desejou eu ir para o serviço à minha morte?
0: Filha, isso é da boca para fora. Ela está numa fase rebelde. Ela está numa fase rebelde. O que você não pode é mostrar fraqueza. Você tem que ser firme. Ao mesmo tempo que você tem que ser firme com ela e estabelecer princípios. Por exemplo, morar na minha casa. Você é de menor. Você tem hora para chegar. E você não pode, porque ela foi criada sem pai. Não, ela teve amor. Você não pode ceder. Fez bem ter tirado o celular, às vezes é aí que dói, porque quando a pessoa está agressiva, ela só entende quando lhe é tirado algo. Filha, você não pode ceder. Tudo bem, o pai dela não quer que ela more lá, mas ele tem obrigação de conversar com ela. Você tem que jogar a responsabilidade também para ele. E volta a te dizer, você tem que ser pulso firme agora. Por exemplo, sobre a bebedeira, sobre o que ela está usando. Se você não colocar limites, vai ser cada vez pior. Claro, nunca expulsar de casa. Filha, escutou?
1: Escutei.
0: Nunca expulsar de casa. Mas em virtude dos outros teus filhos, você precisa impor limites nela.
1: Igual ela sai, padre. Ela pula o muro e sai. Eu falo que não pode, não dê permissão. Ela pula o muro, coloca a roupa de minha bolsa e sai. Troca na casa da colega e vai. Foi o que ela fez e ela está fazendo. E isso dói, padre.
0: Eu imagino. Vamos colocar em oração. Mas você vai ter que passar por essa tempestade. Vai, ela é passageira. Ela vai amansar de novo. Vamos rezar, pedir a Deus que toque nela. Mas eu volto mais uma vez a dizer, chame a responsabilidade do pai dela. Eu vou para o intervalo, eu volto já.
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0: Hoje, Santa Dulce dos Pobres, mais uma frase lapidar. No coração de cada homem, por mais violento que seja, há sempre uma semente de amor prestes a brotar. Muito válido até para o atendimento que eu fiz. É, Santa Dulce disse isso. No coração do homem, por mais violento que seja, há sempre uma semente de amor prestes a brotar. Que não desistamos dos filhos, mesmo e necessariamente tendo o pulso forte, mas sempre com amor. Deus abençoe. Filhos amados, povo querido, escute o que as pessoas têm dito sobre a leitura orante. Escute.
1: Eu sou a Márcia, de Limeira. Te assisto pela Rádio Magnífica e pela TV Evangelizar Digital. Sou associada, fiel, recebo mensalmente a visita da Capela de Jesus das Santas Chagas, que é uma bênção na minha vida. Quero falar sobre a leitura de Jó. A cada capítulo, às vezes, eu falava para mim mesmo, acho que sou um pouco de Jó, principalmente na paciência. Nunca fui de reclamar e blasfemar diante de Deus, diante das dificuldades. Né? Mas o dia que aquela Maria Aparecida partilhou, que achava uma árvore que só deu frutos mal, por ter gerado filhos de portabilidade especiais.
0: Entendi.
1: Padre Reginaldo, diante dessa partilha, eu fiquei emocionada, muito comovida com as palavras dela.
0: Eu percebi
1: que diante de toda a situação que minha família vem passando com a enfermidade de câncer na família, outras enfermidades, dificuldades também que toda a família tem, nem todas as famílias são perfeitas, mas claro, eu louvo e agradeço pela que eu tenho. Então eu pensei, tenho que louvar e agradecer cada vez mais a Deus por ter me dado o dom de ser mãe. E Deus não me deu família perfeita. Mas isso não é nada comparado ao sofrimento de tantas famílias.
0: Verdade.
1: Obrigado, padre. Fica com Deus. Um abraço.
0: Deus abençoe, Márcia. Muito válida a sua partilha. Meu abraço, Márcia de Limeira. Estive aí, foi um evento maravilhoso no Limeirão. Acompanha pela TV Parabólica, mas lá tem a Rádio Magnífica FM. E ela falou do inabalável, falou de Jó. Por isso, eu falo para você, adquira o livro. Se você quer uma releitura do livro de Jó, está aí o livro em todas as livrarias do Brasil. Você adquire, lê, dê de presente para as pessoas. Se escutou a história da Márcia, que lembrou de uma outra que disse que ela só deu fruto ruim. Como entender o sofrimento humano? O livro inabalável, com fé, a tempestade vai passar. Bíblia aberta, cartilha de oração.

0: 4, versículo 1. Vamos lá.
1: Em ti vou me abandonar.
0: Deus, na sua misericórdia, nos deu esta tarefa. E é por isso que nunca ficamos desanimados. Imagina entender a própria vida assim. Deus nos deu uma missão. Falando de família, falando de problemas, de até desobediência dos filhos, que dá vontade de ir pôr para fora. Tá louco, não aguento mais. Pensando nas pessoas que às vezes se entregam ao alcoolismo, às drogas, não aguento mais. Veja como Paulo enfrenta a missão que ele recebeu. Deus, na sua misericórdia, nos deu essa tarefa. Por isso, nunca ficamos desanimados. Então se anime, mulher. Se anime, homem. Se anime. Deus é misericordioso. Nós rejeitamos tudo que é feito escondido e tudo que é vergonhoso. Não agimos de má fé, nem falsidade, nem falsificamos a mensagem de Deus. Pelo contrário, agimos sempre abertamente, de acordo com a verdade. E assim as pessoas têm uma boa impressão de nós que vivemos na presença de Deus. Porque se o evangelho que anunciamos está escondido somente para os que estão se perdendo. Eles não podem crer, pois o Deus deste mundo conservou a mente deles na escuridão. Explica, padre, ajuda. Quando nós desviamos o nosso pensamento de Deus, nós saímos da luz. Quando nós desviamos dos valores cristãos, os valores divinos, acredite, uma escuridão toma conta da nossa cabeça e nós perdemos a noção do certo e do errado, do bom e do mal, do honesto, do desonesto. Sim, vai se perdendo os valores e mergulhamos numa escuridão. Hoje o mundo está na escuridão porque se afastou de Deus. Continue. Ele não os deixa ver a luz que brilha sobre ele. A luz que vem da boa notícia a respeito da glória de Cristo, o qual mostra como Deus realmente é. Pois nós não anunciamos a nós mesmos, continua Paulo. Nós anunciamos Jesus Cristo como Senhor, e nós como servos, por causa de Jesus. O Senhor que disse que da escuridão brilhe a luz. Dai-nos esta luz, Senhor. Dai-nos esta luz, Senhor. Hoje eu paro por aqui e vamos pensar nesses dois aspectos da vida. A escuridão, que às vezes vai tomando conta da nossa mente, vai turvando, embaçando o nosso olhar. A escuridão faz isso. Todos os gatos são pardos. Por quê? Porque não se distingue. Sim, filho, é hora de pedir a luz. Como a filha de Deus que partilhou comigo, não sabe o que fazer com uma filha rebelde aos 15 anos, que pega roupa, pula o muro. Sim, é uma fase, mas é difícil passar por isso quando não há obediência. Então agora, se você, não estou falando necessariamente neste caso da mulher, mas se você estiver em meio a uma indecisão na sua vida, peça: Senhor, me ilumina, Senhor, clarei meu pensamento, clarei os meus sentimentos, clarei, Senhor, o meu querer, clarei, Senhor, o meu buscar. Eu sou da luz, eu Eu sou de Jesus, vai dizendo isso. Dissipe as trevas da minha vida. Dissipe a escuridão no meu querer. Senhor, a luz é Jesus Cristo. Então traga-me esta luz. A luz é Jesus Cristo, que brilhe em minha mente e dentro de mim. Traga-me esta luz, Senhor. Jesus Cristo é minha luz. Eu vou para o intervalo, eu volto já. Eu convido você a retomar mais uma vez, lembrando que essa leitura orante, às 20 horas, 8 horas da noite, é colocada no YouTube Padre Manzotti. E você pode pegar a leitura orante do dia. Se acostume com isso. Inclusive, se inscreva no YouTube Padre Manzotti Oficial. Eu volto já.
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0: Santa Dulce dos Pobres dizia: a obra de Deus, escute isso. E quando eu leio isso, eu lembro da obra Evangelizar é Preciso. Mas volto à citação de Santa Dulce: a obra de Deus não se interrompe, porque Ele, Deus, não permite. Se foi Deus quem construiu o hospital porque haveria de sofrer interrupção, eu nada fiz, porque nada sou. Quem faz tudo é Deus. Nunca se esqueça disso. Vou repetir em partes. Obra de Deus não se interrompe, porque Ele, Deus, não permite. Eu nada fiz, porque nada sou. Quem faz tudo é Deus. Nunca se esqueça disso. Quem faz tudo é Deus. Leva para a tua vida. Quando você vai dizer: eu já fiz de tudo. Já preguei muitas vezes sobre isso. Eu já fiz de tudo. Tá bom, não fez não. Quem faz tudo é Deus. Nós fazemos o possível. Quem faz tudo é Deus. 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Rafael, que a paz de Jesus esteja com você, Rafael.
1: Amém, Padre.
0: Deus abençoe. De onde você fala, Rafael?
1: Eu falo de Anaí, Paraná.
0: Anaí, Paraná. Fica perto da onde, filho? Eu sou paranaense e não sei onde... me ajuda a me localizar.
1: Fica 50 quilômetros de Cascavel.
0: Ah, tá certo. Já me localizei. E como é que você me acompanha em Anaí?
1: Eu escuto pela rádio Vale Verde FM de Jesuítas e Assis Chateaubriand.
0: Meu abraço. Diga lá, Rafael.
1: Então, Padre, eu queria contar uma graça que a minha mãe recebeu.
0: Sim.
1: Ela cuidou do meu avô até o último dia de vida dele.
0: Sim.
1: Ele teve um câncer e essa dificuldade acabou pegando na minha mãe, sabe? E ela entrou em depressão forte. Remédio muito forte.
0: Sim.
1: Até que uns primos nossos falou pra minha mãe: ó, dona Judite, escuta o padre Reginaldo. E isso foi lá em 2010, 2011.
0: Sim.
1: E ela acompanhando o senhor, padre, água benta, ela não perdia um programa do senhor.
0: Certo.
1: Né? E não perde até hoje, a gente associado.
0: Opa, todos. Obrigado por serem associados.
1: Amém. Então, e hoje, graças a Deus, ela está muito bem.
0: Como é que é o nome da mãe?
1: Judite Rodrigues.
0: Judite Rodrigues. Meu abraço, dona Judite Rodrigues, que Deus abençoe a senhora.
1: É, e ela sarou, e ela vai mais o pai para a roça?
0: Opa, ainda vai para a roça?
1: Dele. Vai, ela carrega água
0: por boia fria?
1: Não, ele cuida de uma fazenda aqui.
0: Não, ela carrega água para quem?
1: O meu pai, José.
0: Ah, tá, entendi. Quantos anos ela tem?
1: Ela tem 63 anos.
0: Ah, é nova, nova toda. Louvado seja Deus. Mas diga comigo, graça recebida?
1: É, graça testemunhada.
0: Toca o sino, sacristã.
1: Sacristã.
0: Quer deixar alguém em oração, Rafael?
1: Sim, algumas pessoas, pai.
0: Diga o nome.
1: Minha mãe, Judite, né?
0: Sim, já tá aqui.
1: Meu pai, José, que é um homem de muita fé, padre.
0: Opa, que bom.
1: Essa semana ele quase ficou cego, mas graças a Deus está tudo bem.
0: Que bom. Quem mais?
1: A minha esposa, Débora.
0: Pois não.
1: A gente vai casar dia 5 de setembro, padre.
0: Toca o sino, sacristão. Agora fiquei feliz, hein? Quantos anos vocês estavam morando juntos?
1: A gente começou a morar junto esse ano que a gente casou no civil.
0: É. Mas agora vai completar casando na igreja.
1: Isso,
0: agora achei bonito.
1: Agora tá certo, né, pai?
0: É, agora tá no caminho certo. Mais alguém, meu filho?
1: É, William.
0: Tá.
1: É, Silvinha.
0: Pois não.
1: Que os dois vão ser os padrinhos nossos. Casamento.
0: Tá certo.
1: É, Isaías.
0: Certo.
1: Andressa.
0: Certo.
1: Lívia.
0: Tá.
1: E a Eloá.
0: Que Deus abençoe Rafael de Anaí, Paraná, pela Rádio Vale Verde FM de Assis Chateaubriand, Arcebispo Dom José Mário Angonese, da Arquidiocese de Cascavel. Escute esse testemunho, povo de Deus, escute lá.
2: A sua bênção, padre.
0: Deus abençoe.
2: Sou uma filha de Deus aqui do estado do Ceará. E hoje vim compartilhar uma bênção que recebi na novena do perdão. Eu iniciei a novena do perdão com uma mágoa muito grande do meu marido por algo que ele me falou, por palavras que me magoaram em 2025. Foi um ano muito atribulado para o nosso casamento. Eu tinha uma mágoa muito grande dele. Eu pedia perdão a Deus, mas eu não conseguia perdoar ele. E eu iniciei a novena do perdão com muita fé que eu ia conseguir. E, padre, pela graça do Senhor, Deus, com 3 dias, eu falei com meu marido. E eu perdoei ele por tudo que ele tinha falado para mim. E hoje, graças a Deus, eu não sinto mais mágoa dele. E eu perdoei, padre. Muito obrigada por entrar na nossa casa, padre. E graça alcançada é graça testemunhada. Toca o sino, sacristão.
0: Deus abençoe, filha. Deus abençoe, filha de Deus, de algum lugar do Ceará. Olha que coisa boa, gente. Hoje nós falávamos e começávamos sobre o perdão. Tá aí, ó. Quantas vezes devo perdoar? Sempre. Mágoa não leva a lugar nenhum. Põe isso no teu coração, filho. Não carrega esse veneno com você. Quem carrega mágoa, ressentimento, sendo bem sincero, é todo dia tomando uma colherinha homeopática de veneno. Você quer se envenenar? Guarde mágoa. Mas, padre, o que a gente faz? Perdoa! Mas eu não tenho vontade. Perdoa! Até as pessoas ruins que vêm na vida, você tem que dizer assim: Senhor, que essa pessoa seja feliz. Ué, padre, mas por quê? Filha, pensa assim, filho. Se ela for feliz, ela larga do meu pé. É, pede a bênção para os que te querem mal. Eu vou para o intervalo, eu volto já. Volte comigo em plena novena de São Roque. Voltamos já.
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E como fiz todo momento, Santa Dulce dizia: o que fazer para mudar o mundo? Amar. O amor pode sim vencer o egoísmo. Repito, o que fazer para mudar o mundo? Amar. O amor pode sim vencer o mundo. Santa Dulce dos Pobres. Amém. Hoje é aniversário de Dom Carlos Henrique da Silva Oliveira, da Diocese de Tocantinópolis, Tocantins. Dom Heraldo, Bispo da Silva, da Diocese de Patos, Paraíba. Rádio Cultura FM, Primavera do Oeste, Mato Grosso. Espacial FM, Pará de Minas, Minas Gerais. Geração FM, Salto do Jacuí, Rio Grande do Sul. Liderança FM, Mombaça, Ceará. Nova Voz FM, Fartura, São Paulo. Vera Cruz FM, Corderópolis, São Paulo. 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

0: você montar a sua caravana, para você organizar, nós teremos a festa de Jesus das Santas Chagas, dia 21 e 27 de setembro. Parece longe, mas está aí, gente. 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Amém, amém. E agora, filhos, filhas, vamos à novena de São Roque. Quarto dia.
1: Me cura,
0: ó Deus, por intercessão de São Roque, curai as feridas do corpo. Curai as feridas da alma. Ó Deus, por intercessão de São Roque, curai as feridas do corpo, curai as feridas da alma. São Roque, vós que não tivestes medo de se dedicar de corpo e alma aos cuidados dos doentes, e como prova de vossa fé e confiança, contraístes a doença, mas Deus não o abandonou. Deus o alimentou e de um modo milagroso também o curou. São Roque, nesta novena pedimos protegei contra as doenças infecciosas. Livrai-nos do contágio, livrai-nos das feridas abertas, físicas, emocionais, espirituais. São Roque, nesta novena eu peço de modo especial, livrai-me desta enfermidade que agora vos apresento. Qual a enfermidade que você quer apresentar agora? Lembra, nós começamos dizendo, do corpo e da alma. Senhor, peço por intercessão de São Roque, pelos doentes dos hospitais, alívio das dores e dos sofrimentos. Eu me comprometo também a agir na caridade com aqueles que sofrem. São Roque, abençoai os médicos, fortalecei os enfermeiros, os intensivistas da UTI, os atendentes de hospitais, os voluntários e os cuidadores dos doentes. De modo especial, curai as feridas expostas e as doenças graves. Curai as feridas expostas e as doenças graves. Curai as feridas expostas e as doenças graves. São Roque, livrai-nos do mal. São Roque, livrai-nos das infecções. São Roque, rogai por nós. O Senhor esteja convosco. Ele está no meio de nós. Abençoai, Senhor, a água, a roupa dos enfermos, as fotos de família. Por intercessão de Nossa Senhora do Carmo, São Pio de Pietrelcina, nos méritos das Santas Chagas, em nome do Pai, do Filho e do Espírito Santo. Amém. E eu termino com a música, o clipe inabalável. Evangelizar é preciso. 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

0: Muito bom dia pra você, são 11 horas e 3 minutinhos, 11 e 3, você ligadinho na nossa programação, né? Aqui você tem um amigo a cada hora, já já, noticiário P7, trazendo todas as informações aqui da cidade e da nossa região. 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
9: Muito bom dia, são 11 horas e 30 minutos. Está entrando no ar mais uma edição do Noticiário P7. Na manhã desta quinta-feira, 13 de agosto de 2026, essa edição que é de número 153 deste ano. Hoje é o dia do economista, também é dia do psiquiatra. E a Igreja Católica celebra nesta data a Santa Dulce dos Pobres, a primeira santa nascida em nosso país. Helder Skolimowski, bom dia.
10: Bom dia, Bruna Camargo e ouvintes. Vamos para as manchetes de hoje.
9: Feijoada do Rotary em prol da AMAS acontece nesse final de semana.
10: Polícia Civil conclui investigação sobre feminicídio ocorrido aqui em Palmeira.
9: Agência do Trabalhador oferece mais de 60 vagas de emprego.
10: RCC e Pastoral Familiar convidam para Noite de Louvor nesta quinta-feira.
9: Pinheiral e Ipiranga representam Palmeira na Taça Paraná.
10: Estas e outras informações e notícias agora no Noticiário P7. 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
9: Segundo informações do Climatempo, a máxima pode chegar aos 25 graus nesta quinta-feira. Para hoje, também são esperados cerca de 5 milímetros de chuva. Amanhã, a previsão indica mínima de 14 e máxima de 20 graus, com possibilidade de 20,3 milímetros de chuva. Já para sábado, o tempo segue chuvoso. A previsão é de aproximadamente 11,9 milímetros de chuva. E temperaturas, elas vão ficar entre 15 e 22 graus. Para o domingo, o tempo deve melhorar. A mínima prevista é de 15 e máxima de 25. Deve ser um dia ensolarado e sem previsão de chuva. Para a próxima semana, como o Climatempo já indicava ontem, de segunda até quarta-feira, as temperaturas devem subir, com máximas entre 28 e 29 graus, também sem previsão de chuva.
10: Agora 11 horas e 32 minutos e a gente começa com informações da Lotérica Nassar, trazendo os resultados de ontem. Os números da quina, concurso 7.090, 05, 46, 62, 72 e o 78. A quina acumulou. O prêmio estimado é de R$ 4.600.000. Reais.
9: Lotomania, concurso 2.962. Os números sorteados da Lotomania são 13, 15, 21, 29, 34, 35, 36, 42, 47, 56, 60, 64, 74, 75, 86, 89, 91, 95, também tivemos 96 e 99. A Lotomania, ela acumulou e o prêmio está estimado em 12 milhões de reais.
10: Agora o resultado da Loto Fácil, concurso 3.760. 02, 04, 05, 08, 09, 10, 11, 13, 14, 16, 19, 21, 22, 24 e 25. A Loto Fácil teve um acertador.
9: Você confere agora o concurso 380 da Mais Milionária. Os números sorteados foram 3, 37, 38, 41, também 42 e 43. A Mais Milionária também teve os trevos 4 e 6. Essa loteria acumulou e o prêmio está estimado em 83 milhões de reais.
10: Hoje tem novamente o sorteio da Quina, prêmio de 4 milhões e 600 mil reais. Dia de sorte paga 100 mil. Tem Timemania com 8 milhões de reais acumulada. A Loto Fácil, 2 milhões de reais em prêmio. E é dia de sorteio da Mega Sena, 3 milhões e meio é o prêmio para o sorteio de hoje. 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
9: 11 horas e 35 minutos, nós vamos para o nosso primeiro intervalo aqui do Noticiário P7. No próximo bloco a gente volta falando sobre a feijoada do Rotary. É uma tradição já na nossa cidade, acontece nesse sábado e ela é destinada em prol da AMAS.
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0: São 11 horas e 39 minutos, o Noticiário P7 está de volta.
1: Hoje, 13 de agosto, a Igreja Católica celebra Santa Dulce dos Pobres, conhecida como o Anjo Bom da Bahia. Nascida em Salvador, em 1914, Maria Rita de Souza Brito Lopes Pontes foi a primeira santa nascida no Brasil.
0: Ela foi canonizada pelo Papa Francisco em 2019, em reconhecimento à sua dedicação aos mais pobres e necessitados.
1: Nesse fim de semana, acontece mais uma edição da tradicional feijoada do Rotary, realizada em prol da AMAS. O coordenador da entidade, o Haroldo Heimberg, ele reforça o convite à comunidade e destaca que os últimos ingressos para o evento ainda estão disponíveis.
2: Olá, bom dia a todos que acompanham neste momento o noticiário P7. Olha só, acontece neste sábado, dia 15 de agosto, mais uma edição da feijoada que anualmente é realizada numa parceria do Rotary Club de Palmeira com a AMAS. E tem como objetivo, você já sabe, levantar recursos para garantir a continuidade dos projetos importantíssimos que são desenvolvidos tanto pela AMAS como pelo Rotary. Para você que gostaria de apoiar esta causa e saborear uma deliciosa feijoada, você pode adquirir a sua porção ao preço de R$ 70. Importante dizer que cada porção serve de 3 a 4 pessoas, claro, dependendo da fome de cada pessoa. E juntamente com a feijoada ainda seguem os acompanhamentos que são o vinagrete, o arroz, a couve com bacon e laranjas. Lembrando que não é necessário trazer sacolas nem vasilhas, porque a feijoada será servida em marmitex e em sacola apropriada para o transporte. No entanto, eu preciso destacar para você que, como já estamos na reta final das vendas, restam apenas poucas, bem poucas porções. Então é preciso fazer a sua compra o mais rápido possível, e a sua compra pode ser feita com pagamento via Pix, inclusive, pelo WhatsApp 92001-0516, falando com a Fernanda. Eu vou repetir para você o WhatsApp, anote aí, 92001-0516, e você fala com a Fernanda. Há também ainda porções à venda com o pessoal do Rotary. Então é isso, próximo sábado, dia 15 de agosto, é dia de saborear a deliciosa feijoada do Rotary Club e da AMAS. Lembrando ainda que você poderá retirar a sua porção já a partir das 11 horas da manhã, diretamente na AMAS, ali na Rua Conceição, número 1853. Um bom dia a todos!
0: A Câmara Municipal de Palmeira iniciou na última semana as palestras da 12ª edição do programa Parlamento Jovem.
1: A primeira atividade foi realizada na Escola Estadual do Campo Flávio Santos, em Faxinal dos Quartins. Os alunos conheceram o funcionamento dos três poderes, as atribuições dos vereadores e a importância da participação cidadã.
0: As atividades seguem ao longo do segundo semestre nas demais escolas participantes.
1: Reforçamos que a Via Araucária realiza hoje um bloqueio total da BR-277 entre os quilômetros 167 e 169 a partir das 14 horas.
0: Essa interdição acontece para a detonação de rochas dentro das obras da duplicação da rodovia. O bloqueio deve durar até 40 minutos.
1: A Agência do Trabalhador de Palmeira está com mais de 60 oportunidades de emprego disponíveis para diversas áreas.
0: Os interessados podem buscar mais informações pessoalmente na Agência do Trabalhador. Funciona na Central de Atendimento ao Cidadão, na Rua Luísa Trombini Malucelli, número 134.
1: O atendimento acontece de segunda a sexta-feira, das 8 horas da manhã ao meio-dia e das 13 até 17 horas.
0: Informações sobre as vagas também podem ser acompanhadas pelo site da Prefeitura Municipal de Palmeira.
1: Agora 11h43, a Prefeitura de Palmeira promove na segunda-feira, dia 17, uma palestra sobre a reforma tributária.
0: Esse encontro vai acontecer às 19 horas no auditório da Central de Atendimento ao Cidadão. Ele é voltado para escritórios de contabilidade, contadores e empresários.
1: A palestra vai abordar as mudanças da reforma tributária e os possíveis impactos para empresas e contribuintes.
0: São 11 horas e 44 minutos, você está acompanhando ao vivo o Noticiário P7 aqui pela Rádio Ipiranga. A gente vai para um intervalo, no próximo bloco vamos voltar falando sobre a audiência pública que vai discutir serviços da Santa Casa.
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0: 11:47, estamos de volta no Noticiário P7.
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0: A Câmara Municipal de Palmeira realiza hoje, dia 13, uma audiência pública sobre os serviços prestados pela Santa Casa.
1: O encontro ele será às 19 horas no plenário da Câmara e é aberto à participação da comunidade.
0: Dos 19 municípios dos Campos Gerais, avaliados pelo Tribunal de Contas do Estado do Paraná, apenas 6 são considerados estruturados para enfrentar desastres climáticos. Entre eles está Palmeira.
1: O levantamento avaliou itens como sistema de alerta, estrutura de emergência e planos de recuperação após desastres. Uma nova avaliação está prevista para o mês de novembro.
0: E o Senado Federal aprovou por 61 votos a 2 o projeto que reduz tributos federais sobre combustíveis como óleo diesel, biodiesel, gasolina, etanol e querosene de aviação.
1: A proposta, que já havia sido aprovada pela Câmara dos Deputados, tem como objetivo reduzir o impacto dos impostos pelos preços dos combustíveis, provocado pela elevação da cotação do petróleo.
0: O texto ele também prevê benefícios para a produção de etanol e até 5 bilhões de reais em créditos fiscais para a produção de fertilizantes e matérias-primas entre 2027 e 2031.
1: Agora o projeto segue para a sanção presidencial.
0: Nesta quinta-feira estão programadas as seguintes missas aqui na nossa paróquia.
1: Às 18 horas haverá celebração em Limeira e Ranchinho. 19 horas, missas serão realizadas em Vileiros e na comunidade do Pássaro Tio Paulo.
0: E a RCC e Pastoral Familiar convidam a comunidade para uma noite de louvor, oração e bênçãos que acontece nesta quinta-feira, dia 13.
1: O encontro será realizado às 19h30 na Igreja Matriz de Palmeira.
0: E nesse sábado, haverá venda de pastéis e sonhos na comunidade de Fátima. As vendas começam às 14 horas. Sonhos nos sabores de creme e também de goiabada e pastéis de carne, requeijão e banana. A comunidade de Fátima convida todos para prestigiar.
1: 11 horas e 50 minutos. Atenção, ouvinte, nota de falecimento. 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Comunica o falecimento do senhor Altivir Pinto, ocorrido hoje em hospital de Campo Largo, aos 60 anos de idade. Deixa lamentar a esposa Lúcia Psibiovski Pinto e os filhos Cleverson, casado com Rosiane, Cristiane, casada com Charles, e Michele, casada com Vanderlei. Deixa ainda 4 netos e demais familiares e amigos. O velório acontece no barracão da Igreja Católica de Colônia Maciel. O féretro partirá hoje às 16 horas para sepultamento no cemitério da Vilinha. 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Notificar o falecimento do senhor Altivir Pinto, ocorrido em hospital de Campo Largo, aos 60 anos de idade. 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
0: 11 horas e 51 minutos, nós vamos para o nosso último intervalo. No próximo bloco, a gente vai falar sobre esporte. Isso porque Pinheiral e Ipiranga vão representar o nosso município na Taça Paraná. Música.

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4: 11 horas e 54 minutos, estamos de volta aqui no Noticiário P7.
5: E a edição da Taça Paraná 2026 adulto e também a nona Taça Paraná Juvenil começam no dia 13 de setembro, com representantes de Palmeira nas duas categorias.
4: Na categoria adulto, a Sociedade Esportiva Pinheirão está no grupo B, que conta com 6 equipes. A estreia do time aqui de Palmeira vai ser no dia 20 de setembro contra o Bangu, às 15 horas e 30 minutos, em casa, no estádio Luiz Costa, Pinheirão de Baixo.
5: Conforme informações do site da Federação Paranaense de Futebol, a categoria juvenil tem 2 representantes de Palmeira: o Pinheiral e também o Ipiranga Futebol Clube. Inclusive, em contato com o presidente do Alvirrubro, a equipe já iniciou ontem os treinamentos.
4: A competição do juvenil reúne 10 equipes, divididas em 2 grupos de 5. Os 4 melhores colocados em cada grupo avançam às quartas de final.
5: A previsão é que a Taça Paraná Adulto termine no dia 6 de dezembro, enquanto a competição juvenil deve ser encerrada no dia 22 de novembro.
4: E a Polícia Civil do Paraná, por meio da 40ª Delegacia Regional de Polícia de Palmeira, concluiu ontem as investigações sobre o feminicídio ocorrido aqui em nosso município na semana passada, no último dia 3 de agosto. O suspeito ele foi indiciado pelo crime. O delegado Dr. Lucas Faria ele trouxe detalhes sobre esse caso.
6: A Polícia Civil, por meio da 40ª Delegacia Regional de Palmeira, concluiu as investigações referentes ao homicídio acontecido aqui na cidade de Palmeira no início da semana passada. Com o decorrer das investigações, foi concluído pelo indiciamento do autor pelo crime de feminicídio e não pelo homicídio qualificado como apurado inicialmente no dia dos fatos. As investigações trouxeram até o inquérito vídeos onde indica

0: essa relação com o autor. Ao autor foi oferecida a oportunidade de trazer sua versão dos fatos, tanto no dia da prisão, que ocorreu já logo após ali a prática do feminicídio, quanto no dia de hoje, quando o interrogatório complementar, já acompanhado por seu advogado, mais uma vez escolheu ficar em silêncio, não trazendo ali outros fatos que pudessem afetar a decisão do indiciamento. Também com avançadas investigações, não restaram dúvidas da prática por este autor do crime naquela manhã de segunda-feira da semana passada, ali no dia 3 de agosto de 2026, porquanto existe a testemunha visual ocular ali dos fatos, que presenciou as agressões e tentou ainda socorrer a vítima, bem como familiares do autor que estavam ali no momento da sua prisão, confirmaram que ele teria, logo quando colocado dentro do camburão pelos policiais civis e militares, confirmado a prática e tendo até mesmo se desculpado com seus familiares pelo que havia acontecido naquela madrugada. Então, com relação à conclusão do inquérito, mais uma vez, esse foi relatado com indiciamento pelo crime de feminicídio, inclusive com a causa de aumento do parágrafo 2º, que traz ali uma das possibilidades da causa de aumento, o recurso que impediu ou impossibilitou a defesa da vítima, que foi golpeada depois de já estar caída ao solo, provavelmente desacordada, segundo o relato da testemunha ocular dos fatos, e foi agredida na sequência com golpes de um bloco, uma pedra de concreto de grande volume, de grande peso, causando inclusive a perda de massa encefálica da vítima, o que não nos restou ali dúvidas sobre esse indiciamento pelo feminicídio com a causa de aumento, sendo que agora o investigado permanece preso preventivamente, como foi representado já no dia da prisão dele em flagrante, e à disposição do Ministério Público e do Poder Judiciário para o desenrolar da ação penal.
1: Nós não tivemos registros de ocorrência nas últimas horas aqui em Palmeira do Corpo de Bombeiros.
2: Pontualmente meio-dia, o Noticiário P7 de hoje ele vai ficando por aqui. Muito obrigada pela sua audiência e uma ótima tarde para você.
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9: Mas se existe alguém que pode resgatar sua fé no mundo, existe nós.
10: Olá, boa tarde, saudade do Rino falando boa tarde, né? Mas não seja por isso, né? Nós também falamos, né, Nando? Boa tarde, excelente tarde para vocês, queridos ouvintes, que estão ligadinhos na 91.7 desde as primeirinhas horas do dia, porque eu sei que vocês são fiéis, eu sei que vocês amanhecem, já ligam o radinho e ficam nos ouvindo durante todo o dia, fazem a nossa companhia. E é por vocês e para vocês que nós estamos aqui, levando sempre o melhor, né? Procurando sempre o melhor para levar até você, querido ouvinte. Boa tarde, Luzia Campa, já chegou juntinho aqui, né? Chegou comigo pro programa, olha só. Um beijo, Luzia. Obrigada pela audiência e as alfaces que você me trouxe. Maravilhosas, querida. Uma benção, obrigada. Então, juntos nós estamos na 91.7, a sua melhor sintonia. Hoje que é dia 13 de agosto de 2026. Quinta quintamos com sol, quintamos com um dia lindo lá fora, né? Dona de casa já correu, já lavou roupa, já colocou no varal, por quê? Temos promessa de chuva, né, gente? Temos promessa de chuva para o final de semana, mas a quinta-feira está maravilhosa. Hoje é quinta eucarística, hoje é dia de exposição do Santíssimo aqui na nossa matriz. Não esqueça de vir fazer o seu momento de adoração, o seu momento de oração, de se colocar aos pés de Jesus, não somente para pedir, né, querido ouvinte, mas também para agradecer, para trazer para Jesus também suas conquistas, né? Ele também quer ouvir de nós as nossas coisas boas, né? Hoje, então, 13 de agosto de 2026, 12 horas e 18 minutos, eu sou a Joselba Haas, juntos nós estamos na melhor sintonia e eu levo para você mais um Bem Me Quero. Não chego sozinha, não! Eu chego com o Luiz Fernando de Jesus, que é o nosso sonoplasta, também com os nossos convidados, que já já vocês vão ter oportunidade de conhecer. E também chego com os nossos patrocinadores, né? Porque eles que fazem com que o nosso programa chegue até você, querido ouvinte. 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E aí muita gente fica curioso sobre a hipnose clínica. Gente, a hipnose clínica, ela é usada numa complementação, né, para qualquer aí tipo de tratamento, para ajudar no seu bem-estar. Logo, logo nós estaremos falando sobre isso, você vai entender melhor. Mas, gente, muita coisa que a gente vive fica lá no nosso inconsciente, né? São traumas, são tristezas, são mágoas, momentos que a gente passou que não foram assim tão fáceis e a gente vai arquivando em gavetinhas. Sabe aquela gavetinha que você coloca lá no fundo, empurra lá pro fundo, fecha a gavetinha e deixa lá? Pois é, mas aquela gavetinha que está lá lotada de coisa que você guardou, está ocupando espaço. Na nossa vida acontece a mesma coisa. As mágoas, os medos, as dificuldades que a gente enfrentou lá atrás, a gente guardou na gavetinha, estão ocupando espaço na nossa vida. E não deixam a gente ser feliz, né? E como é bom um ambiente arejado, limpo, perfumado, mas aquela gavetinha que fica guardando aquele entulho lá, né? Deixa tudo tão pesado, deixa tudo mal cheiroso, deixa tudo complicado. Isso acontece com a gente mesmo, com a nossa alma, né? E a hipnose ajuda muito nisso. Nós já já vamos falar aqui com o Nestor. Ele está aqui hoje, gente. Olha só, você vai ter a oportunidade de conhecer tudo sobre a hipnose também, né? Nós vamos falar aqui sobre vários assuntos com o Nestor. 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Nós vamos chegando, então, hoje, 13 de agosto de 2026, e a citação do dia que eu trago para você, querido ouvinte, é de Mahatma Gandhi. Já falava esses dias para vocês que muitas vezes a gente não pode atribuir legitimamente, né, a uma pessoa, um pensamento, uma citação, porque às vezes até distorce um pouquinho, né? Ou não foi bem aquilo que a pessoa falou. Então, vamos dizer assim que é atribuída a Mahatma Gandhi, pacifista indiano, e diz assim, ó: os fracos jamais perdoam. O perdão é um atributo dos fortes. Eu vou repetir porque merece, né? Os fracos jamais perdoam. O perdão é um atributo dos fortes. A frase dita já, né, aí atribuída ao Mahatma Gandhi, ela costuma ser lembrada em debates sobre reconciliação e conflitos pessoais, porque propõe ver o perdão não como uma submissão, mas como uma escolha consciente ligada à maturidade emocional e à capacidade de decidir como seguir em frente depois de uma ofensa, depois de algo, né, que te machucou, que te ofendeu, de uma discussão. E a ideia da força no perdão está ligada ao domínio das próprias emoções. Em situações de conflito, queridos ouvintes, reações como raiva, desejo de vingança e afastamento são esperadas. E por que não dizer, são até normais, porque somos humanos, mas perdoar envolve um esforço diferente. Envolve reconhecer o dano, admitir o incômodo e ainda assim optar por não alimentar o ciclo de agressões ou ofensas. Quando se afirma que o fraco não pode perdoar, não se fala de força física ou status social, mas de dificuldade de abrir mão de sentimentos negativos. Manter a mágoa pode parecer uma defesa, enquanto o perdão como uma decisão racional. E exige segurança interna para não deixar que o episódio defina a vida emocional. Uma dúvida comum sobre o perdão é se ele exige esquecer o ocorrido ou retomar a relação como se nada tivesse acontecido. E a gente ouve e vê muitos vídeos na internet circulando sobre o perdão, né? E muitas vezes dizem, não se trata de esquecer porque não, a gente não consegue apagar, mas simplesmente não carregar isso na sua vida, ou seja, não guardar em gavetinhas, né? Na prática, isso é, pode ser até um mito, porque muitas pessoas continuam lembrando do fato, mas a lembrança vai perdendo a carga intensa de raiva ou tristeza e deixa de comandar as reações diárias. Também não há obrigação de reconciliação em todas as situações. É possível perdoar, sim, e ao mesmo tempo estabelecer novos limites e até se afastar de quem repetidamente desrespeita, agride. É, muitas vezes, até pelo nosso, por questão do nosso bem-estar pessoal, da nossa saúde, do nosso bem-estar, nós precisamos nos afastar para preservar até a integridade, sem negar o processo interno de perdão. Perdão funciona como um teste de resistência emocional. Em vez de reagir de forma impulsiva, a pessoa que perdoa avalia o contexto, considera o impacto do conflito e escolhe caminhos que evitam prolongar o sofrimento, como o diálogo, a busca de entendimento, a aceitação de que nem tudo será reparado, terapias para acabar com esta mágoa, com esta dor que pode se prolongando pela vida. Profissionais de saúde mental apontam que guardar ressentimento por longos períodos se relaciona a níveis elevados de estresse, mas também avisam que perdão não é uma obrigação imediata. No dia a dia, o ato de perdoar surge em situações simples, como desentendimentos no trânsito, comentários mal interpretados ou conflitos até em redes sociais. Também está presente em episódios mais delicados, como rupturas familiares, separações amorosas, disputa trabalhista, em que a decisão de perdoar depende da gravidade, da frequência e do grau de confiança envolvido. Em ambientes coletivos, como empresas, escolas, comunidades, a cultura do perdão influencia como grupos lidam com falhas e divergências. Em vez de focar apenas na punição, alguns espaços adotam práticas de meditação, pedidos de desculpas e reparação de danos, usando o perdão como ferramenta para restabelecer o convívio sem apagar responsabilidades. Em um cenário marcado por polarização, impulsividade nas redes, respostas imediatas e muitas vezes agressivas, a relação entre perdão e força ganha ainda mais relevância. A frase atribuída a Gandhi segue viva porque lembra que perdoar não é fraqueza nem rendição, mas é um modo poderoso de impedir que o ressentimento ocupe o centro da nossa história. Se algum conflito ainda pesa em você hoje, não adie a decisão de cuidar disso. Comece agora a reconhecer a dor, avaliar os seus limites, dar o primeiro passo consciente rumo ao perdão, para retornar a sua energia emocional e abrir espaço para relações mais saudáveis e coerentes com quem você quer ser. Em suma, né? Resumindo, perdoar não é submissão. É a decisão consciente de não alimentar um ciclo de agressões e não deixar que o ressentimento controle sua vida. O perdão não exige esquecimento nem reconciliação obrigatória e imediata. É possível perdoar e, ao mesmo tempo, afastar-se de quem te desrespeita ou machuca. Guardar rancor aumenta o estresse. O perdão é um processo gradual de liberação interna que envolve o seu bem-estar e a sua energia. Nas relações diárias, o perdão é uma ferramenta valiosa para restaurar o convívio, superar divergências e seguir em frente sem apagar responsabilidades, é lógico, né, querido ouvinte? Então, vamos pensar mais um pouquinho, né, a respeito disso, vamos refletir. Nós vamos só tomar um golinho de água aqui, eu só vou tomar um golinho de água e já volto com a reflexão do Evangelho, que por sinal, também vamos falar de perdão. A reflexão do Evangelho de hoje, 13 de agosto, é de Mateus 18, dos versículos 21 e diz assim, 21 a 19, diz assim: é a quinta-feira, na verdade, da 19ª semana do tempo comum, com o tema É Perdoando que Seremos Perdoados. No evangelho de hoje, queridos ouvintes, Pedro pergunta a Jesus sobre o limite do perdão. Senhor, quantas vezes devo perdoar? Se meu irmão pecar contra mim? Até 7 vezes? Jesus responde, não te digo até 7 vezes, mas até 70 vezes 7. Para explicar melhor, Jesus conta a parábola do servo cruel, um homem que mesmo sendo perdoado pelo seu patrão, não foi capaz de perdoar seu devedor. Por isso ele foi duramente castigado. E Jesus conclui com um alerta que serve também para nós. Assim fará convosco meu Pai Celeste, se cada um não perdoar de coração o seu irmão. Jesus nos apresenta um grande desafio, perdoar sem limites, quantas vezes for necessário. Como tomar isso possível se humanamente somos tão inclinados ao revide, à reação rápida, à raiva e à vingança? Jesus vem romper as barreiras do nosso ego, convidando-nos a pôr fim ao círculo vicioso de vingança e responder às ofensas recebidas com amor. Somos chamados a fazer do perdão uma prática constante, perdoando sempre, independentemente da frequência ou da gravidade das ofensas. Na oração do Pai Nosso, dizemos a Deus: perdoai-nos as nossas ofensas, assim como nós a perdoamos a quem nos tem ofendido. Quem não está disposto a perdoar deveria refletir sobre estas palavras, pois sem viver aquilo que rezamos, a nossa oração perde totalmente sentido. Sabemos que perdoar não é fácil, mas com a ajuda de Jesus, podemos derrubar as muralhas que nos afastam do irmão e, consequentemente, de Deus. Na cruz, em seus últimos suspiros, Jesus nos deu o maior exemplo de perdão, ao rezar por aqueles que o torturavam. Pai, perdoa-lhes, eles não sabem o que estão fazendo. Quando nos for difícil perdoar, lembremos desse exemplo de Jesus. Na falta de perdão, interrompe o nosso relacionamento com Deus, fecha o coração à sua graça. O perdão, ao contrário, nos liberta, traz paz e restaura a vida. E muitas vezes as maiores ofensas vêm justamente de pessoas que amamos, tornando o perdão ainda mais necessário. Perdão é libertação para quem perdoa e também para quem é perdoado. O perdão é o pulmão da vida cristã. É perdoando que seremos perdoados, que abrimos o coração para a misericórdia de Deus. Meus queridos ouvintes, não deixemos para perdoar o nosso irmão só quando ele estiver dentro de um caixão. Ou nós estivermos já de um lado que nós não possamos mais também pedir perdão. Perdoemo-lo em vida, enquanto ainda podemos fazer o outro sentir a alegria de ser perdoado. E quando a gente fala em perdão, querido ouvinte, eu vou um pouquinho mais longe. Muitas vezes nós mesmos precisamos nos perdoar. Quantas vezes nós carregamos em nós culpas, coisas que nós não nos perdoamos por ter feito, para nós mesmos, para os outros. E muitas vezes você é aquela máxima do amor. Você só consegue amar o outro se você se amar primeiro. E eu acho que com o perdão vai mais ou menos por aí. A gente só consegue perdoar quando a gente se perdoa primeiro. E quando a gente também consegue pedir perdão. Acredito muito que a dinâmica do perdão, ela esteja inteiramente relacionada ao ego, né? Nós temos que descer do nosso ego, sermos mais humildes para aprendermos a nos perdoar, pedir perdão e também perdoar o outro. Então, querido ouvinte, que à luz desse ensinamento de Jesus nós cultivemos um coração misericordioso, pois é a misericórdia que nos conduz ao perdão. E se você tiver essa dificuldade, alguma coisa está pesando no seu coração hoje, nós temos aqui a Quinta Eucarística, Jesus exposto sobre o altar. Vem aqui, converse com Ele, peça iluminação, peça força e com certeza Ele vai o conduzir pelo melhor caminho. Vamos para um rápido intervalinho, já já nós voltamos, não sai daí!
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0: Voltamos com Vem Me Quero de hoje. Hoje que é 13 de agosto de 2026. O papo por aqui tá animado, né? E daí a gente até esquece de voltar pro ar. Boa tarde, quem que tá com a gente aqui? O Wesley Alves. Ele é cuidador de idosos, gente, e acompanhante hospitalar, né? Eu conversava com ele esses dias e é bom falar aqui, dar esse recadinho para vocês também, gente, porque muitas vezes as pessoas me perguntam de cuidador, né? E muitas vezes tem cuidador só para pessoas do sexo feminino. E às vezes o pessoal procura um cuidador para senhores, né? Para pessoas do sexo masculino. Então, Wesley Alves, ele está disposto aí a trabalhar. Se você quiser contratá-lo, é pelo 998-50-51-36. 998-50-51-36. A mãe do Wesley, a Marlinei, está ouvindo o programa. Boa tarde para a Marlinei, querida. Um grande abraço para você, minha querida. Para você também, Wesley. Boa sorte aí. Com certeza alguém sempre aparece, né? Se você precisar aí de um cuidador, né, para senhores aí, até para senhoras, né, mas é mais para senhoras geralmente que o pessoal procura, né, para que seja do sexo masculino, entre em contato, né, com o Wesley, ou até manda uma mensagenzinha que a gente passa o contato dele aí para ajudar também, né, porque o pessoal sempre pergunta para nós, realmente manda mensagens. A Roseli Costa Gonçalves está com a gente. Boa tarde, querida José, Albanando e ouvintes, ligadinha na programação. Realmente, perdoar e pedir perdão é muito libertador. A vida passa tão rápido, muitas coisas acontecem e por isso devemos levar a vida de maneira leve, tranquila e com muito amor. Abraços carinhosos a todos e Deus os abençoe. Amém, querida. Abraço carinhoso para você também. Você falou tudo, né? Você falou tudo aí, Roseli, realmente. A falta de perdão, queridos ouvintes, gera estresse crônico, ativa o sistema nervoso de uma forma contínua e isso provoca a liberação excessiva de cortisol e adrenalina, o que eleva a pressão arterial, acelera os batimentos cardíacos, enfraquece a imunidade e aumenta o risco de problemas cardiovasculares e transtornos mentais. Os impactos físicos do coração acelerado são muito grandes. O rancor repete o trauma e força o sistema cardiovascular. Com a pressão alta, o corpo fica em alerta máximo e eleva a pressão arterial. O excesso de hormônios do estresse reduz as defesas do organismo, baixando a nossa imunidade. Os pensamentos ruins se repetem sem descanso na mente e isso gera ansiedade constante. A mágoa profunda prende a pessoa em um ciclo de tristeza e raiva. O cansaço emocional também fica bem maior porque a falta de energia para focar no presente e seguir em frente, ela é suprimida pelo excesso de passado. E você aí que está lidando com situações assim, gente, é bom parar para pensar. Por quê? Né? Não é só isso. O excesso de passado, as mágoas, os sentimentos reprimidos, as situações mal resolvidas no seu inconsciente trabalham contra você e o seu bem-estar. E você pode procurar médicos da medicina convencional e você vai tratar as reações físicas, né? O que está aparecendo no seu corpo, mas e o que está escondido? É, e o que está causando isso? Então, as terapias, elas funcionam eficazmente quando aliadas a tratamentos convencionais. Elas complementam o trabalho da medicina convencional e cooperam para o bem-estar em geral. E para isso, hoje, nós trouxemos o nosso convidado, nossos novos anunciantes e também nosso convidado para o bate-papo de hoje. Ele que é técnico em massoterapia pela UFPR, com especializações em naturopatia, quiropraxia, pela mesma instituição, além de especialização em hipnose clínica e formação em tecnologia em terapias integrativas e complementares pela Unopar. Ele já atua há quase 30 anos no cuidado com as pessoas e desenvolveu uma abordagem própria, a terapia IMA, a infância moldando o adulto, que une todo esse conhecimento técnico à escuta sensível, buscando compreender e reequilibrar as ligações entre corpo, sentimentos e nossa história de vida. O seu trabalho é sempre um apoio complementar à saúde, não substituindo o diagnóstico ou tratamento feito pelos médicos através da medicina convencional, mas, né, e nem pelos psicólogos, né, mas ele pode complementar. Por quê? Porque muitas vezes a gente até tem a dificuldade de falar com o psicólogo que a gente sente, né? E aí vai entrar o trabalho do Nestor. Boa tarde, Nestor. Seja muito bem-vindo.
1: Muito boa tarde, Joseba. Muito boa tarde a todos os ouvintes. É um prazer muito grande estar aqui hoje, né? E falar sobre terapias complementares e o perdão que você está falando desde o início do programa, né? Porque a terapia complementar que eu trabalho, ela trabalha muito com o perdão.
0: Uhum. Nossa, eu achei assim que seria... Hoje tudo ia... Casou, né? Tudo casou. Porque tá o evangelho, tudo, né? O evangelho também era sobre perdão, mas o Nestor não veio sozinho. Eu só vou pedir para ela dar um oi para vocês no microfone aqui, né? Porque o Nestor veio acompanhado de uma senhora aqui, que simplesmente é uma pessoa maravilhosa. Desde o primeiro dia que eu a conheci, achei super simpática. É a esposa do Nestor, né? A Alzira, boa tarde, Alzira. Seja muito bem-vinda.
2: Boa tarde, Joselma. Boa tarde, pessoal.
0: Então, eu só queria que a Alzira desse o boa tarde, porque ela está junto aqui nos estúdios. Ela vai nos acompanhar hoje. É, mas é, seja muito bem-vinda, Alzira. Obrigada. Qualquer dia, e ela já começa a falar também no microfone, né, Alzira, nas próximas...
1: também já fui assim, Joseba. Também tive muita dificuldade com o microfone, né?
0: Uhum.
1: E hoje não, hoje já tô bem mais tranquila, né? Por quê? Porque tudo na vida pode ser mudado, né?
0: Com certeza, e a gente tá aqui para ajudar você, querido ouvinte, a mudar coisas que você sozinho não consegue mudar. É esse o trabalho do Nestor. E por isso que hoje ele veio aqui falar um pouquinho pra gente, né? Então, com certeza, esse bate-papo hoje vai ser imperdível. Nestor, o que é uma terapia complementar?
1: Na verdade, você já falou praticamente tudo que é uma terapia complementar, não é?
0: Uhum.
1: Então, uma terapia complementar é exatamente isso, né? Nós complementamos aquilo que a medicina convencional não consegue enxergar, né?
0: Uhum.
1: Que são as emoções das pessoas, né? Então, você está fazendo um tratamento convencional. Você vai até o nosso consultório, está no seu espaço. Eu vou perguntar qual o tratamento, jamais eu vou alternar o teu tratamento, como muitas vezes já se falou, né?
0: Uhum.
1: Terapia alternativa. Não, ela é terapia complementar. Eu vou complementar aquilo que a medicina tem dificuldade ou aquilo que a medicina não está tá preparada, vamos dizer assim, uhum, para fazer que trabalhar com as emoções.
0: Uhum.
1: Então eu vou trabalhar com as tuas emoções, porque se você está fazendo um tratamento médico, ou você vai a um médico e ele pede todos os exames e ele te dá um diagnóstico. E aquele diagnóstico não é muito legal, né?
0: Uhum.
1: Você vai ter medo, você vai ter insônia, você vai ter diversas dificuldades durante o teu tratamento, né? E o que nós fazemos? Nós complementamos, nós ajudamos você a ter uma boa noite de sono e assim por diante, né? Então,
0: uhum,
1: isso é uma terapia complementar. É complementar aquilo que você já está fazendo. O médico trabalha no corpo. Nós trabalhamos com as tuas emoções.
0: Exatamente, e o quanto que isso é importante, né, Nestor? Porque a gente pensa, né, Alzira e Nestor, quando a gente vai nos consultórios médicos, você trabalha ali com o médico tem inúmeros pacientes para atender. Ele jamais vai conseguir conversar, ficar conversando com você, ele vai ver a parte técnica, né? Ele vai avaliar os seus exames, o que mostram os números, a avaliação clínica, mas exatamente isso. Ele, né, não vai poder fazer uma conversa, mas nem tem como, né? E muitos médicos mesmo, eles não têm essa. Eles nem podem se envolver muito, né? E para isso demandaria realmente, né, umas 2 horas de consulta e todo um trabalho. E isso não é uma realidade nossa. Mas que bom que as coisas têm se transformado e a gente já consegue essas terapias complementares que vão pegar exatamente nesses focos, né, Heitor? Ontem ainda a gente teve um encontro de pacientes do grupo de apoio ao tratamento oncológico, né? E a gente percebe o quanto que as pessoas precisam ser ouvidas. É, o quanto que não se trata apenas de um consultório, de uma quimioterapia, mas de uma conversa, de colocar como as pessoas têm necessidade de desabafar, né, de jogar para fora. E é muito importante, como você disse, a terapia da escuta, né, é muito importante.
1: Sim, porque a família, mesmo que ela tenha algum preparo, Aquele doente ali, muitas vezes ele não quer mais ouvir a família, né? Ele está acostumado com aquela família desde que ele nasceu, né? Então a família fala, ele vai lá no meu consultório e fala a mesma coisa. às vezes com outras palavras. Mas você vai ouvir o que eu falei e não o que a família estava falando já há muito tempo, né? Porque é uma pessoa diferente, é uma pessoa que está vendo você de por dentro. Você está vendo, o terapeuta vê holisticamente, né? Vê a pessoa por inteiro, né? Ela vai lá, ela é escutada, né? Ela ouve e ela sai de lá muito aliviada. Então isso é uma terapia complementar, né?
0: Eu já até ouvi uma pessoa que faz tratamento com você lá, que, nossa, diz que ama fazer o tratamento. É porque é realmente, e você falou em família, né, Nestor? E muitas vezes a família está tão envolvida na doença também, e também está precisando, né, de escuta. Às vezes a família também acaba adoecendo junto com o doente.
1: Sim, porque
0: que não
1: sabe,
0: está preparada para enfrentar tudo aquilo ali, né?
1: Não sabe como ajudar, não está preparada como fazer um trabalho que possa melhorar a qualidade de vida daquele doente. E muitas vezes esse doente acaba ficando mais doente e toda a família adoece, como você acabou falando.
0: Sim, todo mundo junto.
1: Porque muitas vezes de pena, né? E pena é uma energia assim...
0: Negativa
1: e muito poderosa, né? Então o que nós não devemos ter de um doente é pena dele, né?
0: Exatamente. E o Ministério da Saúde, é importante a gente frisar isso, Nestor, né? Ele reconhece as terapias complementares?
1: Tanto reconhece as terapias complementares que hoje no SUS você pode encontrar 29 tipos de terapias diferentes.
0: Que maravilha, eu acho isso muito bom.
1: São mais de 4.600 municípios, cidades no Brasil que hoje já trabalham com as terapias complementares integrativas dentro do SUS.
0: Que bom.
1: Por que não nós de repente começar a mexer e trazer terapia complementar aqui para Palmeiras, né?
0: Nossa, seria muito bom, né?
1: Com o conhecimento que você tem, né?
0: É,
1: e eu posso ajudar muito nisso, né? E podemos partir. Então, o SUS o SUS liberou já há muito tempo 29 tipos de terapias. Entre elas tem dança. Dança-terapia.
0: Sim, nossa, isso é maravilhoso.
1: E a hipnose está lá dentro.
0: Está dentro também, e é muito bom, né? E nossa, a hipnose funciona muito bem, gente. Vocês já vão entender um pouquinho mais sobre isso aí.
1: Porque o Ministério da Saúde, o SUS, ele entende que não é só o corpo que precisa ser tratado, né?
0: Sim.
1: É a mente junto, né?
0: Sim.
1: As emoções, o coração.
0: Com toda
1: sendo
0: certeza.
1: Tratado, tendo esse conjunto de terapias, com certeza você vai ter uma melhora muito mais rápida.
0: Sim.
1: E vai ter uma vida muito mais leve, né?
0: Sim, eu sempre friso aqui, né, desde que a gente começou o Bem Me Quero, né, quando eu coloquei no papel, fiz todo o plano do programa aqui, né, eu procurei o conceito realmente de saúde. O conceito de saúde, ele se firma em quatro pilares, né, que é o bem-estar social, espiritual, mental e físico. E realmente nós somos seres complexos, nós somos tudo isso, e se um desses pilares quebra, é como quatro pés da mesa.
1: O prédio cai, né?
0: Cai, a mesa cai, né? Fica manca, cai, então não tem sustentação. Nós precisamos ter esses quatro pilares, querido ouvinte, firmes, bem tratados. E muitas vezes, e o SUS a gente sabe também que se sobrecarrega, né, no quesito da medicina, da medicina convencional. Então é necessário, né, Nestor? Eu acho que isso aí foi um passo maravilhoso que foi dado ainda dentro da saúde.
1: Corpo e mente.
0: Sim,
1: se
0: com
1: trata
0: certeza.
1: Corpo e mente e alma, né? Tudo está interligado.
0: Tudo interligado. Quem que pode praticar a terapia complementar?
1: Um terapeuta que tenha uma formação, né?
0: Sim, não é qualquer pessoa,
1: não
0: gente.
1: Não é qualquer pessoa. Mas pensando de uma forma mais distante, né? Os benzedores eram terapeuta complementar.
0: Sim,
1: na verdade.
0: Sim.
1: Mas eles tinham pouca formação, era uma formação de pai para filho, de avô para neto e assim por diante. Né? Hoje o SUS reconhece as terapias, mas você precisa ter uma formação.
0: Sim.
1: Como eu sou formado em massoterapia, tecnomassoterapia, é uma terapia complementar. Sou formado em TIC. É uma terapia complementar.
0: Sim,
1: Formado em hipnose, é uma terapia complementar. Então, pessoas que para que ela possa trabalhar com terapias complementares, ela precisa estar preparada.
0: Precisa ter a formação.
1: É, tipo um hipnólogo. A coisa mais fácil que tem, Joselba, e todos os ouvintes, você hipnotizar alguém. Agora, o que fazer com aquela pessoa que está ali hipnotizada?
0: Exatamente, como tirar depois da hipnose e tudo mais, né?
1: Já logo na frente nós vamos falar mais sobre isso, né?
0: É, não é.
1: Mas,
0: bem...
1: para que você possa trabalhar com a terapia complementar, você precisa ter uma especialidade, né?
0: Uhum.
1: E hoje tem várias faculdades aí que estão dando essas especializações aí, né?
0: Uhum.
1: Que é a terapia TIC, né? Terapia complementar, terapia integrativa complementar, né?
0: Uhum.
1: Então, muitas faculdades estão oferecendo esses cursos, né? E aqui em Palmeiras tem muitos terapeutas formados,
0: uhum,
1: muitos técnicos formados
0: em
1: massoterapia, que é um curso que juntamente eu e a Alzira trouxemos junto

0: Daqui a 2 dias eu completo 30 anos sim, de terapeuta.
1: Sim, é tempo.
0: Daqui a...
1: É muita experiência, né, Alzira? Muita experiência.
0: Quantos dias? Daqui a alguns dias nós completamos 22 anos aqui em Palmeira.
1: Olha
0: sempre
1: só.
0: Sempre no mesmo endereço, sempre na mesma sala. É, você perguntou sobre a terapia, qual é o
1: IMA.
0: Foco, qual, uhum. o que eu trabalho. Então eu trabalho com a terapia IMA. O que quer dizer IMA? IMA quer dizer a infância moldando o adulto. Porque nós, adultos, fomos moldados por uma criança.
1: Uhum.
0: Aquilo que nós aprendemos lá na infância, aquilo que nós vivemos lá na infância, é o que nós somos hoje.
1: Sim, com certeza.
0: É resgatar a criança interior. Muito se fala sobre isso, né? O que é resgatar a criança interior?
1: Uhum.
0: Então, a criança interior é aquela criança que você já foi.
1: Sim.
0: Não é uma criança que está fora, uma criança que veio não sei de onde. É aquela criança que você já foi. Então, como que você viveu quando era criança? Como que foi a tua vivência ainda na vida intrauterina? Então, nós trazemos, isso já é sabido da ciência, nós trazemos muitas emoções ainda da vida intrauterina. Depois, quando criança, vem toda aquelas dificuldades, muitas vezes pais bastante... humildes, com muitos filhos, né? E tudo isso foi acarretando e você foi vivenciando tudo isso, né? Foi vivendo tudo isso e hoje você não sabe por que que você tem uma ansiedade. Você não sabe por que o teu relacionamento não dá certo, você não sabe por que nada dá certo na tua vida. Você, o teu relacionamento não dá certo, você vai dizer dedo podre pro amor, né? E assim por diante, todas as consequências da vida provavelmente elas estão vindo lá da nossa infância. Então, nosso foco hoje, meu foco hoje aqui em Palmeira é trabalhar com a terapia IMA. Eu trabalho com a terapia IMA buscando resgatar essa criança interior. E a Alzira trabalha com a massoterapia.
1: Uhum.
0: Nós temos nosso consultório ali na Coronel Otoni, onde nós trabalhamos com massoterapia e terapia IMA. De vez em quando ainda eu faço uma massagem para não perder
1: o jeito.
0: Não perder o jeito, né?
1: Aí, nós vamos dar uma paradinha só aqui, porque depois do intervalo, gente, a gente vem aí para um assunto bem interessante. O pessoal gosta muito de falar sobre hipnose. Nós, a Carol já veio aqui, Nestor.
0: Carol, tava falando com ela agora há pouco.
1: Aham, a Carol veio aqui. O dia que ela veio aqui, nossa, o pessoal achou super interessante, né? Ela trabalhou, falou sobre hipnose. E é uma coisa bem interessante, né? A gente tem muita curiosidade, porque eu lembro que a Carol ainda falou assim, não pensa que hipnose é aquela história de dar uma cebola e a pessoa tem que dizer que é gosto de maçã, né? Não é efeito artístico. É para tratamento mesmo, né? É para abrir as gavetinhas, querido ouvinte, para tirar o que está guardado na gavetinha lá, entulhando, né, o guarda-roupa da sua alma aí, né, e atrapalhando a sua vida, né, a sua vida adulta agora. Todas aquelas gavetinhas que você encheu de coisa na infância e deixou lá, tá até hoje aí, né?
0: E para que você possa colocar uma peça nova lá naquela gavetinha, né?
1: Você tem que esvaziar a gavetinha.
0: Exatamente isso.
1: Tirar as coisas que não usa mais.
0: Como esvaziar essa gavetinha?
1: Exatamente.
0: Logo
1: se você não
0: falar
1: sabe.
0: Sobre isso, né?
1: Exatamente. Se você não sabe esvaziar a gavetinha, a hipnose te ajuda nisso. Nós já voltamos. Não sai daí, eu vou tomar uma aguinha. Estamos recebendo mensagens do povo aqui. Já voltamos.

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12: Voltamos com o Bem Me Quero de hoje, dia 13 de agosto de 2026. Boa tarde para Bárbara, para Ângela, lá do Pinheiral, ligadinhas aqui com a gente. Abração para vocês, meninas. Boa tarde para Silmara. A Silmara diz que ela foi uma das pessoas que se formaram com o Nestor e colocou aqui: saudades, abraços, Nestor e Alzira.
13: Grande abraço para a Silmara, para Carol também, da Irati, que provavelmente está nos ouvindo.
12: Está, porque ela mandou para mim aqui, ó. Bom dia, aqui ouvindo vocês também. A Carol está ouvindo lá, Irati.
13: Para todas as pessoas aí que estão nos ouvindo, né? Um grande abraço para todos, né?
12: Isso, e agora nós vamos, gente, para o mais interessante. Eu adoro esse assunto, né? Nós vamos falar agora sobre hipnose. Quanto à hipnose, Nestor, muitas pessoas ficam duvidosas. E é bom nós esclarecermos alguns pontinhos mesmo, né? O que, que é a hipnose?
13: Deixa eu responder primeiro o que... Por que o nome hipnose?
12: Aham. Uhum.
13: Eu acho que é só o nome que é errado.
12: É?
13: Porque quando você vai no dicionário, você vai pesquisar o que quer dizer hipnose.
12: Uh-huh.
13: Você vai chegar lá no deus grego, deus da antiguidade lá, o hipnos.
12: Uh-huh. Então, olha aí, professor Orlando, história aí, ó.
13: Então, existem relatos que a hipnose já é praticada há 3.500 anos antes de Cristo.
12: Sim.
13: Então, já tinha os templos do sono, né?
12: Sim.
13: Mas não tinha nome o negócio.
12: Uh-huh.
13: Era uma técnica sem nome, né? Então, em 1843, James Brand, acho que é assim que se pronuncia, né? Ele resolveu dar um nome, né? E daí, como a pessoa tem uma espécie de sono... Ele resolveu homenagear o deus do sono. São relatos que existem ali.
12: Porque, na verdade, não é bem um sono, né, Nestor? É um estado mais de relaxamento.
13: E ele colocou hipnose. Depois ele se arrependeu, que ele viu que estava errado, né? Quando já era tarde, já tinha tomado conta do mundo, todo mundo já estava usando hipnose, né? Então, hipnose não é sono.
12: Uhum.
13: Hipnose nada mais é, hoje com a tecnologia se sabe que nós temos ondas cerebrais, né?
12: Uhum.
13: Então, também existe relato que o ser humano está na Terra há mais de 3 milhões de anos, né? Existem evidências, não relato, né?
12: Uhum.
13: E aí, quanto tempo faz que se conhece as ondas cerebrais? Apenas 102 anos. Elas foram descobertas em 1924. E é dentro dessas ondas cerebrais que a hipnose trabalha. Então, todos nós temos ondas cerebrais. Então, quando nós estamos no dia a dia, nós estamos acelerados e nós estamos na onda beta, né? Essa onda beta acelera nós no dia a dia. Nesse momento, aquilo que você estava falando sobre o perdão, nesse momento você pode falar, não sei quantas vezes, que eu te perdoo, mas lá dentro não está perdoado, né?
12: Só da boca para fora.
13: Só da boca para fora. Mas quando você começa a descer para as ondas alfa e chega às ondas teta, daí sim. Daí nas ondas teta você consegue fazer, dar esse perdão com muita facilidade e acaba trazendo um benefício para todo o corpo, para todo o teu bem-estar. Você se torna leve, porque aquela mochila, aquela gavetinha, aquele armário, aquilo tudo que está lá na sua mente, que essa gavetinha, esse armário, essa mochila, é nossa mente, né?
12: Uhum.
13: Ela se torna leve, fica até mais leve para você mesmo caminhar, porque você perdoou, né? Então, a hipnose é um relaxamento. Todo mundo faz hipnose todos os dias.
12: E nem percebe.
13: Muitas vezes é mais do que uma vez por dia. Então, por isso esclareci o que é hipnose. Não é nada místico, não é coisa do outro mundo, não é coisa...
12: Que vai contra a religião, que contra vai religião, nada disso.
13: Nada disso. Isso está dentro do ser humano. O Criador colocou isso dentro do ser humano, uma ferramenta para que você possa usar essa ferramenta, para que desta forma você possa ter uma vida mais leve.
12: Sim.
13: Então, a partir do momento que você está ali quase dormindo,
12: Estado de relaxamento, né,
13: você está em hipnose. Então, como que você não vai voltar de uma hipnose?
12: Sim.
13: Como eu sempre digo, só tenho medo de você não voltar de hipnose.
12: É.
13: Só tenho medo de você não acordar.
12: É, que é já meio? Foi.
13: Então, você já foi, né? Já não está mais aqui, né? Então, todo mundo faz hipnose todos os dias, mais de uma vez por dia, mas não sabe disso, né? Então, a partir do momento que você está conhecendo que é assim que funciona a hipnose, que está dentro de você, não sou eu que te hipnotizo, José Abá. É você que auto-se hipnotiza com o meu comando. É dessa forma que você baixa o ciclo mental através de um comando. Se você se permitir. Se você não se permitir, não existe nada
12: consegue.
13: Que eu possa fazer, né?
12: Nem
13: o hipnólogo pode fazer nada se você não se permitir. Agora, se você se permitir, é como já passou muito nas televisões aí, pessoas comendo cebola, fazendo coisas que... Por quê? Porque ela está se permitindo. Se ela não se permitir, não acontece nada. Tá, você vai para um transe hipnótico, como é chamado, né? Para um estado de relaxamento. E eu saio da sala e te deixo ali naquele momento ali, de uma espécie de sono, com o corpo pesado, e eu saio da sala e não volto.
12: Não serviu para nada.
13: Mas o que vai acontecer com você? Você vai voltar automaticamente, você vai relaxar durante um tempo.
12: Achei que você ficasse nesse...
13: Não, você vai relaxar durante um tempo, quando teu corpo já estiver relaxado,
12: você vai acordar
13: automaticamente. Então não existe como você ficar preso na hipnose, a não ser dessa forma que eu acabei de falar, né?
12: Sim.
13: Então a hipnose é a coisa mais bonita que o ser criador deixou para o ser humano. E o ser humano não sabe usar, não sabe que existe isso dentro dele.
12: Não sabe que é uma ferramenta poderosa.
13: Então você pode, você almoçou e quer descansar um pouquinho. Mas e se eu não acordar, perco a hora, né? Você vai para esse descanso, você se programa. Eu quero relaxar durante 15 minutos. E durante esses 15 minutos, mente, relaxe todo o meu corpo para que eu volte muito revigorado. E você vai exatamente nos 15 minutos, às vezes até nos 14 minutos, você já está acordado, sem nenhum despertador. Por quê? Porque você programou a tua mente. Uhum. Então não existe alguém que possa reprogramar a tua mente, como você fala por aí, né?
12: Sim.
13: É você quem reprograma a tua mente com a tua permissão, mas com a ajuda do terapeuta que está ali do teu lado ajudando você a reprogramar a tua mente. Então você volta no passado, busca aquilo que você já viveu. Você não vai para lugar nenhum que você já não tenha vivido, Joseba.
12: Uhum.
13: Como vai para... Não vai. Você vai para aquele momento que você já viveu, seja na vida intrauterina ou seja depois que você saiu da sua mãe, você nasceu, né? E você vai buscar aquilo que você já viveu e não foi bom. E eu vou ajudar você a reprogramar aquilo que não foi bom. Como você reprograma isso? Quer saber como?
12: Quero, com certeza.
13: Simples, você e todos os ouvintes aí. Como que se reprograma? Então eu tenho uma mochila. Não quero mais essa mochila, eu vou jogar no rio? Vou jogar no fogo? Vou jogar no mar? Ou simplesmente vou perdoar. Naquele momento eu perdoo a pessoa que me ofendeu, a pessoa que me magoou, a pessoa que me humilhou, a pessoa que me traiu, eu perdoo ela e eu estou livre dela. Vou esquecer? Jamais. Não existe como você esquecer. Mas, complementando aqui, nosso tempo está estourando, né?
12: Assunto muito bom.
13: Vamos colocar aqui um exemplo, assim, um celular. Você tem um celular, lá naquele celular você baixou um aplicativo e depois você não quer mais aquele aplicativo. Você vai lá e desinstala aquele aplicativo. Você vai lembrar que aquele aplicativo já estava lá no teu celular. E hoje você pensa assim, eu vou lá buscar naquele aplicativo lá, vamos colocar aí Casa Bahia, né? Vou buscar, tem uma oferta lá, vou buscar no meu aplicativo. Chega lá, não está mais lá. Ele não está mais usando espaço na tua mente.
12: Sim, sim. E
13: a hipnose é assim, porque quem criou o celular foi uma mente humana, baseado em quê? Provavelmente na mente humana, né?
12: Sim, sim.
13: Então você vai limpar a tua mente dessa forma, simples. Vai limpar uma conversa lá do teu zap, né?
12: Vai desinstalar aplicativos que não trazem nada de bom pra você.
13: Exatamente.
12: Só ocupam espaço.
13: Ou vai lá naquele zap lá que tá cheio de mensagem que não te interessa mais. Você vai lá
12: vai
13: limpar,
12: deletar, jogar
13: limpar mensagem, vai no computador ali, seleciona e deleta aquilo que limpou espaço no teu HD.
12: Só que aqui é o problema, gente, que às vezes a gente pensa assim, ah, eu vou limpar aqui e vou jogar pra lixeira. Mas a lixeira tá lá, e a lixeira também ficou cheia. Às vezes a gente faz isso com o corpo da gente também, né? Porque a gente diz, da boca pra fora, eu te perdoei, passou, não tô sentindo mais nada, mas a gente joga lá pro inconsciente, né?
13: Quando você vai lá na lixeira,
12: que
13: tá
12: é
13: lá
12: a lixeirinha
13: dentro,
12: lá dentro.
13: Tá lá dentro, não limpou, né?
12: Precisa esvaziar a lixeira também.
13: Então, dessa forma, você consegue esvaziar. Quando você está na onda teta, que é uma onda que foi criada pelo Criador de tudo que era. Tá dentro de você.
12: E o que a gente consegue curar durante a sessão de hipnose? A gente consegue curar ansiedade, pânico, depressão, apneia do sono? O que você me diz sobre isso?
13: Olha, eu posso dizer que você pode resolver problemas de ansiedade, problema de apneia do sono, problema de... Enfim, porque tudo você que instalou. Está instalado dentro de você, né? Então, quando você desinstala aquilo lá, você não tem mais. Provavelmente curou, né?
12: Curou, com certeza.
13: Com certeza curou.
12: Com certeza.
13: Então não tem mais lá dentro de você, né? Então você pode, aquilo que você se permitir, você pode resolver com a hipnose.
12: Com a hipnose.
13: Com a terapia EMA, que vai buscar lá na infância aquilo que está dentro de você.
12: Muito bem, Nestor. Nando, nós temos mensagem aqui, acabei tirando do Whats aqui o note, apertei sem querer. Nestor, só me passe esse dali que é... É o da rádio esse, né? Deixa eu só ver que tem mensagem aqui de... É da Caroline que tem? Do Orlando também. Ó, professor Orlando. Boa tarde, prima. Aqui na escuta no Benfica. Abração pra você, Orlando, querido. A Caroline mandou. Bom dia, ouvindo aqui também. Excelente explicação do Nestor. Um abraço pra todos vocês. Programa incrível. Obrigada, Carolzinha. Abraço. Então, Nestor... nós estouramos o nosso tempo, né? O assunto é muito bom. Vai, nossa, a gente poderia ficar a tarde toda aqui
13: tarde
12: falando.
13: Tarde toda,
12: né?
13: A noite toda, amanhã de novo, né?
12: Isso, mas o Nestor volta, gente, né? Porque agora ele é um anunciante nosso, aí a gente vai sempre intercalando aí os nossos convidados, mas o Nestor volta para conversar com vocês, porque esse assunto é muito interessante. Também podemos voltar para falar sobre massoterapia, sobre outros assuntos bastante importantes, né, Nestor? Você quer deixar uma última palavra para o pessoal?
13: Eu posso fazer um brinde?
12: Pode.
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12: Olha só que maravilha! 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
12: Isso, manda mensagem lá pro Nestor, ouvi lá no Bem Me Quero da 91.7. Olha só, Nestor, vamos encerrando aqui que tem que fazer a tradução, que senão o pessoal fica bravo de eu não traduzir. Nestor, muito obrigada. Alzira, muito obrigada, sejam sempre muito bem-vindos, foi ótima a tua participação, com certeza esclareceu muita coisa.
13: Então quero agradecer também o teu convite, né, para nós estarmos aqui hoje, agradecer a todos os ouvintes que estão aí nos escutando. E desejar a todos uma ótima tarde, um bom final do dia, né? Uma ótima tarde e um grande abraço a todos. E que o Criador tudo que há abençoe a todos vocês.
12: Amém, amém.
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12: Voltamos, voltamos. Boa tarde para Terezinha Novak, que está na escuta. Para Neuza Burginski, que está na escuta já. Mandamos, o Nando já anotou e mandou para você o número do Nestor, Neuza. E agora nós vamos para a tradução do dia. E não poderia ser diferente. Estamos falando em perdão desde os primeiros minutos do nosso programa. Então, para você hoje, uma das antigas, né? Bryan Adams, Please Forgive Me. Por favor, me perdoe.

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0: linda canção que encerramos hoje o nosso Bem Me Quero, que falamos tanto em perdão, né? Linda canção para encerrar o Bem Me Quero. Que você tenha uma abençoada tarde de quinta-feira. Um beijo no seu coração e eu espero você amanhã, 12 horas e 15 minutos, com mais um Bem Me Quero. Até lá! 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
1: 13 horas 32 minutos, está começando a partir de agora mais um Baú da Ipiranga, nesta quinta-feira, dia 13 de agosto. Olha aí o final de semana chegando, pessoal, e pelo menos hoje fez um tempo muito bonito, né? Tá um tempo quente lá fora, um tempo agradável, predominantemente ensolarado, como costuma-se dizer nas previsões, né? Nada que não possa mudar, mas por enquanto tá bonito, então vamos aproveitar essa tarde linda de quinta-feira. Lembrando, pessoal, que hoje, quinta-feira, 13 de agosto, hoje mesmo, a partir das 4 horas, vamos ter a programação da tarde com Gilmar Antônio, e é no programa de hoje que vão ser sorteados mais 2 almoços na Absoluta, em comemoração ao mês dos pais. Então fiquem atentos ainda hoje no programa do Gilmar Antônio, o sorteio. Teve sorteio semana passada, pessoal, os sorteados ficaram muito felizes em poder levar, né, o pai para almoçar. 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E mesmo que hoje não dê certo, semana que vem tem mais um sorteio. Até o fim de agosto, até dia 27, para falar a verdade, haverão sorteios desses vale almoço na Absoluta. Então pode ser que sua chance ainda chegue. Lembrando que a programação da tarde agora dura 2 horas diárias e começa todos os dias às 16 horas, 4 horas da tarde, beleza? Mas agora são 13 horas 34 minutos e agora tá na hora do Baú da Ipiranga. Então vamos lá, vamos de música antiga, vamos trazer os flashbacks, os clássicos de antigamente, dos anos 80, 90, 70, aqui no Baú da Ipiranga, deste horário até as 15 horas da tarde. 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Beleza, pessoal? 13 horas e 37 minutos, vamos então iniciando os nossos flashbacks aqui, o nosso resgate das músicas antigas, como eu costumava dizer, costumávamos dizer antigamente, a nossa viagem no tempo. Nossa viagem no tempo está se iniciando e pelo jeito nós vamos ir para meados dos anos 60, anos 70, pelo primeiro pedido aqui. Um abraço lá pro Robson. Robson, que foi o primeiro a participar, na verdade ele já mandou mensagem durante o Bem Me Quero. Durante o programa da professora José, ele mandou, ó. Ele escreveu pro baú: queria pedir a música do The Doors, Touch Me. The Doors. Eu já fui muito fã do The Doors em alguns tempos passados, aí, algumas décadas atrás. Ainda gosto muito das músicas, só não escuto com a mesma frequência que antigamente. Mas The Doors, eu conheço a maioria das músicas do The Doors, mas confesso que essa até eu não conhecia. Touch Me, mas também tem muitos álbuns eles, né? Tem muitas músicas. Eu conheço, certamente conheço as mais famosas, as mais icônicas. The End, Light My Fire, aquela Riders on the Sky, Ela é a Woman, que são ótimas músicas, né? Dura uma Eternidade, São Louco de Comprida. Mas essa aqui não, até eu não conheço. Talvez não por nome, de repente de ouvir, talvez eu reconheça ela, porque eu não tava não consegui me lembrar dela. Pedido do Robson, vamos ouvir na sequência. Percebo que o Robson já tem um bom gosto só por ter pedido The Doors, que é um tipo de pedido que costuma ser incomum. The Doors, começando o Baú da Ipiranga desta quinta-feira. Obrigado, Robson. Na sequência, quem mais está conosco aqui? Deixa eu ver. A dona Rosana do Vale. Boa tarde, Nando. Toque uma do John Lennon. Ela pede. Ah, mas John Lennon tem coisa muito boa. Vamos ver aqui o que temos de John Lennon. Eu já consigo imaginar uma aqui. Que, deixa eu ver se está aqui. Eu acho que o pessoal me escreve errado o nome do John Lennon, coitado. Daí acaba não. Aqui, achei a música. É Imagine, vou pôr Imagine porque vamos pegar logo o que ele já fez de melhor para não ficar se rodeando muito. Então, obrigado, dona Rosana. Vamos ouvir na sequência, depois do The Doors, John Lennon. Olha, tamo que tamo, hein? Começando bem. Vamos ver aqui quem mais. Ó, o seu. Boa tarde, rapaziada. Vamos dessa hoje. Steve Perry, Foolish Heart. Steve Perry, ele é o vocalista do Journey, né? E um grande vocalista, tem uma voz sensacional. Qual que é a música mesmo? Foolish Heart. Obrigado ao seu. Vamos colocar, providenciar na sequência sua música. Também damos aqui com a dona Roseli Costa Gonçalves. Ela diz assim: boa tarde, estimado Nando. Por favor, se der, toca uma das músicas do grupo ABBA. Gratidão, abraços e uma excelente quinta-feira. Vamos selecionar ABBA. ABBA é clássico de Ipiranga FM. Vamos ver aqui o que temos do ABBA. ABBA tem muita coisa boa. Muita música boa, muita música interessante. Vamos então de Mamma Mia, né? Que é uma música que não é sempre pedida, embora batize justamente aquele filme famoso. O ABBA é conhecido pelas novas gerações por causa do filme Mamma Mia, que é estrelado pela Meryl Streep. Mas a música, curiosamente, não é tão pedida aqui no Baú do Ipiranga. Pedem outras, principalmente Chiquitita. Mas é uma música muito, muito bacana, muito interessante. É um conjunto sueco cantando inglês, celebrando um idioma italiano. Veja que coisa mais global isso lá nos anos 70. Veja que interessante. Mas vamos lá. ABBA. The Doors, John Lennon. ABBA. Tem mais alguém? Ainda não, mas pode ser você. O seu pedido musical aqui no Baú do Ipiranga. Lembrando que tem que ser música antiga, de 1999 para baixo. E de preferência que não seja sertanejo, gauchesco e raiz, porque essas aí a gente já deixa pro Gilmar Antônio tocar. Mas tem muita música assim mesmo, beleza? 13 horas e 41 minutos. Vamos então, começando por The Doors.

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16: Ipiranga. 14 horas e 19 minutos, estamos voltando para o segundo bloco do Baú da Ipiranga e vamos aqui dar um boa tarde aqui pro nosso amigo seu Venceslau Cru, lá de Mandassaia. Olha só, tudo bem? Boa tarde, Luiz Fernando. Estou na escuta, só ouvindo boa música. Obrigado, seu Venceslau. Um abraço pro senhor. Para Dona Lourdes também, que deve estar aí com o senhor ao lado, aí ouvindo rádio. Muito obrigado pela participação. Dona Rosana do Vale ficou muito feliz de ouvir a música do John Lennon, que tocamos para ela no primeiro bloco. Obrigado, Dona Rosana. Também estamos aqui com a Dona Eunice Marianoski, que está participando aqui, mandou um áudio, daqui a pouco eu ouço o áudio. A Dona Roseli, que pediu ABBA, ela diz assim, muito obrigado, Nanda, adoro a música Mamma Mia. Olha, obrigado pela sua participação, Dona Roseli. O nosso amigo Marcelo Chay também está participando aqui, mandando joinha. E o professor Orlando, ele diz assim, boa tarde, meu amigo Nando. Hoje vou de folclore português. Se puder, roda aí a canção Eu Ouvi o Passarinho, com DJ Monkey. Essa canção tem um autor definido, indefinido, acho. Vem de antigas tradições da região de Alentejo. A primeira gravação foi feita por volta de 1980. Eu ouvi o passarinho. Essa aqui não temos. Os pedidos do professor Orlando costumam ser músicas bastante incomuns. Então é muito difícil que essas músicas tenham no nosso playlist. Mas deixa eu dar uma rápida pesquisadinha aqui no YouTube, que sempre socorre a gente nesses momentos. Deixa eu ver aqui o que o YouTube nos diz, se eles acham a música. Eu ouvi o passarinho DJ Monkey. Tem algo aqui sim. Deixa eu ver se tem. É algo meio que remix, pelo jeito? Meio remix a música. Vamos ouvir aqui então, na sequência, para atender o nosso querido professor Orlando. DJ Monkey, Eu Ouvi o Passarinho. E se você quiser também pedir a sua música, fique à vontade. 4299953-3669. São 14 horas e 21 minutos.

0: 14h30, você ouve Fagner, Romance no Deserto. Gosto muito daquela parte que ele diz assim: não chore não, querida, esse deserto finda. E assim como o deserto da música, o nosso programa também finda, né? Ele também acaba, mas calma, ainda não acabou, são 14h31. Temos algum tempinho pela frente ainda. Vamos ouvir algumas músicas, mas vamos também registrar participações. Lembrando que antes do Fagner nós ouvimos DJ Monkey, Eu Ouvi o Passarinho. Que música sensacional, professor. Sensacional a música que o senhor pediu hoje. Prova que a gente tem tanto desconhecimento sobre outras culturas. Uma música portuguesa. E nós, assim, tão naquela coisa de música norte-americana, pouca coisa dos outros países. Conhecemos alguma coisa, mas muito pouca. Veja, conhecemos tão pouca da coisa de Portugal, né? Da cultura portuguesa, da música portuguesa. E quando a gente conhece alguma coisa, tem uma surpresa do quão bom é, quão enorme é a qualidade dessa cultura portuguesa que a gente desconhece. Veja que coisa curiosa. Mas obrigado, professor, pelo pedido. Obrigado por trazer essa música para o nosso conhecimento aqui no Baú da Ipiranga. E na sequência tem aqui a dona Elisângela, olha só. Ela diz assim: oi Nando, boa tarde, sou Elisângela da Colônia do Lago. Gostaria de ouvir Bonnie Tyler, It's a Heart Touch. A saudosa Bonnie Tyler que nos deixou já tem algum tempinho aí, né? Faz um mês e pouco, acho que um pouco mais de um mês. Mas segue sendo lembrada aqui no Baú da Ipiranga como muitos grandes intérpretes, né, dos anos 80, dos anos 70 e por aí. Então vamos ouvir na sequência Bonnie Tyler. Tem também aqui a dona Odete. Boa tarde, Nando, passando para confirmar a audiência. Ela gostaria de ouvir qualquer música que fosse da banda Raça Negra. Vou dar uma procurada aqui se tem alguma. Deixo a sua escolha. Ofereço para minhas amigas sempre uma ótima quinta-feira abençoada. Obrigado, Deus abençoe sempre sua vida. Obrigado aí, dona Odete. Então vamos lá ouvir o Bonnie Tyler. Eu vou acrescentar duas músicas internacionais para sempre manter um duplo, né? Uma harmonia no programa, mas já vem outras músicas, inclusive algumas nacionais, como a Raça Negra, que a dona Odete quer, beleza? 14h33.
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0: 14 horas e 54 minutos você ouve Guns N' Roses Patience, a última música do Baú da Ipiranga desta quinta-feira. Isso aí, muito obrigado pelas participações. Obrigado ao professor Orlando, que mandou uma mensagem muito legal aqui. Portugueses são muito, se dedicam muito pela preservação da cultura. O governo português incentiva e apoia até financeiramente os grupos folclóricos. É muito rico o folclore da Ilha das Madeiras, das Ilhas de Cabo Verde, de Alentejo, do Minho, das Ilhas Açorianas e muito mais. Sempre que puder, vou pedir músicas de Portugal, da Itália, etc. Agradeço por sempre me atender. E nós que agradecemos, professor, por sempre trazer esta cultura riquíssima para nós aqui. Aliás, todos os nossos ouvintes sempre contribuem muito com excelentes pedidos musicais. Mas, de qualquer maneira, ficamos por aqui. Nós voltamos com o Baú da Ipiranga amanhã, nesse mesmo horário, nessa mesma frequência, 91.7. Na sequência, um breve playlist musical. E às 16 horas, o Gilmar Antônio com a programação da tarde. Tenham todos uma excelente tarde. Fiquem com Deus e até a próxima.
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1: 3:15.
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0: 3:28.
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3: 6h44.
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0: Muito bem, muito bem. Vamos marcando. Olha, gente, são 4 horas da tarde agora aqui na Ipiranga. 4 horas mais um minutinho. Estamos chegando. Estamos chegando aqui nos estúdios da nossa rádio 91.7 Ipiranga FM, começando mais uma programação da tarde. Vamos juntos até as 18 horas.
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0: É, vamos aí com muita alegria, não é, gente? Vamos aí com muita alegria, batendo palmas pro amor, né? Aquele abraço para todo mundo, estamos chegando no seu rádio, né? Vamos aí abraçando esse pessoal querido, que estão, é claro, já com o rádio ligado na 91.7 Ipiranga FM, acompanhando aqui a programação da tarde com o Gilmar Antônio, que está só começando.
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0: É, muito bem, né? Temporal hoje não tem, né? Temporal hoje
3: acho
0: não
3: que
0: tem.
3: Ainda não.
0: Com esse solzinho maravilhoso, é claro que tá pretendendo vir uma chuvinha, mas com esse sol maravilhoso, não temos aí, portanto, previsão de temporal, pelo menos hoje, acredito que não, né? Daqui a pouco a gente conversa um pouquinho com o Nando sobre isso, mas tá razoável aí a temperatura hoje, gostosa, né? Pra dizer bem a palavra certa, tá gostosa a temperatura hoje. Estamos chegando aqui na 91.7, programação que você gosta de acompanhar comigo, com nós aqui, né? Nós vamos começando falando um pouquinho, portanto, desta tarde gostosa, como falei, né? Falar um pouquinho desta quinta-feira especial, porque hoje temos aí sorteio da nossa promoção. Mas vamos então primeiro falar um pouquinho desse dia de hoje, dia 13, minha gente.
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0: Muito bem, estamos aí vivendo hoje o dia 13, então, mês de agosto, ano 2026. Hoje é o dia 13, né? E hoje estamos aí, portanto, vivendo, né? Hoje vivendo aí o dia do médico psiquiatra. Hoje, portanto, dia do médico psiquiatra. E também dia 13, hoje, dia do economista. Também hoje, dia de São Ponciano e Santo Hipólito. Dia 13 hoje também é dia do canhoto. Dia do canhoto, né?
3: Ó, meu dia então.
0: Dia do Nando hoje, né? Dia do canhoto, né? É verdade. O Nando é tranquilamente, né? Ele escreve tranquilamente com a mão esquerda. Eu
3: sim,
0: não consigo. Eu não consigo. Essa façanha que o Nando consegue, eu não consigo.
3: Compensação com a direita, eu não consigo também.
0: Pois é, né? Tem esses detalhes também, exatamente, né? Tem esse porém, né? Mas tá bom. Hoje, portanto, dia do Nando, dia do canhoto, né? Dia do canhoto. Muito bem. Dia do psiquiatra, como já falei, dia do economista. Obrigado pelo carinho, gente, aqui na folhinha do dia, aqui no nosso calendário. Vamos, portanto, perguntando pro Nando. Boa tarde, Nando.
3: Boa tarde, seu Gilmar.
0: Falamos aí desse solzinho, né? Que tá aí aparecendo, tá brilhando por aqui. Um
3: solzinho agradável, né? O pessoal tá podendo lagartear no sol, como eles dizem.
0: Tá podendo,
3: né,
0: respirar um pouquinho esse calorzinho.
3: Exatamente.
0: Vamos então aí ver a temperatura, Nando. Como é que tá agora?
3: Agora fazem 24 graus na cidade de Palmeira, que era a previsão, né? A previsão estava apontando para 24 graus, ontem tivemos 20, então já é uma considerável elevação na temperatura. Foi um dia mais quente, qualquer um pode perceber, não precisamos

0: de termômetro para perceber isso. Foi um dia mais quente, mais ensolarado. E assim, no que diz respeito à temperatura, nos próximos dias vão continuar assim, alguns até aumentando. A próxima semana, a partir de domingo aqui, domingo, segunda, terça, vai registrar temperaturas bem elevadas, 27, 28, 29 graus.
1: Então, olha,
0: vamos caminhando para um cenário de verão total, agora na próxima semana de agosto, a última, né?
1: A penúltima,
0: hoje é dia 13, né? Penúltima semana. A partir da próxima semana é um cenário de verão, mas nós ainda temos alguma chuva pela frente. A previsão aponta que a partir de amanhã, sexta-feira, vai chover. Há resquício de chuva também no sábado, então sexta e sábado haverão chuvas. Talvez não o dia inteiro, mas em algum momento vamos experimentar chuvas. Mas, curiosamente, se o Gilmar, ao contrário do que costuma acontecer, a chuva não vai trazer frente fria dessa vez. Dessa vez vai elevar as temperaturas. O que significa que, muito provavelmente, na semana que vem, em algum momento da quarta, por ali, pode ser que hajam chuvas novamente, porque quando você tem calor, você tem evaporação.
1: Exato.
0: E quando você tem evaporação, você tem água caindo de novo, que é a chuva. Então, deve vir esse tipo de fenômeno ao longo da semana. Mas o que a gente sabe é que está registrado amanhã e sábado com algumas chuvas. Então, quem é pedestre que nem nós, né, Sr. Gilmar? Que
1: verdade,
0: se prepare. Se prepare e já fique de sobreaviso. Eu espero que a chuva não chegue de manhã para mim poder ir fazer compra.
1: Verdade,
0: mas se
1: aproveitar,
0: não,
1: né?
0: Se não, fazer o quê?
1: Não tem jeito, né?
0: Não,
1: mas olha,
0: jeito.
1: Marcando a hora agora 4:07, então tá aí, você ficou sabendo um pouquinho aí do clima, do nosso tempo. Estamos aí nesse final de tarde bastante legal, né? Aquele clima razoável, gostoso. E nós vamos agora, portanto, falar um pouquinho de reflexão, né? Falar em reflexão, nós temos uma reflexão aqui que o Edson Antônio passou pra gente, que é muito bonita, falando aí de dinheiro, dizendo que dinheiro não traz felicidade e por aí
0: na
1: vai.
0: Na verdade,
1: né?
0: Seu Gilmar, eu passei pro seu Edson e o seu Edson passou pro senhor, né?
1: Pois é, né? É uma mensagem muito bonita, ela é meio extensa, mas a gente vai preparar essa mensagem para um próximo programa, né? E hoje vamos falar um pouquinho dessa tarde abençoada, né? Falar um pouquinho desse final de tarde que está espetacular. Vamos agradecendo então com esta reflexão, agradecendo a Deus por estarmos vivos, felizes, fazendo esse programa sempre no seu final de tarde.
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1: Nesta tarde iluminada, agradeça a Deus pelo dia de hoje. Agradeça a Deus por essa tarde abençoada. Nessa tarde que, como já dissemos, está iluminada, agradeça sempre e viva mais feliz. E que você possa enxergar também o mundo e todas as bênçãos que Deus nos oferece. E que Ele agradeça. E que a Ele você agradeça. Que a Deus você agradeça pela sua generosidade e pela dádiva da vida. Agradeça por você estar vivo e uma tarde abençoada com sua família e seus amigos. Que todas as tribulações que passamos nos tornem pessoas bem, bem melhores. E que as lágrimas derramadas jamais façam nossa fé fraquejar, nossa fé desabar. Isso não, né? E que saibamos encarar esses momentos, que às vezes não são menos bons, como verdadeiras oportunidades para a gente demonstrar a nossa fé. Fiquem sempre em paz. Muito bem, obrigado pelo carinho da audiência. 4:09 na 91.7. É hora de falar da promoção da churrascaria, Churrascaria Absoluta e Ipiranga FM.
0: Palavras não bastam, mas uma só basta aqui no caso. No caso do sorteio.
1: Pra nós.
0: Lembrando que hoje é sorteio.
1: Hoje é sorteio. E essa palavra que a gente vai contar agora, ela vai servir só pra hoje, até o final do programa, certo? E lembrando já, desde já, que na semana que vem, na segunda-feira, já temos aí a terceira etapa dessa promoção que vai até o dia 27 de agosto. É a promoção Mês dos Pais, Ipiranga FM Churrascaria Absoluta. Vamos, portanto, contando a palavra-chave como fizemos ontem, né? Porque tem muito a ver com a música que começa o programa hoje. Abraço.
0: Opa!
1: Aquele abraço, aquele abraço. Como é bom um abraço fraterno, né? Aquele abraço, né, que vem lá daquele sentimento que vem lá dentro do seu coração, né? Abraço é isso, não é simplesmente abraçar outro, né? Mas sim um sentimento que vem de dentro aí do coração.
0: A manifestação do sentimento, né?
1: Isso, a manifestação desse sentimento do abraço é muito significativo, né? Tem que ser realmente verdadeiro esse abraço. E a palavra-chave hoje é muito verdadeira, é abraço. A palavra-chave é abraço, a nossa senha de hoje, que vai, portanto, valer até por volta aí de 15 para as 6, quando será feito, portanto, no final do programa, nesse horário que eu frisei aí, né, no final do programa, 15 para as 6. Portanto, vamos fazer o sorteio de dois almoços, mais dois almoços, né, agora para este domingo agora, minha gente, tá? Então vamos lá, vai participando a partir de agora até o final do programa, dizendo aí o seu nome completo, nome e sobrenome, e você completa, né? Completa a frase, porque que o seu pai merece esse almoço especial pro domingo agora, certo? Lá na Churrascaria Absoluta, almoço completo, inclusive com rodízio, sobremesa e tudo mais que você merece, que o papai merece, tá? Portanto, participe. Palavra-chave, abraço, tá? Não esqueça de escrever aí, diga que quer participar da promoção e também escreve a palavra-chave, que é abraço. E uma qualidade do seu pai, né? Por que ele merece esse almoço? E o sorteio será, portanto, como já frisei no final do programa. Muito bem. E o Vando também vai participar dessa promoção, né?
0: Porque a música tem relação.
1: É, porque a música dele tem relação com a palavra-chave, né? Vamos lá ouvir então o Vando para começar hoje, Nando. Agora são 4h12, tá faltando.
0: Tá faltando abraço, um abraço,
1: né? Apesar de muita gente ser fraterna, apesar de muita gente não deixar de abraçar uns aos outros, né? Apesar desse sentimento ser bastante é o hábito, né, de ser bastante constante em nosso país. Acontece também de pessoas que às vezes não têm esse sentimento, ou então por timidez ou alguma outra atitude, né? Então, de repente, às vezes falta esse sentimento em algumas pessoas. O Vando vai falar um pouquinho nesta música para começar o programa de hoje. E você começa a participar, portanto, da nossa promoção, não esquecendo da palavra abraço. 4h14, tá ouvindo, tá faltando abraço. Primeira música de hoje, que não falte esse abraço na sua vida. Que as pessoas se abracem sempre, esse sentimento é muito bom, né? Vando chegando aí, canta.

0: muito bem, tá faltando o amor, foi a primeira de hoje.
1: Um abraço?
0: Tá faltando um abraço. Tá faltando abraço. Música do Vando pra começar o programa. Falando em abraço, eu falei que às vezes falta esse sentimento, por mais que seja um sentimento que o pessoal sempre tem o hábito, né? Às vezes falta, né? Eu tenho um pensamento aqui que diz o seguinte: um abraço só é verdadeiro se for para os dois, né? Então esse sentimento realmente tem que ser sentido aí, né? Pelas duas pessoas, né? O que tá abraçando e o que tá recebendo o abraço, né? Tem que ser fraterno. Olha, são 4 horas e 17 minutos. Estamos aí na programação da tarde, vivendo hoje, portanto, quinta-feira. Vivendo também esse dia de sorteio da promoção lá do restaurante Absoluta, né?
1: Absolutamente absoluta, né?
0: E você, portanto, vai participando a partir já de agora. Já está participando, tem muita gente que já está passando a mensagem aqui, participando desta promoção. Lembrando que estamos aí já na segunda etapa da promoção, né? Vamos continuando, portanto, aí até o dia 27 com essa promoção especial do mês dos pais. Muito bem, tenho aqui um recado. Utilidade pública na programação de hoje. Foi encontrado, gente, uma carteira com documentos de Kaique de Souza Vescon. Portanto, foi encontrado uma carteira com documentos de Kaique de Souza Vescon, né? Pode retirar aqui na rádio, tá aqui na rádio, né? O Edson Tom já deixou o recadinho pra gente aqui. Nosso boa tarde lá pro Jefferson. Obrigado, Jefferson, pela audiência. Ele tá participando aqui do programa. Opa, perdão, gente. Tá participando aqui do programa, da nossa promoção, colocando a palavra-chave e tudo. Que bom, né? Obrigado, Jefferson. E ele tá dizendo que não perde o nosso programa. Ele tá mandando um abraço lá pra sua mãe, né? A sua mãe, lá pros pais dele, né? Seu pai também me ouvindo, obrigado pela audiência. Lá pros seus irmãos que também acompanham o nosso programa. Também o nosso
1: Jefferson,
0: boa tarde.
1: Que é da Ciclis Borges, seu Júnior.
0: Ah, é da Ciclis? Uhum. Um abraço pro pessoal da Ciclis lá, né? Pessoal da Ciclis Borges, obrigado aí pela audiência. Pessoal bacana da Ciclis, oficina que fica aqui, né? Aqui tem o endereço, não tem o endereço aqui, né? Não, mas
1: ali na rua Santos Dumont.
0: Santos Dumont.
1: Esquina com a Padre Camargo.
0: Obrigado, Jefferson. Um abraço aí, pessoal da oficina da Ciclis Borges, de oficina de bicicletas. A dona Eva dos Reis também participando, tá digitando aqui. A dona Neuza Maria Galdino, né? Passando um áudio aqui, gosta de falar bastante no microfone, pelo jeito, né, dona Neuza? Um abraço forte lá pro seu Josias. Obrigado, seu Josias. Boa tarde, Gilmar. Boa tarde, estamos aí com a programação, lembrando que o Josias sempre tá ligado com a gente, né?
1: E o Josias também é canhoto.
0: Olha só, né? Por isso que é legal a nossa interação, né? A gente fala aqui, o pessoal ouve, também quer interagir conosco, né? A gente falou, hoje é dia do canhoto, a gente falou sobre essa data, né? Sim. E aqui na rádio temos um canhoto, né? Temos o nosso amigo aqui. O Nando.
1: Antes não era só eu, porque a Letícia também era.
0: Ah, a Letícia também era,
1: mas agora a Letícia não está mais na rádio, agora sou só eu.
0: Só você aqui na rádio que é canhoto, né? Um alô aí pra Letícia, que também com certeza sempre tá ouvindo nós. Obrigado, Letícia, pra ela, pra família, pra toda a família do seu Humberto, né? Que me ouvem lá no Largo, né? Toda a família da Letícia.
1: Família Gorte.
0: Humberto, família Gorte, né? Quero mandar meu carinho todo especial. Mas então estamos falando hoje do dia do canhoto, falamos no comecinho do programa e tá aí, portanto, o seu Josias dizendo que ele também é canhoto, né? Vamos ver aí, vamos. Você tem mais gente aí que quer se manifestar, que também.
1: Mais canhoteiro.
0: É, pode passar mensagem aí, né? Quero mandar um alô lá pra dona Eva dos Reis também, acompanhando o nosso programa. Alô, dona Eva, acompanhando o nosso programa aqui hoje, o Marco. O que ela tá dizendo aqui? A gente já manda pro ar esse recadinho aqui da dona Eva, né? Vamos dar uma verificada e a gente já compreende esse recadinho da dona Eva dos Reis, ela que tá acompanhando o nosso programa, dizendo que não perde nós. Obrigado aí, dona Eva. Agora 4h22. Vamos mandando um alô aqui também para quem mais, lá pro Roberto, acompanhando o programa. Ele que me ouve lá no Cantinho do Pão, né? O José sempre me ouvindo também. Obrigado pela audiência, Escravo do Amor. É a indicação aí do Gaiota, né? O José que tá pedindo essa com Milionários R, que é um modão essa do... Ele acertou hoje no pedido aí, porque é um modão, um grande clássico da dupla Milionário e
1: José. Na verdade, temos com o Jean Giovanni, seu Gilmar.
0: Isso, vamos trazer com o Jean Giovanni hoje, né?
1: Isso.
0: Mas a música foi gravada aí primeiramente pela dupla Milionários é Rico. Quero mandar um alô aí pro seu Venceslau Krum, que também acompanha o nosso programa. Ele tá com o rádio ligado, ouvindo o programa, mandando um alô para nós aqui, para mim, pro Nando. E ele tá dizendo que tá bom demais agora, porque o programa ficou bem, bem comprido, né? Barbaridade. Obrigado, seu Venceslau. Tamo aí agora, né? Mais tempo no ar. Vamos trazer música, vamos trazer música. Agora são 4h22. Preparamos mais...
1: Jean Giovanni, opa! Escravo do Amor, pedido do Gaiota, né? Que ele quer ouvir, Escravo do Amor. E na sequência, pedido do Roberto Rivelino lá, que quer ouvir a música Capa de Revista.
0: Opa, então preparamos essa agora, né, Nando? Nando preparou essas aí, os primeiros pedidos musicais. Capa de Revista, um grande sucesso de Gilberto Gilmar, que chega já em seguida, após o Jean Giovanni. 4h22, vai participando, boa tarde pra você.

0: Muito bem, ouvimos aqui na programação quando já são 4h30 agora, ouvimos aí Gilberto e Gilmar, capa de revista, aqui na programação. Boa tarde, né? Boa tarde pra você. Daqui a pouquinho tem Lourenço, Lurival, temos também Vitor e Léo. O programa não para por aqui, vai até às 18h. Você que tá ouvindo Gilmar Antônio, vai participando também da nossa promoção. Hoje é promoção especial, né? Estamos aí, portanto, finalizando a segunda etapa desta promoção do mês dos pais. Ipiranga FM 91.7 e churrascaria absoluta. Hoje, portanto, promoção especial, né? Dia especial de promoção porque é dia do sorteio. E temos a palavra abraço para você mandar sua mensagem colocando esta senha, né? Aí na sua mensagem. Só para hoje, até o final do programa. Já temos muitas participações aqui. E você que ainda não participou, participe. Mande já, né? Rapidinho, porque a hora passa rápido. Estamos aguardando a sua. Muita gente passando. Você quer participar mais de uma vez? Não tem problema, né? O importante é você colocar seu nome completo e também a palavra-chave, que é abraço. E por que o seu pai merece ganhar esse delicioso almoço aí no domingo, certo? Vamos fazer o sorteio daqui a pouco. Portanto, de dois almoços, você vai participando com a gente. Intervalo chegando agora, 4h30, a gente já volta.
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0: Maravilha, 4h34. Estamos aí, portanto, com a programação voltando. E olha, gente, estamos falando de abraço hoje. Estamos falando também a respeito do dia de hoje, que é o dia do Cunhuto, né? Muita gente se manifestando aí, né? Principalmente as pessoas, né? Que, principalmente os canhotos, né? Estão participando aqui do programa, comentando, né? Sobre esse dia de hoje, dia do Cunhuto. Hoje também estamos aí com a nossa promoção, daqui a pouco o sorteio, palavra-chave, a senha, abraço, né? E você sabia que a palavra abraço vem lá da Bíblia? É bem isso, minha gente. O abraço, minha gente, é um sinal bastante forte de amor, perdão, paz e também de união. O abraço mostra o acolhimento de Deus e também o carinho entre as pessoas. Inclusive, existem alguns exemplos bíblicos a respeito do abraço. Como primeiro exemplo, eu conto para você o abraço do pai do filho pródigo. Você deve saber, né, a respeito aí dessa passagem da Bíblia do filho pródigo, né? O abraço do pai no filho pródigo, ele mostra o perdão total de Deus para quem errou e resolveu voltar, né? O filho pródigo voltou, pediu perdão, o pai abraçou e perdoou o filho, né? É uma história bonita, uma passagem bonita da Bíblia. Também um segundo exemplo é o encontro de Jacó e Esaú. É uma prova que o abraço pode apagar velhas brigas, né? O encontro de Jacó e Esaú na Bíblia, ele pode curar velhas feridas entre as famílias. E também o afeto, um terceiro exemplo do abraço referente com relação à Bíblia, né? O apóstolo Paulo e os irmãos da igreja usavam também abraços e saudações de amor para mostrarem a comunhão e o apoio na fé. Então, realmente o abraço é bíblico, né? Ele vem da Bíblia. Um sentimento, como dissemos, de amor, de perdão. Ele pode ser realmente muito bom para a sua vida diária, né? Onde, de repente, há brigas, desentendimentos. Vamos lembrar aí de pedir o perdão, né? Vamos lembrar de dar um abraço de perdão e vamos sempre nos encontrar. Desencontrou? Vamos encontrar, né? Se você se desencontrou, tá de mal com alguém, vamos fazer as pazes, né? Vamos se encontrar de novo, isso é muito importante. Lembrando, então, esses exemplos bíblicos a respeito desse sentimento muito bacana, né, fraterno, que é o abraço. 4h37, vai mandando a palavra-chave abraço, colocando seu nome completo, participando da promoção desse sorteio que acontece hoje, daqui a pouquinho. Olha, 4h37, um abraço para todos lá da Churrascaria Absoluta, que todo dia estão com o radião ligado na 91.7, prestigiando, ouvindo aqui o programa do Gilmar Antônio. Obrigado, gente, aí da Churrascaria Absoluta. 4h37. Daqui a pouco mando mais abraços. Daqui a pouco mais abraços.
13: Mais abraços.
0: É, mais abraços. Mas agora eu quero trazer música. Trazer a menina da aldeia. Deixa eu abrir a mensagem aqui do Jefferson. O Jefferson quer ouvir a música Menina da Aldeia. E ele diz o seguinte, que ele quer ganhar aí, né? Para levar a pessoa mais especial, né? Se ele for sorteado, ele quer levar a pessoa mais especial da sua vida, que é a sua mãe. Inclusive, ele frisa aqui que a sua mãe foi mãe e pai dele, né? E também dos seus irmãos. Obrigado aí, Jefferson, pela sua mensagem, né? Obrigado de coração, tá? É isso mesmo, né? Realmente, amor aí entre mãe, entre filho, entre familiares. Isso é muito importante aí, né? O Jefferson José Santos, ele que aí dá Ciclis, né? Pessoal lá da Ciclis, vai o nosso carinho. Vamos trazer música então? Vamos trazer música lá pro Jefferson, que tá ligado ali na Ciclis. Lourenço Lourival, Menina da Aldeia. Queremos trazer depois aí, atendendo lá o Reinaldo Bordinhão. Ô, seu Reinaldo Bordinhão, ele que tá dizendo que ficou bom o programa, com 2 horas aí, né? Que tal? Obrigado, seu Reinaldo Bordinhão. E ele pediu Milonga para as missões, chegando hoje com Vitor e Léo na sequência. 4h39 na sua tarde, um abraço nosso.

Aê, 4h47, Milonga para as Missões. Essa música é do Renato Borghetti, né? Ouvimos aí com o Vitor e Léo, versão do Vitor e Léo. Ouvimos também a Menina da Aldeia aí com o Lourenço e Lourival, lá pro pessoal da Cicles. Boa tarde, 13 para as 5.

0: Muito bem, quero mandar um abraço aqui, meu amigo Nando, aí pro Haroldo Júnior. Inclusive, ele manda um pensamento aqui, né? Nosso programa hoje tá... O pessoal tá interagindo bastante, né? Ele manda um pensamento para nós a respeito...
1: E todos mandando frases,
0: né? Frases, abraços, né? Pessoal mandando aí um pensamento, mandando frases, como o Nando frisou aqui, né? Mandando aquele recadinho importante com relação ao abraço, né? Que bom que, né, estamos tendo essa interação hoje. E o Haroldo diz o seguinte... Ô, Gilmar, o amor e os ensinamentos que o meu velho pai me deixou, eu sigo até hoje, mas eu sinto sempre a falta do seu abraço, me faz muita falta, meu querido pai. Pensamento aí do Haroldo Júnior, né, a respeito, com relação ao pai dele, né, e também ao abraço, né. Inclusive, eu tava vendo aqui, mandaram para mim aqui também, deixa eu só abrir aqui, o amor verdadeiro e também o significado do abraço é um jeito de falar sem usar palavras. Que tal? Que coisa linda, né, Nando?
1: Sim. Quem mandou essa?
0: O Rogilson, né? Um abraço para ele que me mandou aqui. Tava dando uma olhada aqui no meu celular aqui. Um abraço aí pro Rogilson, ele que tá acompanhando o programa. Mandou pra gente, né? Um jeito de falar sem usar palavras. Que tal? Olha, 4h49, um abraço, tem muita gente que me manda aqui no meu aparelho, no privado aqui. Eu agradeço também pelo carinho, né? Não tem problema, não tem crise. Mas já que estamos falando aqui em telefone, em celular, eu vou contando que o nosso WhatsApp é 999-53-3669. Inclusive, é nesse número que você participa da promoção Mês dos Pais, quando vai acontecer hoje, portanto, o nosso sorteio desta segunda etapa, tá? Muita gente participando aqui, olha só, né? Já são 4h49, vamos trazer duas músicas agora no programa, antes do próximo intervalo e também antes dos 5 minutos com Jesus aí, com o pastor. Qual o pastor que faz hoje o
1: Hildo.
0: Programa? O Hildo, um abraço pro pastor Hildo, daqui a pouquinho vai estar aqui na nossa programação para deixar sua mensagem através do seu programa 5 minutos com Jesus. Mas agora é hora de trazer Mala Amarela. É a participação do pai dele, né? Olha só a participação do pai do Daniel, né? É a participação aí do pai do Daniel, o seu José Camilo, né? Esse pai do Daniel também é uma pessoa simpática, simples, humilde, né? Eu sempre vejo reportagens do Daniel e também do pai dele. O Daniel tem um programa na TV, aos domingos de manhã, e sempre que dá certo, o Daniel leva o pai dele lá para participar do programa, né? Grande, grande, grande, grande, portanto, aí, seu José Camilo, né? Pai do Daniel. E ele participa dessa música, a música Mala Amarela. Quem gosta demais desta música é o meu ouvinte, meu amigo lá, o José Luiz Anisqueves, que adora essa música Mala Amarela. Vai para você também que gosta, você que está ouvindo o Gilmar Antônio e gosta desta música. Vamos trazer depois uma moda boa também, né? Do cantor Raimundo Fagner. Retrovisor, que moda bonita demais de ouvir. É um duplo muito especial. 4h51.

0: Muito bem, 4h57, Retrovisor, Raimundo Fagner, mais conhecido como Fagner, ouviu o Retrovisor com ele, né? Que moda bonita demais. Ouvimos também Mala Amarela com o Daniel e seu pai José Camilo. Agora o intervalo e também os 5 minutos com Jesus, com o Pastor Hildo. A gente volta daqui a alguns minutos, permaneçam ligados aí com a gente.
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0: costumava utilizar a seguinte ilustração em suas palestras. Ele projetava um pequeno ponto preto na parede e perguntava à plateia: "O que vocês estão vendo?" A resposta era unânime: um ponto preto. Então o pastor questionava: "Apenas um ponto preto? Não conseguem enxergar tudo ao redor? As imagens, as plantas, as janelas?" Essa ilustração revela como muitas vezes ficamos presos a um único detalhe negativo, ignorando as bênçãos que nos cercam. Quando enfrentamos enfermidades, relacionamentos conturbados, desafios no trabalho ou outras dificuldades, tendemos a focar apenas no problema, sem perceber a imensão da graça de Deus ao nosso redor. O pecado que habita em nós faz enxergar apenas os pontos escuros da vida, ofuscando as maravilhas divinas. O Salmo 67 nos convida a olhar além das dificuldades e confiar na bondade e no amor de Deus. O salmista declara: "A terra deu a sua colheita. Deus, o nosso Deus, nos tem abençoado." Ele nos lembra de que, apesar dos desafios, Deus continua nos cercando com seu cuidado e provisão. A maior prova desse amor foi revelada na cruz de Cristo. Ali, Jesus entregou sua vida para que tivéssemos uma vida repleta de bênçãos. Por sua graça, Deus nos trata com misericórdia todos os dias, renovando suas bênçãos sobre nós. Queremos orar. Ó Deus, obrigado pelas bênçãos derramadas sobre nossa vida. Ensina-nos a reconhecer o teu amor e testemunhar dele. Que todos os povos te louvem por tua bondade e misericórdia. Em nome de Jesus. Amém. A programação de cultos para este final de semana: sábado, às 14h30, culto com a celebração da Santa Ceia na Congregação São Pedro de Tocas. Sábado à noite, às 19h30, culto com a celebração da Santa Ceia na Congregação Rei Jesus, no bairro Rocio 2. Domingo, às 9h, culto com a celebração da Santa Ceia na Congregação São João, de Colônia, Papagaios Novos. Também no domingo pela manhã, às 9h, culto com a celebração da Santa Ceia em Vitmarsum. Agradecemos a sua atenção e o convidamos a estar conosco novamente, se Deus assim o permitir.
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6: Tá bom demais. 5:08, estamos voltando com a programação da tarde. Estamos falando do abraço, inclusive a senha é abraço para você participar. Olha, são 5:08. Ainda você tem um tempinho para participar, tá? Ainda não fechamos aqui as participações, você pode participar ainda. O sorteio vai ser daqui a pouco, por volta de 20 e 15 para as 6, certo? Palavra-chave, abraço. Inclusive, pessoal perguntando aí, né? Perguntando, mas hoje é dia do abraço? Hoje não é dia do abraço, né? É apenas a palavra-chave e nós já aproveitamos aí também para fazer uma enquete aí pro pessoal interagir com a gente, né?
7: O dia do abraço cai no dia 22 de maio,
6: né? Ia falar isso agora, coincidência. Ah, é? Olha, tô com a matéria aqui, rapaz.
7: Mas então fique à vontade, seu Gilmar. Pensei que eu só fiz um comentário porque eu lembro que é um dia depois do meu aniversário, por isso que eu lembro.
6: Opa, mas então tá bom demais, né? Que tal, né? Boa memória tem nosso amigo Nando, né? Então tá aí, como o Nando já frisou, todo ano a gente comemora o Dia do Abraço no dia 22 de maio. Mês de maio, mês de Maria, mês das noivas, né? E é claro, essa data aí do dia 22 de maio, ela serve para incentivar a troca de carinho, afeto, união entre as pessoas por meio desse gesto tão simples, mas também tão significante. Inclusive, você que está ouvindo o Gilmar Antônio, o abraço, além de trazer alegria, além de ser um sentimento gostoso que une as pessoas, ajuda até você ter uma saúde melhor. Isso mesmo, o abraço tem benefícios aí para a sua saúde. Por exemplo, ajuda a diminuir a pressão do sangue, melhora o humor, traz alegria, como já dissemos, deixa o sistema de defesa do corpo mais forte, você cria mais imunidade e também reduz o estresse do dia a dia, né? Tem um... Deixa eu ver se eu lembro da frase que pra sorrir você... É a respeito dos músculos, né? Dos músculos. Pra sorrir, você se sente melhor, né? Simplificando, você sorri, se sente melhor. Se você ficar com aquela feição assim amarrada, né? Cara amarrada, né? Já é bem diferente do que você ter uma fisionomia melhor, mais agradável, né? Então, É importante você ter esses benefícios aí para sua saúde e com relação ao abraço. Vamos marcando 5h11 aqui na Ipiranga. Você está aí, portanto, ouvindo a nossa programação da tarde desta quinta-feira, hoje dia 13 de agosto. Daqui a pouquinho fazemos o sorteio, portanto, e nós vamos trazer agora dois grandes sucessos aí para você acompanhar, para deixar a sua tarde mais animada ainda, né? Tô falando agora da música Mano a Mano, a música de Mano a Mano. Essa música é bonita demais, não é, meu amigo?
7: Muito bom.
6: Pedindo Amor, música bem balançadinha, música legal demais, Pedindo Amor com Mano a Mano. E depois, faz tempo que ele não chega por aqui, hoje ele resolveu chegar, né? O Michel Teló, O Tempo Não Espera. Inclusive tem uma mensagem que sempre nós estamos apresentando aqui no começo do programa com esse título, O Tempo Não Espera, Tempo Não Espera. E o Michel Teló traz essa mensagem em forma de música já na sequência, após a música de Mano a Mano. Vamos ouvir então? 5h12, aquele abraço, boa tarde! Música.

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1: Que tal, que tal? É 5h20, que moda, que mensagem. Michel Teló, ouvimos aqui na 91.7. O tempo não espera, portanto você tem que viver aí da melhor maneira. Nós estávamos falando aí do abraço, estamos falando do abraço hoje, né? Também tem que falar um pouquinho do sorriso, porque sorrir é muito bom. Estava vendo aqui, né? Um sorriso simples, um simples sorriso aí, ele ativa cerca de 12 músculos faciais. Uma gargalhada, então, um pouquinho mais forte, cerca de 24 músculos. E falar e rir ao mesmo tempo movimenta cerca de 84 músculos. E segundo os entendidos, segundo, né, as pessoas que realmente, psicólogos e tudo mais, né, os profissionais de saúde, isso que eu falei aqui faz muito bem à sua saúde.
2: Olha, viu?
1: Então é muito mais melhor você ficar de... É muito melhor se ficar com uma cara assim, uma fisionomia melhor, né? Alegre, sorrindo, do que uma cara feia. Mesmo estando com problema, né? Quem que não tem problema hoje em dia, né?
2: Então, né?
1: A pessoa tem que ser...
2: Tem que levar na esportiva.
1: Tem que levar na esportiva e saber que todo mundo tem problema e que tem que resolver de uma maneira ou de outra, né? O que você não pode é ficar sofrendo com aquilo. Em vez de ficar sofrendo com um determinado problema, você deve tentar resolver e, se for o caso, pedir ajuda, né? E às vezes o teu problema nem é tão sério assim. Muitas vezes a gente faz, né, alguma coisa que está incomodando, como se fosse um bicho de sete cabeças, como diz o velho ditado, né? Mas tá aí, são 5h22. Falei essas palavras por causa de ouvir essa música aí do Michel Teló, né? Olha, são 5h22, obrigado pelo carinho da sua audiência. Estamos aqui na 91.7, hoje falando de sorriso, falando de abraço, falando de promoção, porque a palavra-chave é abraço, né? E nós estamos quase encerrando aqui, portanto, as participações, porque em instantes, daqui a pouco, após as duas próximas músicas, né, a gente já vai, portanto, partir para o sorteio. Quero ir avisando aqui, minha gente, que foi encontrado uma carteira com documentos. Essa carteira pertence ao senhor Kaique de Souza Escon, né? Escon, deve ser.
2: Vescon.
1: É Vescon, isso, Vescon, né? Sobrenome aqui meio complicadinho, né? Vescon, é isso mesmo, né? Pertencente a Kaique de Souza Vescon. Você que, portanto, perdeu, né? Tá aqui na rádio, né? Tá aqui na rádio, traga documentos aí para comprovar. E o Edson Antônio, portanto, vai fazer a entrega para você. Vamos marcando a hora, são 5h23, vamos continuando com o nosso programa.
2: Aproveitando, o Sr. Gilmar, o gancho ali também. Opa. teve uma ouvinte que falou aqui que o marido dela também perdeu a habilitação, a carteira.
1: Olha
2: de habilitação.
1: Olha só, barbaridade, tipo.
2: Ele perdeu hoje na cidade e pediram para que se encontrar, deixar aqui na rádio para eles também. A Larissa, tá no nome de Vanderlei, a habilitação.
1: E olha, perder documento, né, como eu falei aqui, bate, né? Perder documento, né, bate, como diz o gaúcho, não é fácil, né? Refazer, muita complicação, barbaridade, não é fácil, né? Então, pessoal que encontrar documento, eu várias vezes já encontrei documento, fui saber de quem era, entreguei, porque eu sei que não é fácil perder documento, é uma dor de cabeça que nossa. Olha,
2: vamos falar do tempo um pouco.
1: Tempo
2: tá descascando
1: de
2: água aqui,
1: água,
2: meu Deus.
1: Aqui, mas tem sol, o que que é isso, rapaz?
2: Pois é, céu, né? De repente começou a chover, já fiquei preocupado para nós ir embora, seu Gilmar.
1: Olha,
2: nós que não estamos nem com guarda-chuva aqui.
1: Estamos aqui ao vivo no estúdio da Ipiranga, na programação da
2: tarde. Vamos ficar ilhado no estúdio agora.
1: Agora sim.
2: Não, mas ó, tá de assustar,
1: olha,
2: essa chuva.
1: Tá de assustar, né? Chuva e sol. Chuva e sol ao mesmo tempo, uma baita, uma pancadona, né?
2: E uma baguada, uma chuva, hein?
1: E presença do sol junto, né? Que legal, né? 5h24, ao vivo aqui, estamos registrando essa chuvinha com esse solzinho. Muito bem. Vamos continuar com o nosso programa. Antes de trazer as próximas músicas, quero registrar aqui a presença do Celso Marçal. Ele está presente aqui porque está passando mensagem ali do Regina Vitória, dizendo que está na escuta do nosso programa. Obrigado. O seu Celso Marçal, me ouvindo, portanto. Muito bem, né?
2: Ela disse, o Gilmar, vem chuva, e o senhor levou o guarda-chuva? Não levou, né? Não
1: mas,
2: trouxe?
1: Mas, ô, seu Celso, vai passar essa
2: até
1: chuvinha.
2: De bicicleta.
1: Essa chuvinha passageira já passa. Quero mandar
2: tá
1: um abraço.
2: Tá com cara daquelas pancadas de verão, tomara que seja.
1: Tá aparecendo no meio de janeiro. Quero mandar um abraço aqui para mais um ouvinte. Gilmar, gostaria de participar, deu tempo ainda, tá participando. Nosso ouvinte aqui que tá passando mensagem agora, né? Participando do sorteio, dizendo também que tá na escuta do nosso programa. Indicação da música desse ouvinte aqui é Vestido de Seda, com Teodoro Sampaio. Obrigado pela audiência. Ou então, Roberto Carlos, né? Uma dessas duas aí a gente traz aí para o nosso ouvinte que está participando aqui do programa. Deixa eu ver o nome do ouvinte aqui. Vamos ver o perfil aqui do ouvinte. Não consegui descobrir, né? Mas você que me passou essa mensagem aí, portanto, pedindo essa música, vamos procurar atender daqui a pouquinho. Não colocou o nome aqui. Mas quero mandar um abraço também aqui, mais um ouvinte participando, o Marcelo, né? Tá participando do programa. Também o nosso boa tarde para Dona Valdineia, participando aqui do programa. Ela que tá me ouvindo em Queimadas. Obrigado, Dona Valdineia, pela participação e também pela escuta aí do nosso programa, tá? Pessoal do interior sempre ouve nós, né? Que bom. Pessoal lá de Boqueirão também, o nosso boa tarde. Família do seu Pedro, me ouvindo por lá. Aqui em Palmeira temos a Dona Maria José. Ô, Dona Maria José, obrigado pela audiência. Ela falou aqui, ó, estão falando de abraço, mano. Um abraço forte para vocês aí. Que bom. Obrigado, Dona Maria José. Dona Leoni Irene também me ouvindo. Pessoal lá de Faxinal dos Quartins. Aqui em Palmeira temos a Dona Odete também participando e acompanhando a programação da tarde aqui da Ipiranga, com sol e chuva, agora 5h27. Mais um ouvinte aqui participando também. Vamos abrindo aqui o perfil. Vamos ver aqui. Boa tarde, um abraço. Não tem aqui também o nome, mas dizendo que é uma pessoa muito feliz, né? E que o abraço faz bem para a saúde e também para o bem-estar de cada ser humano. Obrigado, nosso ouvinte aí, portanto, lá do Rocio 1. Né?
2: Jurema.
1: A Dona Jurema lá do Francisco. Uta, que tal, né? Falando na Jurema, no Francisco, um abraço para a comunidade do Rússio. Acontece, portanto, o grande show de prêmios agora sábado, dia 15, né? Na parte da tarde, grande show de prêmios para você participar. Uma tarde gostosa, maravilhosa. Inclusive lá vai ter aquele salgadinho, né? Vai ter aquele pastel lá para você passar a tarde agradável, né? Não ficar com a barriga vazia, né? Porque vai passar a tarde todinha participando lá com o pessoal da Associação de Bairros do Rússio nesse grandioso show de prêmios agora dia 15 lá no Rússio, tá? No Rússio 1. 5h28, música agora chegando. Vamos de música. Cinco e vinte e oito, vamos aqui com a programação da tarde, mandando um abraço lá pro Marcelo também, que tá passando mensagem agora aqui. Vamos ouvir Matheus e Cristiano, Se É Pra Falar de Amor. Que moda boa, né? Moda bonita demais. Matheus e Cristiano, Se É Pra Falar de Amor. Também o ouvinte pede, nós manda pro ar. Ó, essa segunda música aqui é bonita demais, com César e Paulinho, Só Por Você. Boa tarde, daqui a pouquinho, o nosso sorteio da promoção Mês dos Pais da Churrascaria Absoluta. Permaneça ligado. 5h28, quase 5h30.

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1: Muito bem, obrigado pelo carinho da audiência. Agora são 5h35, só por você. Ouvimos aí César e Paulinho. A gente vai fazer o seguinte, né? Nós vamos trazer mais música, mas antes vamos andando aqui os últimos abraços, porque daqui a pouquinho temos aí no final do programa o grande sorteio desta segunda etapa da promoção Mês dos Pais da Churrascaria Absoluta. Agora é 5h35, quero mandar um abraço lá pro José. Ele que está mandando um abraço lá para o seu pai, Antônio de Oliveira, mais conhecido por Tota, aqui no Rússio 2. Eu, Gilmar, José Francisco de Oliveira, estou mandando para ele, que é um pai maravilhoso. Eu estou lendo essa mensagem aqui, Nando, pelo seguinte, né? O José, né, o popular gaiota, ele está dizendo que o nome do pai dele é Antônio de Oliveira. O nome do meu pai também é Antônio de Oliveira. Uma outra coincidência, eu não sei se é coincidência ou seja, o que for, né? Mas vamos chamar de coincidência. Uma outra coincidência é que o meu pai também apelidavam ele, chamavam ele de Tota.
2: Ah, também?
1: Também. Então eu li essa mensagem do Gaiota aqui porque eu achei interessante. Coincidência, né? O meu pai também, saudoso pai, né? O nome dele é Antônio Oliveira. E também chamavam ele de Tota também, né? Só para registrar aqui, Gaiota, o José, né, o popular José ou o popular Gaiota, que participa aí todo dia. Obrigado, amigo. Ele que está mandando aquele carinho para o seu pai, né, e para todos nós aqui da emissora. Mandando um abraço aqui também lá para o Francisco, está me ouvindo lá com a Jurema, com a esposa. Um alô também lá para a dona Ana Mendes, ela que está participando do programa. Inclusive, o nome completo dela mandou aqui hoje. Ana Rita Mendes da Luz, isso mesmo, né? Queremos o nome completo aí por causa da promoção, né? Participou da promoção, precisa colocar o nome completo. Obrigado, dona Ana Rita. Nosso boa tarde também, para fechar aqui as participações musicais, né? Aí pro nosso ouvinte, o Vanderlei, isso. Boa tarde, Gilmar, boa tarde. Ah, esse é o recado que você mandou, né? O Nando já mandou pro ar esse recadinho aqui.
2: O quê? Não
1: sei a respeito do que tá aqui falando, do documento, né?
2: Ah,
1: que
2: ele sim,
1: perdeu,
2: sim,
1: né?
2: A carteira, não, mas dá a carteira dá pra ler qualquer coisa,
1: né? Uhum. O Vanderlei, portanto, aí perdeu a carteira de habilitação. Aqui na cidade, né? Aqui na cidade ele perdeu a carteira e, portanto, conta com a colaboração de você aí. Encontrou ou vier a encontrar para devolver para ele, pode deixar aqui na emissora também. Muito bem, são essas as últimas participações de hoje. As participações. Ó, tem mais gente
2: tem
1: aqui.
2: Mais além,
1: a dona Luzia sim. Também. Quero mandar um abraço para ela. Agradecer pela audiência. A família Campo me ouve em peso aí no interior, né?
2: Tem também o joinha da chuva ali do Roberto Rivelino. Se bem que a chuva já passou também.
1: Já, né? Eu falei que já passou.
2: Já tá, né? Terminado. E tem ali em cima também.
1: Passou a chuva e o sol continua brilhando.
2: Uma mensagem da dona Mari Marques.
1: Ô, dona Mari Marques. Dona Mari Marques, obrigado aqui pela audiência. Tá onde a mensagem dela aqui?
2: Em cima do Roberto Rivelino.
1: Opa! Roberto Rivelino participando do programa e a dona Mari Marques também. Ela frisa aqui que gosta demais do programa e tá adorando esse sorteio da Churrascaria Absoluta. Inclusive, ela tá participando sempre, né? Boa sorte, né? A gente deseja boa sorte para todos, né? Porque sorteio é sorteio. É claro que um tem que ganhar, né? Mas a gente torce para todo mundo, né? É claro que é muito bom ganhar esse almoço espetacular da sua churrascaria, mas se você não ganha hoje, você pode ganhar no próximo. Temos aí, portanto, mais duas semanas de promoção. E esperamos também que nos próximos meses a gente consiga fazer mais promoções desse tipo, né? Muito bem, 5h39, preparamos mais música agora para você.
2: Agora é comercial.
1: Ah, tem intervalo, né? Então temos mais um intervalo chegando aí no ar, né? A gente dá uma pausa, são 5h39 e na sequência a gente volta aí trazendo mais duas músicas e depois o nosso sorteio desta quinta-feira. Já voltamos.
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0: Muito bem, foi rápido o intervalo, porque já estamos de volta, agora é 5h41, a gente vai partir então para as últimas músicas. Depois dessas três músicas, o nosso sorteio da promoção, segunda etapa da promoção, tá? Da promoção, portanto, do mês dos pais, Churrascaria Absoluta e 91.7 Ipiranga FM. Vamos, portanto, trazendo o Grupo Cordeona, Seu Eupídio e o Cusco Javali. Grupo Cordeona.
1: É isso aí.
0: Essa vai pro Edenilson, que tá falando aqui, que inclusive ele conhece a música e toca também na noite, né? Tá aí no sintonia total, né? Obrigado, Edenilson, ele que também tá por aí. Grupo Cordeona, então, chegando agora. Na sequência, temos aí Chora Peito, Chris Rolf atendendo o Marcelo. Temos também o Rei Roberto Carlos com
1: Zezé, Chitãozinho
0: e Chororó, trazendo Arrasta Uma Cadeira. A gente manda lá pra Dona Sônia. Dona Sônia me ouve lá no Papiros, Comunidade Santa Rita. Obrigado, Sônia. Na sequência, após essas três, temos aí o sorteio.
1: Seu Gilmar também mandar um abraço pro Sarrafo, né?
0: Opa, o Sarrafo
1: da Colônia Maciel.
0: Ele me ouve lá em Colônia Maciel. É,
1: também, né? Conhecido como Adelar Vantroba.
0: Adelar Vantroba, família Vantroba me ouvindo. Pessoalzão bacana aí de Colônia Maciel, pessoal de Papagaios Novos. O nosso carinho, pessoal da Vilinha. Obrigado, gente.
1: Também um abraço para Valéria Baggio, que acabou de mandar boa tarde pro senhor aqui.
0: Dona Valéria Baggio, Dona Valéria, obrigado pela audiência, para a senhora, para toda a família aí, meu carinho, meu abraço, abraço para a senhora e para todo mundo que estão ligados com o programa desta quinta-feira maravilhosa. Música então, 5h43, após essas três, o nosso sorteio. Mesmo

0: É, tá aí, coração aquecido, que bom, né? Porque agora vai entrar o sorteio. Olha, são 5h52, o Roberto, o Chitãozinho e Choró trouxeram a última. Arrasta uma cadeira, vamos pro sorteio, porque a hora passa, falta 7 para as 6. Olha.
1: Vamos que vamos.
0: Eu só posso contar o nome do ganhador porque eu preciso do número aqui, mas daqui a pouquinho, Nando, ó, tamo lá. Olha, vamos, Chaco.
1: Vamos lá.
0: Nando já tá me mostrando o número, é tá, 47. Consigo ver. Tô enxergando. 47. Deixa eu ver aqui na relação, é muita gente, né? Muita gente, vamos ver aonde que tá o 47. Ô, tá aqui o 47. Valdineia Aparecida Chimanda, isso. Valdineia Aparecida Chimanda. Ganhadora,
1: parabéns.
0: Parabéns, dona Valdineia.
1: Eu acho que essa ouvinte parece que é lá das Queimadas.
0: Olha, hoje uma pessoa do interior faturou o almoço, né? Lá de Queimadas, dona Valdineia Aparecida Chimanda, né? Obrigado, dona Valdineia Aparecida, pela participação e parabéns.
1: Próximo.
0: Tem mais um. São dois almoços, né?
1: São dois.
0: Qual o próximo número? Tô enxergando aqui 16, enxerguei aqui. 16.
1: Pensei que não tinha...
0: Não, tá certinho, 16. 16. Isso. Vamos, esse tá mais fácil aqui, né? Fica mais pra cima aqui dessa baita relação de nome. 16 tá aqui. Ô, seu Josias! Começando com a letra J aí, seu Josias! Josias de Lara, seu Josias! Segundo ganhador do almoço.
1: Parabéns.
0: São duas pessoas, portanto, que ganharam almoço especial com rodízio. Portanto, agora nesse domingo, lá na Churrascaria Absoluta.
1: Basta vir pegar os vales com os nomes de vocês aqui na Rádio Piranga.
0: Tá aqui o vale, né? O vale valendo um almoço na Churrascaria Absoluta, em promoção que realizamos agora aqui, a segunda etapa do sorteio. Agradeço a todos, parabéns para dona Valdineia, lá de Queimadas, e o seu Josias de Lara, aqui da cidade, bem, bem equilibrado, né? Um da cidade.
1: Show de bola,
0: e outro do interior. Obrigado, gente, obrigado pelas participações. Lembrando que na semana que vem, tem mais promoção da Churrascaria Absoluta. Como eu já frisei, essa promoção vai até o final do mês, tá? Seu Josias já passou mensagem aqui agradecendo. Ô, seu Josias, grande abraço, meu amigo, meu ouvinte, nosso ouvinte aqui, que realmente aí foi o felizardo aí. E também para dona Valdineia, o nosso abraço. Vamos embora, estamos em cima do horário, voltamos amanhã às 16h. Uma noite especial para todos. Tchau, tchau.
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0: bendita sois vós entre as mulheres, e bendito é o fruto do vosso ventre, Jesus. Santa Maria, Mãe de Deus, rogai por nós, pecadores, agora e na hora de nossa morte. Amém. E o Verbo divino se fez carne e habitou entre nós. Ave Maria, cheia de graça, o Senhor é convosco. Bendita sois vós entre as mulheres, e bendito é o fruto do vosso ventre, Jesus. Santa Maria, Mãe de Deus, rogai por nós, pecadores, agora e na hora de nossa morte. Amém. Rogai por nós, Santa Mãe de Deus, para que sejamos dignos das promessas de Cristo. Oremos. Infundi, Senhor, nós vos pedimos em nossas almas a vossa graça, para que nós, que conhecendo pela anunciação do anjo a encarnação de Jesus Cristo, vosso Filho, cheguemos por sua paixão e sua cruz à glória da ressurreição, pelo mesmo Jesus Cristo, nosso Senhor. Amém. Glória ao Pai, ao Filho e ao Espírito Santo, como era no princípio, agora e sempre. Amém.
1: Santo anjo do Senhor, meu zeloso guardador.
0: Rezemos ao nosso anjo da guarda, pedindo a ele a sua intercessão e proteção. Santo anjo do Senhor, meu zeloso guardador, se a ti me confiou a piedade divina, sempre me rege, me guarde, me governe, me ilumine. Amém. Que Deus abençoe nossa tarde, nossa noite, que esse momento de espiritualidade alimente sempre as nossas almas. Em nome do Pai, e do Filho, e do Espírito Santo. Amém.
1: Sim.

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0: E hoje contemplaremos os mistérios luminosos.

Jesus disse: enquanto estou no mundo, eu sou a luz do mundo. Rezemos neste terço os mistérios da luz. Cristo iluminou a tantos com suas palavras e gestos de vida. Ele quer iluminar você também. Diga lá no seu coração: ilumina-me, Senhor, ilumina-me com teu amor. Amém.

Creio em Deus Pai Todo-Poderoso, Criador do céu e da terra, e em Jesus Cristo, seu único Filho, nosso Senhor, que foi concebido pelo poder do Espírito Santo, nasceu da Virgem Maria, padeceu sob Pôncio Pilatos, foi crucificado, morto e sepultado, desceu à mansão dos mortos, ressuscitou ao terceiro dia, subiu

0: aos céus, está sentado à direita de Deus Pai Todo-Poderoso, donde há de vir a julgar os vivos e os mortos. Creio no Espírito Santo, na Santa Igreja Católica, na comunhão dos santos, na remissão dos pecados, na ressurreição da carne, na vida eterna. Amém. Pai nosso que estais nos céus, santificado seja o vosso nome. Venha a nós o vosso reino, seja feita a vossa vontade, assim na terra como no céu.
1: O pão nosso de cada dia nos dai hoje. Perdoai-nos as nossas ofensas, assim como nós perdoamos a quem nos tem ofendido. E não nos deixeis cair em tentação, mas livrai-nos do mal. Amém.
0: Peçamos o dom da fé. Ave Maria, cheia de graça, o Senhor é convosco. Bendita sois vós entre as mulheres e bendito é o fruto do vosso ventre, Jesus.
1: Santa Maria, Mãe de Deus, rogai por nós, pecadores, agora e na hora de nossa morte. Amém.
0: Peçamos o dom da esperança. Ave Maria, cheia de graça, o Senhor é convosco. Bendita sois vós entre as mulheres e bendito é o fruto do vosso ventre, Jesus.
1: Santa Maria, Mãe de Deus, rogai por nós, pecadores, agora e na hora de nossa morte. Amém.
0: Peçamos o dom do amor. Ave Maria, cheia de graça, o Senhor é convosco. Bendita sois vós entre as mulheres e bendito é o fruto do vosso ventre, Jesus.
1: Santa Maria, Mãe de Deus, rogai por nós, pecadores, agora e na hora de nossa morte. Amém.
0: Glória ao Pai, ao Filho e ao Espírito Santo.
1: Como era no princípio, agora e sempre. Amém.
0: Ofereça este terço, estes mistérios da luz, em alguma intenção. Lembre-se do que disse Jesus: pedi e recebereis. Então peça com confiança a Jesus, por intercessão de Maria.

0: momento em que Cristo coloca os pés na água daquele rio, como o inocente que se faz pecado por nós, o céu se abre e a voz do Pai proclama o Filho muito amado, ao mesmo tempo em que o Espírito vem sobre ele para investi-lo na missão que o espera.
1: Pai nosso que estais nos céus, santificado seja o vosso nome. Venha a nós o vosso reino, seja feita a vossa vontade, assim na terra como no céu.
2: O pão nosso de cada dia nos dai hoje. Perdoai-nos as nossas ofensas, assim como nós perdoamos a quem nos tem ofendido. E não nos deixeis cair em tentação, mas livrai-nos do mal. Amém.
1: Ave Maria, cheia de graça, o Senhor é convosco. Bendita sois vós entre as mulheres e bendito é o fruto do vosso ventre, Jesus.
2: Santa Maria, Mãe de Deus, rogai por nós, pecadores, agora e na hora de nossa morte. Amém.
1: Ave Maria, cheia de graça, o Senhor é convosco. Bendita sois vós entre as mulheres e bendito é o fruto do vosso ventre, Jesus.
2: Santa Maria, Mãe de Deus, rogai por nós, pecadores, agora e na hora de nossa morte. Amém.
1: Ave Maria, cheia de graça, o Senhor é convosco. Bendita sois vós entre as mulheres e bendito é o fruto do vosso ventre, Jesus.
2: Santa Maria, Mãe de Deus, rogai por nós, pecadores, agora e na hora de nossa morte. Amém.
1: Ave Maria, cheia de graça, o Senhor é convosco. Bendita sois vós entre as mulheres e bendito é o fruto do vosso ventre, Jesus.
2: Santa Maria, Mãe de Deus, rogai por nós, pecadores, agora e na hora de nossa morte. Amém.
1: Ave Maria, cheia de graça, o Senhor é convosco. Bendita sois vós entre as mulheres, e bendito é o fruto do vosso ventre, Jesus.
2: Santa Maria, Mãe de Deus, rogai por nós, pecadores, agora e na hora de nossa morte. Amém.
1: Ave Maria, cheia de graça, o Senhor é convosco. Bendita sois vós entre as mulheres, e bendito é o fruto do vosso ventre, Jesus.
2: Santa Maria, Mãe de Deus, rogai por nós, pecadores, agora e na hora de nossa morte. Amém.
1: Ave Maria, cheia de graça, o Senhor é convosco. Bendita sois vós entre as mulheres e bendito é o fruto do vosso ventre, Jesus.
2: Santa Maria, Mãe de Deus, rogai por nós, pecadores, agora e na hora de nossa morte. Amém.
1: Ave Maria, cheia de graça, o Senhor é convosco. Bendita sois vós entre as mulheres e bendito é o fruto do vosso ventre, Jesus.
2: Santa Maria, Mãe de Deus, rogai por nós, pecadores, agora e na hora de nossa morte. Amém.
1: Ave Maria, cheia de graça, o Senhor é convosco. Bendita sois vós entre as mulheres e bendito é o fruto do vosso ventre, Jesus.
2: Santa Maria, Mãe de Deus, rogai por nós, pecadores, agora e na hora de nossa morte. Amém.
1: Ave Maria, cheia de graça, o Senhor é convosco. Bendita sois vós entre as mulheres, e bendito é o fruto do vosso ventre, Jesus.
2: Santa Maria, Mãe de Deus, rogai por nós, pecadores, agora e na hora de nossa morte. Amém.
1: Glória ao Pai, ao Filho e ao Espírito Santo.
2: Como era no princípio, agora e sempre. Amém.
1: Ó meu Jesus,
3: perdoai-nos, livrai-nos do fogo do inferno, levai as almas todas para o céu e socorrei as mais necessitadas de vossa misericórdia.

0: Mistério de luz é o início dos sinais em Caná, quando Cristo, transformando a água em vinho, abre para a fé o coração dos discípulos, graças à intervenção de Maria, a primeira que verdadeiramente acreditou em Jesus.
1: Pai nosso que estais nos céus, santificado seja o vosso nome. Venha a nós o vosso reino, seja feita a vossa vontade, assim na terra como no céu.
2: O pão nosso de cada dia nos dai hoje. Perdoai-nos as nossas ofensas, assim como nós perdoamos a quem nos tem ofendido. E não nos deixeis cair em tentação, mas livrai-nos do mal. Amém.
1: Ave Maria, cheia de graça, o Senhor é convosco. Bendita sois vós entre as mulheres e bendito é o fruto do vosso ventre, Jesus.
2: Santa Maria, Mãe de Deus, rogai por nós, pecadores, agora e na hora de nossa morte. Amém.
1: Ave Maria, cheia de graça, o Senhor é convosco. Bendita sois vós entre as mulheres e bendito é o fruto do vosso ventre, Jesus.
2: Santa Maria, Mãe de Deus, rogai por nós, pecadores, agora e na hora de nossa morte. Amém.
1: Ave Maria, cheia de graça, o Senhor é convosco. Bendita sois vós entre as mulheres e bendito é o fruto do vosso ventre, Jesus.
2: Santa Maria, Mãe de Deus, rogai por nós, pecadores, agora e na hora de nossa morte. Amém.
1: Ave Maria, cheia de graça, o Senhor é convosco. Bendita sois vós entre as mulheres e bendito é o fruto do vosso ventre, Jesus.
2: Santa Maria, Mãe de Deus, rogai por nós, pecadores, agora e na hora de nossa morte. Amém.
1: Ave Maria, cheia de graça, o Senhor é convosco. Bendita sois vós entre as mulheres e bendito é o fruto do vosso ventre, Jesus.
2: Santa Maria, Mãe de Deus, rogai por nós, pecadores, agora e na hora de nossa morte. Amém.
1: Ave Maria, cheia de graça, o Senhor é convosco. Bendita sois vós entre as mulheres e bendito é o fruto do vosso ventre, Jesus.
2: Santa Maria, Mãe de Deus, rogai por nós, pecadores, agora e na hora de nossa morte. Amém.
1: Ave Maria, cheia de graça, o Senhor é convosco. Bendita sois vós entre as mulheres e bendito é o fruto do vosso ventre, Jesus.
2: Santa Maria, Mãe de Deus, rogai por nós, pecadores, agora e na hora de nossa morte. Amém.
1: Ave Maria, cheia de graça, o Senhor é convosco. Bendita sois vós entre as mulheres e bendito é o fruto do vosso ventre, Jesus.
2: Santa Maria, Mãe de Deus, rogai por nós, pecadores, agora e na hora de nossa morte. Amém.
1: Ave Maria, cheia de graça, o Senhor é convosco. Bendita sois vós entre as mulheres e bendito é o fruto do vosso ventre, Jesus.
2: Santa Maria, Mãe de Deus, rogai por nós, pecadores, agora e na hora de nossa morte. Amém.
1: Ave Maria, cheia de graça, o Senhor é convosco. Bendita sois vós entre as mulheres e bendito é o fruto do vosso ventre, Jesus.
2: Santa Maria, Mãe de Deus, rogai por nós, pecadores, agora e na hora de nossa morte. Amém.
1: Glória ao Pai, ao Filho e ao Espírito Santo.
2: Como era no princípio, agora e sempre. Amém.
1: Ó meu Jesus, perdoai-nos, livrai-nos do fogo do inferno, levai as almas todas para o céu e socorrei principalmente as que mais precisarem. Amém.

0: Mistério de luz é a pregação com a qual Jesus anuncia o advento do reino de Deus e convida à conversão, perdoando os pecados de quem a ele se dirige com humilde confiança. Início do ministério de misericórdia que ele prosseguirá exercendo até o fim do mundo, especialmente através do sacramento da reconciliação, confiado à sua Igreja.
1: Pai nosso que estais nos céus, santificado seja o vosso nome. Venha a nós o vosso reino, seja feita a vossa vontade, assim na terra como no céu.
2: O pão nosso de cada dia nos dai hoje. Perdoai-nos as nossas ofensas, assim como nós perdoamos a quem nos tem ofendido. E não nos deixeis cair em tentação, mas livrai-nos do mal. Amém.
1: Ave Maria, cheia de graça, o Senhor é convosco, bendita sois vós entre as mulheres, e bendito é o fruto do vosso ventre, Jesus.
2: Santa Maria, Mãe de Deus, rogai por nós, pecadores, agora e na hora de nossa morte. Amém.
1: Ave Maria, cheia de graça, o Senhor é convosco, bendita sois vós entre as mulheres, e bendito é o fruto do vosso ventre, Jesus.
2: Santa Maria, Mãe de Deus, rogai por nós, pecadores, agora e na hora de nossa morte. Amém.
1: Ave Maria, cheia de graça, o Senhor é convosco. Bendita sois vós entre as mulheres e bendito é o fruto do vosso ventre, Jesus.
2: Santa Maria, Mãe de Deus, rogai por nós, pecadores, agora e na hora de nossa morte. Amém.
1: Ave Maria, cheia de graça, o Senhor é convosco. Bendita sois vós entre as mulheres e bendito é o fruto do vosso ventre, Jesus.
2: Santa Maria, Mãe de Deus, rogai por nós, pecadores, agora e na hora de nossa morte. Amém.
1: Ave Maria, cheia de graça, o Senhor é convosco. Bendita sois vós entre as mulheres, e bendito é o fruto do vosso ventre, Jesus.
2: Santa Maria, Mãe de Deus, rogai por nós, pecadores, agora e na hora de nossa morte. Amém.
1: Ave Maria, cheia de graça, o Senhor é convosco. Bendita sois vós entre as mulheres, e bendito é o fruto do vosso ventre, Jesus.
2: Santa Maria, Mãe de Deus, rogai por nós, pecadores, agora e na hora de nossa morte. Amém.
1: Ave Maria, cheia de graça, o Senhor é convosco. Bendita sois vós entre as mulheres e bendito é o fruto do vosso ventre, Jesus.
2: Santa Maria, Mãe de Deus, rogai por nós, pecadores, agora e na hora de nossa morte. Amém.
1: Ave Maria, cheia de graça, o Senhor é convosco. Bendita sois vós entre as mulheres e bendito é o fruto do vosso ventre, Jesus.
2: Santa Maria, Mãe de Deus, rogai por nós, pecadores, agora e na hora de nossa morte. Amém.
1: Ave Maria, cheia de graça, o Senhor é convosco. Bendita sois vós entre as mulheres, e bendito é o fruto do vosso ventre, Jesus.
2: Santa Maria, Mãe de Deus, rogai por nós, pecadores, agora e na hora de nossa morte. Amém.
1: Ave Maria, cheia de graça, o Senhor é convosco. Bendita sois vós entre as mulheres e bendito é o fruto do vosso ventre, Jesus.
2: Santa Maria, Mãe de Deus, rogai por nós, pecadores, agora e na hora de nossa morte. Amém.
1: Glória ao Pai, ao Filho e ao Espírito Santo.
2: Como era no princípio, agora e sempre. Amém.
1: Ó meu Jesus,
2: perdoai-nos, livrai-nos do fogo do inferno, levai as almas todas para o céu e socorrei principalmente as que mais precisarem.

0: Mistério de luz por excelência é a Transfiguração, que segundo a tradição se deu no Monte Tabor. A glória da divindade reluz no rosto de Cristo, enquanto o Pai diz aos apóstolos extasiados que o escutem e se disponham a viver com Ele o momento doloroso da paixão, a fim de chegarem com Ele à glória da ressurreição e a uma vida transfigurada pelo Espírito Santo.
1: Pai nosso que estais nos céus, santificado seja o vosso nome. Venha a nós o vosso reino, seja feita a vossa vontade, assim na terra como no céu.
2: O pão nosso de cada dia nos dai hoje. Perdoai-nos as nossas ofensas, assim como nós perdoamos a quem nos tem ofendido. E não nos deixeis cair em tentação, mas livrai-nos do mal. Amém.
1: Ave Maria, cheia de graça, o Senhor é convosco. Bendita sois vós entre as mulheres, e bendito é o fruto do vosso ventre, Jesus.
2: Santa Maria, Mãe de Deus, rogai por nós, pecadores, agora e na hora de nossa morte. Amém.
1: Ave Maria, cheia de graça, o Senhor é convosco. Bendita sois vós entre as mulheres, e bendito é o fruto do vosso ventre, Jesus.
2: Santa Maria, Mãe de Deus, rogai por nós, pecadores, agora e na hora de nossa morte. Amém.
1: Ave Maria, cheia de graça, o Senhor é convosco. Bendita sois vós entre as mulheres, e bendito é o fruto do vosso ventre, Jesus.
2: Santa Maria, Mãe de Deus, rogai por nós, pecadores, agora e na hora de nossa morte. Amém.
1: Ave Maria, cheia de graça, o Senhor é convosco. Bendita sois vós entre as mulheres, e bendito é o fruto do vosso ventre, Jesus.
2: Santa Maria, Mãe de Deus, rogai por nós, pecadores, agora e na hora de nossa morte. Amém.
1: Ave Maria, cheia de graça, o Senhor é convosco. Bendita sois vós entre as mulheres, e bendito é o fruto do vosso ventre, Jesus.
2: Santa Maria, Mãe de Deus, rogai por nós, pecadores, agora e na hora de nossa morte. Amém.
1: Ave Maria, cheia de graça, o Senhor é convosco. Bendita sois vós entre as mulheres, e bendito é o fruto do vosso ventre, Jesus.
2: Santa Maria, Mãe de Deus, rogai por nós, pecadores, agora e na hora de nossa morte. Amém.
1: Ave Maria, cheia de graça, o Senhor é convosco. Bendita sois vós entre as mulheres, e bendito é o fruto do vosso ventre, Jesus.
2: Santa Maria, Mãe de Deus, rogai por nós, pecadores, agora e na hora de nossa morte. Amém.
1: Ave Maria, cheia de graça, o Senhor é convosco. Bendita sois vós entre as mulheres, e bendito é o fruto do vosso ventre, Jesus.
2: Santa Maria, Mãe de Deus, rogai por nós, pecadores, agora e na hora de nossa morte. Amém.
1: Ave Maria, cheia de graça, o Senhor é convosco. Bendita sois vós entre as mulheres, e bendito é o fruto do vosso ventre, Jesus.
2: Santa Maria, Mãe de Deus, rogai por nós, pecadores, agora e na hora de nossa morte. Amém.
1: Ave Maria, cheia de graça, o Senhor é convosco. Bendita sois vós entre as mulheres, e bendito é o fruto do vosso ventre, Jesus.
2: Santa Maria, Mãe de Deus, rogai por nós, pecadores, agora e na hora de nossa morte. Amém.
1: Glória ao Pai, ao Filho e ao Espírito Santo.
2: Como era no princípio, agora e sempre. Amém.
1: Ó meu Jesus,
3: perdoai-nos e livrai-nos do fogo do inferno. Levai as almas todas para o céu.

0: Mistério de luz é, enfim, a instituição da Eucaristia, na qual Cristo se faz alimento com o seu corpo e o seu sangue, sob os sinais do pão e do vinho, testemunhando até o extremo o seu amor pela humanidade, por cuja salvação se oferecerá em sacrifício.
1: Pai nosso que estais nos céus, santificado seja o vosso nome. Venha a nós o vosso reino, seja feita a vossa vontade, assim na terra como no céu.
2: O pão nosso de cada dia nos dai hoje. Perdoai-nos as nossas ofensas, assim como nós perdoamos a quem nos tem ofendido. E não nos deixeis cair em tentação, mas livrai-nos do mal. Amém.
1: Ave Maria, cheia de graça, o Senhor é convosco. Bendita sois vós entre as mulheres e bendito é o fruto do vosso ventre, Jesus.
2: Santa Maria, Mãe de Deus, rogai por nós, pecadores, agora e na hora de nossa morte. Amém.
1: Ave Maria, cheia de graça, o Senhor é convosco. Bendita sois vós entre as mulheres e bendito é o fruto do vosso ventre, Jesus.
2: Santa Maria, Mãe de Deus, rogai por nós, pecadores, agora e na hora de nossa morte. Amém.
1: Ave Maria, cheia de graça, o Senhor é convosco. Bendita sois vós entre as mulheres e bendito é o fruto do vosso ventre, Jesus.
2: Santa Maria, Mãe de Deus, rogai por nós, pecadores, agora e na hora de nossa morte. Amém.
1: Ave Maria, cheia de graça, o Senhor é convosco. Bendita sois vós entre as mulheres e bendito é o fruto do vosso ventre, Jesus.
2: Santa Maria, Mãe de Deus, rogai por nós, pecadores, agora e na hora de nossa morte. Amém.
1: Ave Maria, cheia de graça, o Senhor é convosco. Bendita sois vós entre as mulheres e bendito é o fruto do vosso ventre, Jesus.
2: Santa Maria, Mãe de Deus, rogai por nós, pecadores, agora e na hora de nossa morte. Amém.
1: Ave Maria, cheia de graça, o Senhor é convosco. Bendita sois vós entre as mulheres e bendito é o fruto do vosso ventre, Jesus.
2: Santa Maria, Mãe de Deus, rogai por nós, pecadores, agora e na hora de nossa morte. Amém.
1: Ave Maria, cheia de graça, o Senhor é convosco. Bendita sois vós entre as mulheres e bendito é o fruto do vosso ventre, Jesus.
2: Santa Maria, Mãe de Deus, rogai por nós, pecadores, agora e na hora de nossa morte. Amém.
1: Ave Maria, cheia de graça, o Senhor é convosco. Bendita sois vós entre as mulheres e bendito é o fruto do vosso ventre, Jesus.
2: Santa Maria, Mãe de Deus, rogai por nós, pecadores, agora e na hora de nossa morte. Amém.
1: Ave Maria, cheia de graça, o Senhor é convosco. Bendita sois vós entre as mulheres e bendito é o fruto do vosso ventre, Jesus.
2: Santa Maria, Mãe de Deus, rogai por nós, pecadores, agora e na hora de nossa morte. Amém.
1: Ave Maria, cheia de graça, o Senhor é convosco. Bendita sois vós entre as mulheres e bendito é o fruto do vosso ventre, Jesus.
2: Santa Maria, Mãe de Deus, rogai por nós, pecadores, agora e na hora de nossa morte. Amém.
1: Glória ao Pai, ao Filho e ao Espírito Santo.
2: Como era no princípio, agora e sempre. Amém.
1: Ó meu Jesus, perdoai-nos, livrai-nos do fogo do inferno, levai as almas todas para o céu e socorrei principalmente as que mais precisarem.

Vamos estender agora nosso coração às necessidades da Igreja e do mundo inteiro, rezando ou cantando esta Salve Rainha, nas intenções do Santo Padre, o Papa.

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0: Olá, boa tarde, 6h40 da tarde na Cidade Clima do Brasil. Tudo bem com você? Seja bem-vindo, bem-vindo aqui à programação Ipiranga FM.
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0: Começando agora o nosso programa.
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0: Seja muito bem-vindo, bem-vindo. A partir de agora, juntos na melhor sintonia até as 9 da noite. A gente faz companhia a você, o nosso melhor ouvinte, para participar comigo aqui, em nossa programação. Nosso WhatsApp é o canal direto de comunicação de você com a gente. Então vai lá, manda a sua 995336669, a sua mensagem para confirmar a sua audiência. 6h41, vamos que vamos. Um abraço muito forte para você que já está com a gente aí, ó, pensando em digitar aquela mensagenzinha, né, para confirmar sua sintonia. Estou aguardando daqui a pouco aqui, teremos a presença, a participação junto em nossa programação do nosso amigo gerente aqui da Lojas Quero Quero de Palmeira. 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
0: Tamo junto então, amigo Bernardo. Pra começar, vamos lá. Olha, ontem comecei com flashback o programa. Ontem com sertanejo. Hoje começamos assim, com a boa música gaúchesca aí, ó. Das antigas essa aqui, hein? Adelar Bertucci. Alô, dona Terezinha. Ela que adora, né? Adora os Bertucci. Abraço, dona Terezinha também, ó. Nosso querido Benedito.

Fala aí, o que, que você achou da nossa primeira sequência musical aqui do Sintonia Total? Sensacional, né? Mateadores, a Faculdade do Campo, também tivemos Cultuando a Tradição com João Luiz Corrêa e o Adelar Bertucci com o sanfoneiro Pachola. Começamos bem para quem gosta, claro, né, da boa música gaúchesca. Aí tem a galera que curte o melhor do sertanejo, tanto o sertanejo classe A quanto os clássicos do amanhã, os sertanejos atuais, o sertanejo universitário e aqueles que curtem também o melhor do... A eles também o nosso abraço e quem quiser pedir aquele sucessão anos 80 para curtir, vai lá, manda aí pra gente, 429-9953-3669. Sempre uma alegria e um prazer muito grande saber que você está com a gente aqui na melhor sintonia, sempre sintonizado, na 91.7. A sua melhor companhia. Todos os dias, ok? Falando em... Chegando aí o Bad Boys Blue. Love is no crime.

0: Muito bem, são 19 horas e 8 minutos, 7 e 8, na Cidade Clima do Brasil. Fone aí, meu amigo, tá de boa, tá muito alto, tá baixo, tá legal. 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
0: 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Fica com a gente, já eu volto com mais músicas e mais abraço para a galera. Tá com a gente aí, tem muita gente. Deixa eu ver quem tá por aqui, quem tá na sintonia. Quem tá com a gente? O Pedro Cesanoski, que tá ligadaço. Querido Ronaldo. Ô, Ronaldão, como é que você tá, rapaz? Firme e forte? Vamos rodar seu som já aqui na programação também, beleza? Agora 7h15. Boa noite pra você.
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1: Muito bem, são 19 horas e 21 minutos, 7h21 na Cidade Clima do Brasil. 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São 7h21, seguindo com a nossa programação, agradecendo o carinho da sua sintonia.
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1: Uma ótima quinta-feira pra você, né? Reta final da semana, o final da semana já está batendo a nossa porta, é só alegria, né, Ronaldão? E aí, rapaz, como é que você tá? Tudo certo?
4: Boa noite, Edenilson, Ronaldo aqui.
1: Show!
4: Faz tempo que a gente não participa, mas a gente sempre tá na escuta. Eu gostaria de pedir a música ao Paulo Ricardo, né? Tudo por Nada. Oferecer aí pra família Brajinski, né? E para o nosso amigo Gaiota da Como é Francesa aí. Beleza? Obrigado aí.
1: Valeu, garoto. Aquele abraço. Boa noite. 7h24.

0: Legal, Paulo Ricardo cantando pra gente, tudo por nada. E aí, tudo bem? Tudo certo? 7h28 na Cidade Clima do Brasil. Quem tá por aqui é o Evandro Cesanoski, grande Evandro, sempre com a gente. Ele é a dona Jocilene, né? Jocely, desculpa, eu sempre me confundo aqui, né? Jocilene é a esposa lá do tio do Evandro, né? Do querido Leonardo. É dona Jocely, a esposa, né? Um abração forte pra vocês aí, viu? Roberto Rivelino, na Cantinho do Pão, parceiraço, colaborador aqui, né? Parceiro do programa Sintonia e ouvinte, o que é melhor ainda. Muito obrigado pelo carinho sempre, esse cara sensacional chamado Robertão. Também a Tunica, né? A Tunica tá meio quieta, né, Robertão? Como, né? Ela tá, tem estado assim ultimamente. Não sei o que tá acontecendo com essa menina aí, né? Um abraço forte. Quem mais aqui? O Delmir Wendler Costa, tá ligadaço sempre. O Leonardo tá por aqui também. Sim. Família toda aí, né? Família Cesanoski, um grande abraço. Tamo aqui, eu e a Jocilene, ouvindo a programação. Obrigado, garoto. Deus abençoe grandemente vocês aí, viu? A Leoni Irene Libratoski também com a gente. O Donizete e a Gabi lá no Faxinal, ligadinhos na programação. Muito obrigado. Valeu pelo carinho. Também o nosso querido, o Renato Voinarovics. Parabéns, Ednilson. Hoje tá bem gauchão. Tava, né, Renato? Tava, rapaz. Porque aí, ó, já mudou, né? Alô, seu Armando, certamente pedindo uma gauchescona aqui pra gente já bolar aquela sequência na top pra daqui a pouco.
1: Boa noite, Tenho.
0: E aí, garoto, tudo certo?
1: Eu tamo aqui tomando chimarrão de novo.
0: É, que bom, ó.
1: Viu, já que se começou com a gaúcha, toque a flor do meu jardim aí pra todos os pessoal que tá escutando, tá bom?
0: Muito obrigado,
1: um abraço.
0: Audiência aqui no programa, nosso querido senhor Armando aí do Ferro Velho Roda Verde. Então vamos lá, mais um modão pra vocês.

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2: Muito bem, tá aí, você curtiu os Bertucci, a loira casada. Quem indicou essa pra nós foi o seu Venceslau Cru. Ô, meu amigão, o senhor Venceslau e também a Lourdes, aí de Mandaçaia, ligados com a gente. Música boa essa aí, né? Modão, clássico da gaúcha, da música, clássicos da música gaúchesca aí, né? Bom demais. Muito obrigado. Também na sintonia comigo aqui, o seu Armando, que indicou e rolou aí pra ele o sucesso bom aí dos Filhos do Rio Grande, A Flor do Meu Jardim. E agora, aqui eu fico na dúvida, será que é gaúchesca ou sertanejo? Ele é bem eclético, nosso querido senhor Elzio aí de Ponta Grossa, boa noite.
3: Bom dia, Nilson, boa noite. Sempre na escuta.
2: Opa!
3: É, roda pra nós, Chitãozinho, Chororó, Pago Dobrado. Aham. Ou, é, Trio Parada Dura, Um Homem e Duas Mulheres.
2: Bom
3: você
2: também,
3: escolhe uma
2: bom
3: das
2: também.
3: Duas. Obrigado.
2: Grande abraço!
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0: Tudo Azul, não? Guilherme Santiago aqui na programação Ipiranga FM.
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0: Fica por aí, a gente volta na sequência por aqui com mais músicas, mais mensagens da galera. E ó, tá valendo. Valendo o presente aqui da loja Veste 10 no programa de hoje, né? 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Até esqueci de comentar no começo do programa, mas tá valendo aí, tá bom? Você vai participando comigo pra concorrer a um brinde, a um presente aqui da loja Veste 10 da... Na gerência, nossa querida Ju, tá sempre na parceria com a programação aqui da Ipiranga FM e nos... disponibilizou um brinde para sortearmos no programa de hoje. Um abraço, Ju. Deus abençoe você, o Júlio, também o William, essa família querida aí. Muito obrigado pelo carinho de sempre e da sintonia, tá?
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0: Para você, uma ótima quinta-feira e obrigado pela sintonia. 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
0: Sinto um agito e tanto, hein? 7h46, boa noite.
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Muito bem, você curtiu aí o grupo Toque de Galpão pra dançar a moda antiga. E agora tem a vaneirinha do meu pensar com os caciques. Alô, dona Natália Monteiro. A Natália Monteiro gosta dos caciques, né? Aquele seu João, aí do Benfica, né? Ô, seu João, grande abraço.

0: Essa é a vaneira do meu pensar, dos caciques aqui na programação da Ipiranga FM.
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0: Vamos atualizando o nosso WhatsApp para ver quem tá com a gente aqui. Boa noite. Vamos na sequência aqui das mensagens. Quem tá com a gente? Cadê? Dona Rosane, tudo bem com você, Dona Rosane? Seu José, seu Hipólito, José Uca também na Colônia Maciel. Um abraço e boa noite.
2: Ô, Denilson, boa noite, tudo bem?
0: Tudo.
2: Hoje é aniversário do Hipólito, manda uma música pra ele aí. E quero participar do sorteio.
0: Tá participando então, tem sorteio, tem presente da loja Veste 10, daqui a pouquinho no final do programa aí, né? Beleza, daqui a pouquinho a gente vai fazer o sorteio no final do programa daí, tá bom? Quem mais? A Ana Rita de Nilson, tem alguém no seu lugar com o Eduardo Costa, se possível, programa pra gente aí, tá bom? Valeu, sou um ouvinte sempre por aqui, abrilhantando a grande audiência da Ipiranga FM. Muito obrigado, queridos, queridas ouvintes, né? Quem mais com a gente? Nosso ouvinte, o José Carlos Rochinski, tá ligadaço aqui também.
3: Boa noite, Denilson.
0: E aí?
3: Estamos nas curtas aqui na Restinga.
0: Que bom, muito obrigado.
3: Se possível, toca uma com o Pedro Lento já da estrada, Ladrão de Beijo.
0: Nossa, essa moda é boa demais, um clássico da música sertaneja, né? Sensacional. Vamos programar daqui a pouquinho, tá bom, seu José Carlos? Quem mais tá aqui também? A Marilei, oi, tudo bem? Boa noite. Boa noite. Quem mais? O Roberto Rivelino pedindo a do Pedro Hortaça, né? O Lobisomem Esperto. Uhum. Essa música é engraçada, hein? Um abraço, boa noite. Quem mais tá por aqui? Nosso querido Adriel, a Elisiane e a pequena grande, a lindona Yasmin, né? Obrigado pelo carinho, essa família querida. Estamos ligadinhos aqui. Uma abençoada noite para você e para todos os ouvintes. Um abraço forte e obrigado, viu? De coração e pela audiência de vocês. A Dircélia tá ligada com a gente também, um abraço. A Eunice, novamente por aqui, ligadinha. Obrigado, Eunice. Grande abraço. O Lúcio Renato Bocheni, que na Colônia Maciel, tá ligado também. É, estou na escuta do programa, toca a Folha Seca aí para nós, tá bom? Tá joia, quem mais? A Dircélia Aparecida também com a gente, a outra Dircélia aqui, né? Aí na Nova Restinga, eu acho, é, né? É. Quero participar do sorteio, tá bom? Dircélia Aparecida Teixeira Rochinski. Obrigado, gente, pela audiência de vocês, tá? Quem mais? Nossa ouvinte, sou Eli Kubiak. Oi, tudo bem? Quero participar também desse sorteio. É, boa noite, obrigado, Sueli, pelo carinho, pela audiência. Você, o Luke. Alô, seu Augustinho, também aí na sintonia. Obrigadão, hein? Sempre com a gente por aqui na audiência do Sintonia Total. São ouvintes sempre abrilhantando aqui a super audiência da Ipiranga FM. Muito, muito, muito obrigado. Valeu, gente!
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0: Zezé de Camargo e Luciano, e na sequência tem o Amado Batista. Boa noite, agora são 8h01.

Amado Batista, faça. Aliás, Zezé de Camargo e Luciano, faça alguma coisa ainda. E depois tem, agora sim, né? Amado Batista, com a Folha Seca na indicação do nosso ouvinte aí, tá? São 8h03, pra você uma ótima quinta-feira.

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1: Muito bem, Eduardo Costa, tem alguém no seu lugar? Boa noite.
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1: E pra fechar essa sequenciona top demais de sertanejo, duas ou uma? Acho que duas, né? Duas. Dois clássicos aí, ó. Tá chegando Pedro Bento com o Zé da Estrada, Ladrão de Beijos. Essa música é sensacional. Aí na sequência, deixa eu ver se eu consigo aqui identificar. Eu acho, viu, Eunice, que eu identifiquei a música, a sua pedida aí, tá bom? Mas não tenho certeza, não tenho certeza. Fala comigo.
3: Oi, Denilson. Oi. Miranda. Pedindo outra música, que até ela se tocou.
1: É,
3: com o Leonardo no final, José, né? Rico. Deixe tudo na minha vida
1: dividida. Essa não, Eunice?
3: Eu quero participar do sorteio.
1: Eu acho que é essa, Eunice.

0: Modão bom demais, Pedro Bento e o Zé da Estrada e o Ladrão de Beijo. Muito bem, são 8 horas e 18 minutos. Aqui um abraço pro nosso ouvinte. Tá lá no bar do Elson. Alô, Elson, aí na Colônia Francesa. Aldari, né? Aldari Stempniak. Grande abraço, e músico ele, né? Na sintonia junto com a galera aí no bar do Elson. Mandou uma geladinha, quem sabe jogando uma sinuquinha, né? E curtindo aqui a programação. Um abraço pro povo aí, viu, Elson? 8h19 agora.
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0: Você uma ótima quinta-feira e obrigado pela sintonia sempre por aqui.
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0: São 20 horas e 21 minutos, 8h21 na Cidade e Clima do Brasil.
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0: lembrando que domingo agora, dia 16, acontece a grandiosa festa aí na Santa Bárbara, né? Festa típica polonesa, a tradicional festa que tem como uma das atrações bacanas é a tarde, né? Por volta das 4h30 mais ou menos, o tradicional pega do leitão no barro. É, vai estar show esse evento aí, hein? A alvorada está programada para as 7 horas da manhã, às 10 a Santa Missa, em português e polonês. Às 11 horas da manhã o almoço já será servido com comidas típicas. Às 13h30 tem início o show de prêmios. 2 horas da tarde o início da matinê dançante com a animação do Gurizada Medonha. 3h30 da tarde haverá o leilão. É às 16h30, 4h30, o tradicional pega do leitão no barro. É domingo agora, então, dia 16, a grandiosa festa em Santa Bárbara, em louvor a Nossa Senhora de Częstochowa. Nossa Senhora. Nossa Senhora em que os poloneses têm uma devoção muito grande por Nossa Senhora, né, a padroeira da Polônia, enfim, de todos os poloneses. Aí, né? Um abraço forte para a galera que está na Santa Bárbara, trabalhando, já nos preparativos finais. Alô, Edson, Oli Bratowski, toda a galera, um grande abraço, né? A família Wojcikowski e todos os demais envolvidos aí na preparação dos finalmente para esse grande evento que acontece, portanto, agora, domingo, dia 16, aí na Santa Bárbara. Um abraço aí pro seu Geiciano Wojcikowski, toda a família aí, né? Um grande abraço. Boa noite. Preparativos finais e para o grande evento, a festa que acontece domingão ali na Santa Bárbara. Agora, 8h23, vamos de música. Para o Roberto Rivelino, da Cantinho do Pão, tem o Lobisomem Esperto. Parece muito desses aí, Robertão. Tá? na panificadora?
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0: Adorado Roberto. Ô, Roberto!
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0: Dizer assim, pior que tem um, ele. Só que tem um, rapaz. Só que tem um.
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0: Sempre tem um, né, Roberto? Sempre tem um. Tá preparado pra tudo, né?
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1: A indicação foi dela, Sueli Kubiak, Os Mateadores e o Compasso Bailado. Boa moda, boa moda. Essa vai entrar aqui para as nossas... a nossa playlist gaúchesca mais atual e que a gente tá dando uma estruturada aqui, tá bom, Sueli Kubiak? Vai mandando mais e tem mais novidade na cena gaúchesca que vocês gostam, manda pra gente aí, tá? Vamos dar uma atualizada aqui, montar uma playlist bacana de músicas gaúchescas que quase não toca aqui na rádio, né? Pra rolar aí no sabadão à tarde aí na programação musical gaúchesca que tá, já tá rolando, né? Mas por enquanto... é uma playlist que a gente tem aqui já. Então vamos estar dando uma atualizada nessa playlist para rolar no sabadão à tarde aí, tá bom? Beleza, vamos que vamos. São 8h31 na Cidade Clima do Brasil. Pra você uma excelente quinta-feira e obrigado pela sintonia.
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1: O Robertão mandou assim, mas que tal essa rima aí? Tá parecendo o Criolo Batista? O rastro do Criolo Batista, nós não chegamos, né, meu amigo Roberto?
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1: Já me chamaram até de Juarez Bordancinho, já, da atualidade, aí, viu? O Juarez fazia umas rimas, umas trovas aí, né? É, nós pro Juarezão aí, né? Anos de rádio, anos de lida aí na Ipiranga, na Rádio Ipiranga, né? Abraço, Juarezão.
0: 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Um
1: grande incentivador da gente também, né? Grande abraço. São 8h32 na Cidade Clima do Brasil. Boa noite pra você. Mas só pra constar, eu não chego nem no rastro do Juarezão também, né? Nem no rastro do Juarezão. Quem dirá do criolão aí, né, Robertão?
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1: Vamos juntos na mesma sintonia.

0: pra você que gosta da música mais novinha, né? Essa aqui é no sertanejo universitário. Maiara e Maraísa, daqui a pouquinho após o nosso intervalo comercial. E um abraço aí pra nossa ouvinte, a Solange, que tá ligadinha aqui com a gente e fez a indicação. Você também quer aproveitar e pedir uma assim, ó, mais novinha aí no sertanejo universitário? Manda pra mim a sua indicação aí, a gente aproveita a mesma ocasião, a mesma sequência musical aqui. Iniciando aí com a Maiara e Maraísa na indicação da Solange, daqui a pouquinho. Medo Bobo, essa aqui, ó. Fica aí na sintonia, daqui a pouquinho você ouve essa e muito mais por aqui. Boa noite.
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0: 20 horas e 36 minutos. Uma ótima quinta-feira para você. Curte aí. Medo Bobo, Maiara e Maraísa.

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0: Querido Bobo, Maiara e Maraíza, boa noite.
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0: Tem Hugo Guilherme aqui na programação. Boa noite, 8h39.

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1: João Nelore, texano com Jardes e Jardson, casal de valor. Boa noite.
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1: Imagina se eu não fiquei querendo rodar essa aqui, ó. Eduardo Costa. Vai ficar pra amanhã essa aqui, me lembra, hein? Se o povo com saudade do que a gente viveu, imagina eu. É o que diz essa música aqui. Então amanhã a gente toca essa aí, tá bom? Preciso continuar aqui atendendo as indicações da galera que tá com a gente. Mas é uma música bonita essa aí, Eduardo Costa. Imagina eu. Música bonita, hein? Me lembra amanhã pra rodarmos essa, tá bom? Alô, Marcelo Scheid de Nilson, na sintonia aqui do programa. Sintonia total, top, top, top, show, valeu. Quem mais? A Regina, seu Nadir, lá de Santa Bárbara. Ouvinte de sempre aí, viu? Toca pra nós. É uma música bonita e queremos participar do sorteio, tá? Valeu. Zezinho, tudo bem contigo? Garoto, abraço pra você, pra Célia e também pra Bianca.
3: Oi, Edmilson. Opa. Tranquilote, boa noite. Tranquilo. Aproveitando as gauchês aí, faz favor. Adelar Bertucci, ou de casa. Um abraço, boa noite.
1: Valeu, obrigado pela participação e também com a gente na sintonia. O José, né, o Gaiota, tá ligado aqui sempre, né? A Maria do Carmo também com a gente, obrigado. Olá, tudo bem? Queria pedir a música do Terceira Dimensão, Na Cor dos Olhos Teus, para a avó Natália Monteiro. Ontem ele mandou um joinha para nós aqui, não consegui identificar, né? Hoje já deu boa de identificar aqui, só não mandou o nome para mim. Manda o nominho aí, você do 3733, neto da dona... Neto, então, da dona Natália, né? Um abraço forte aí, obrigado pela participação. Também aqui a Mari Marques, na sintonia do programa. Deus abençoe a todos e, se possível, para nós. E menina, não corte o cabelo, sempre na sintonia aqui. Valeu! Boa noite, passando... Tudo bem? Passando para confirmar a audiência. André Hartmann, Colônia Quero Quero. Top a programação. Obrigado, Andrezão. Forte abraço. Meu amigo Tatatá, ele é a Vani, na sintonia aqui também. Tudo bem, irmão? Que Deus abençoe você sempre, viu? Tamo aí na escuta. Tamo aí escutando você. Mande um abraço para minha esposa Vanessa e toca uma bem bagual para nós aí, tá bom? Um abraço, valeu, Tatatá. Um grande abraço para você, meu irmão. Você e a dona Vani, pessoas queridas aí também. Amigos da gente, um grande abraço. Patrícia Bassani, Ednilson, ligadinhos aqui sempre. Com meu pai aqui novamente, minha mãe na escuta também. Meu pai, o Miguel, quer participar do sorteio. Toca pra nós, Pedro Bento e Zé da Estrada, Seresteiro da Lua. Um abraço pra vocês aí. Seu Altivir, em Campo Largo, boa noite.
4: Boa noite, Ednilson Miranda, tudo bem?
1: Tudo, ó.
4: Eu tô na escuta aqui, tô querendo uma música aí da Perla, 10 anos depois, da música da Perla, né? Não, Messina, eu gosto da Perla antiga. Daí, beijo pra todo mundo que tá na escuta aí, e pra você também, né? E um abraço aí.
1: Valeu, meu amigo. Obrigado pela audiência. Um grande abraço também aqui. O Diego Costa, da Manda Saia, na escuta, hein? Toca pra nós, Capital Inicial, Não Olhe Pra Trás. Música boa essa aí. Boa indicação, Diegão. Um grande abraço pra você, viu? Quem mais tá aqui também com a gente? Quem mais aqui? A Irene Seu Zé, lá em Correias, pra nós. A música Folha Seca, já rolou essa na programação hoje, né? Um abraço, dona Irene, sempre com a gente. Ela e o seu José, lá em Correias. Ouvintes queridos da gente, muito obrigado pelo carinho, tá?
5: Essa é boa.
1: Pra fechar aqui as participações dessa pegada de mensagem, meu amigo Hélio Muxins, que tá ligado também, a Lourdes em Mandaçaia, boa noite. A Vanilda Pavlak no Pinheiral, um abraço, boa noite pra você também. Obrigado pelo carinho aí, viu? Sempre. E aqui a Marilei Hartmann também e a Andréia. Chegou bem no finalzinho pra dizer oi. Toda vez que você me disser oi, eu vou responder só oi. Oi, Andréia, tudo bem? Boa noite.
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1: Terceira Dimensão, 8h49.
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0: música bonita. Obrigado ao nosso querido Altivir pela indicação. Aí, Pérola, 10 anos depois. Bonita, hein?
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0: Pra fechar nosso Sintonia, de maneira muito especial hoje, né? Tá aí, ó, Capital Inicial. E um abraço aqui carinhoso aos nossos ouvintes que participaram do programa para concorrer também ao brinde, ao presente aqui da loja Veste 10, loja da nossa querida, aliás, o seu Nardir, né? E aí a nossa querida Ju, que tá lá sempre no comando da equipe ali da loja Veste 10 aqui em Palmeira, né? Que nos agraciou com um brinde, um presente para sortearmos no programa de hoje aqui no Sintonia Total. Vamos lá então, né? Um abraço e parabéns ao nosso querido Diego Costa de Mandassai, foi nosso ouvinte contemplado com o brinde aí da loja Veste 10, né? Beleza, tá fechado aqui o pacote. Amanhã a gente se encontra aqui, 7 horas, 7 e pouquinho, né? Após o programa do Padre Fernando, o programa A Palavra para o Seu Dia. A gente chega com o programa Canal Aberto, cedinho, rola muita música. Informações, alegria no ar, a partir das 7 e pouco da manhã até as 8, tá? E novamente 6h30 por aqui, 6h30 da tarde, Ednilson Miranda e você juntos na melhor sintonia. Mais um programa.
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0: Grande abraço, gente, valeu. Finalzinho de quinta, maravilhoso. Uma sexta-feira de primeira pra todo mundo, até amanhã.
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10: De 59.
11: 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As notícias do governo federal que movimentaram o país no dia de hoje.
12: Olá, boa noite.
13: Boa noite para você que nos acompanha em todo o país.
12: Quinta-feira, 13 de agosto de 2026.
13: Vamos aos destaques do dia.
12: Brasil registra mais de 62 milhões de empregos formais no mês de junho.
13: Dados são da RAIS, a Relação Anual de Informações Sociais, que é divulgada mensalmente. Graziele Bezerra.
14: Do total de empregos registrados em junho, a maior parte ficou com os trabalhadores seletivos e temporários, responsáveis por 48 milhões de vínculos.
12: Operação Arena. Investigação apura sonegação fiscal e lavagem de dinheiro na exploração de apostas de cota fixa e jogos de azar.
13: São apreendidos bens e valores de até R$1 bilhão. Luana Karen.
15: A investigação identificou indícios de utilização de uma complexa estrutura societária com o objetivo de conferir aparência de legalidade a operações relacionadas à exploração de apostas de cota fixa e de jogos de azar.
12: Já está em funcionamento modalidade de crédito para adimplentes.
13: Estratégia oferece condições mais favoráveis a trabalhadores informais que estão com dívidas em dia. Luciana Vasconcelos.
16: A medida permite contratar uma nova operação de crédito para quitar integralmente a dívida anterior.
12: Hoje, na apresentação da Voz do Brasil, Mariana Jungmann e Luciano Seixas.
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12: Mais de 62 milhões de vínculos de emprego ativos.
13: E o quadro do quadro do mercado formal do país em junho, segundo dados divulgados hoje.
12: Os números fazem parte da RAIS, levantamento que era realizado uma vez por ano e agora está sendo divulgado mensalmente.
17: Segundo os dados divulgados nesta quinta-feira, no mês de junho foram registrados 62.891.209 vínculos de trabalho ativos no país, cerca de 164 mil a mais do que o registrado no mês anterior, maio. No acumulado do primeiro semestre, o aumento no emprego formal foi de 3,6% em relação a dezembro de 2025, com 2 milhões e 200 mil novos vínculos. Do total de empregos registrados em junho, a maior parte ficou com os trabalhadores seletistas e temporários, responsáveis por 48 milhões de vínculos. Em seguida, vem os agentes públicos, ocupando 14 milhões e 300 mil postos, e as demais categorias com cerca de 430 mil vínculos ativos. O setor de serviços foi responsável pelo maior número de oportunidades, como explica Paula Montanher, subsecretária de Estatísticas e Estudos do Trabalho do Ministério do Trabalho e Emprego.
18: Todos os setores cresceram. O grupo que mais cresce é o grupo que a gente chama de serviços. Uma parte grande desses empregos são na administração pública, defesa, segurança, educação e saúde.
17: Até junho, os dados da RAIS, a Relação Anual de Informações Sociais, eram divulgados uma vez por ano. Agora, o relatório é publicado mensalmente e traz também recortes como sexo, raça, cor e escolaridade. As mulheres, por exemplo, ocuparam mais de 29 milhões dos empregos em junho, cerca de 46% do total, um crescimento de 5,7%